0: a banda acabou, vocês vieram morar em São Paulo, aí nosso querido egípcio entrou na banda, se juntou com vocês e
1: veio da eu conheci forma... eles aqui, né, numa feira de surf que tava rolando na Expo, né, Ibirapuera. Expo Ibirapuera. Foi em 98, era um feriado e eu tava tocando com a minha ex-banda lá. E os caras estavam em São Paulo, o Seu Baldo já tinha acabado, o Johnny, que era o vocal, né, o compositor, vocalista também da banda ali, ele tinha acabado de ir embora pro Rio, desistiu do sonho, né, e os caras continuaram, aí acabaram me conhecendo lá, a gente trocou contato e a coisa aconteceu. Então, quando a gente se conheceu, nós formamos o Tijuana, com um pouco de resquício do Seu Baldo, porque é engraçado, né, a gente sempre costuma contar que quando a gente tava lá produzindo o primeiro álbum lá no Midas, com o Rick, né, com o Nadil, a gente tinha gravado metade do que viria a ser o álbum Ilegal, e aí veio aquela época de recesso de gravadora, final de ano, né, aí o Rick falou, ó, a gente continua a gravar o resto do álbum no ano que vem, tal, valeu, boas festas, e aí ele falou assim, ó, tem uma coisa que tá, só uma coisa só que eu queria falar pra vocês, e a gente, pô, todo mundo ali na sala, né, com metade do disco gravado, ele falou, ó, vocês hoje, eu vou falar, ele falou uma opinião minha, vocês hoje são uma banda muito diferente do que é o Seu Baldo. O Egípcio cantando é muito diferente do Johnny. Sim. Mas ele ali, como produtor e alguém que tava de fora, né? Eu acho que o lance da banda é sempre ter alguém, um produtor olhando, porque a gente não enxerga nossos próprios defeitos, às vezes, né? Aquela coisa toda de uma pessoa de fora sempre enxergar uma coisa que a gente não enxerga, isso foi legal. Porque ele realmente estava enxergando ali que eu cantando com eles, e ele tinha produzido os discos do Seu Baldo também. Então, eu acho que ninguém mais do que ele para saber o que parecia, o que seria bom e o que não seria bom, né?
0: Sim.
1: E ele foi realmente ali aberto com a gente, trocou uma ideia, né, Romã?
0: Sim.
1: E aí os meninos até ficou metade da banda dividido, metade não.
2: Essa foi a primeira vez que o Tijuana quase acabou antes de começar.
1: Antes mesmo de começar?
2: Eu falo isso, os caras não aguentam. Porque o Seu Baldo era uma banda que tinha lançado dois discos por gravadora, não chegou ao mainstream, mas fomos no Jô Soares na época do SBT, fomos no Serginho Grossman na época do Programa Livre, fizemos muita Xuxa. A gente deu uma sorte danada, porque o Seu Baldo foi lançado pela MCA, que depois virou Universal, e eles tinham contratado uma dupla de funkeiros chamada Claudinho Buchecha.
0: Sim.
2: E Claudinho Buchecha foi um fenômeno, explodiu, né, enfim.
0: Brasil inteiro.
2: E aí todo lugar que chamava Claudinho Buchecha pra ir, Xuxa, tinha que levar o Seu Baldo junto. Então, a gente acabou fazendo uma
1: agenda completa.
2: Uma baita agenda de TV. E lançamos dois discos e, pô, tocamos, né, em rádio. Então, pra parte da banda era muito difícil, porque a gente, no primeiro momento, a ideia era fazer o terceiro disco do Seu Baldo com o vocalista novo. Então seria uma onda tipo Tony Garrido depois do Raj Bernardo no Cidade Negra, ou Frejá depois do Cazuza no Barão, né? Porque havia um trabalho ali, tínhamos fãs. Então parte da banda disse não, é o terceiro do Seu Baldo, e outra parte disse não, cara, realmente é um programa, é uma banda nova. Na minha cabeça, isso já estava muito claro desde as composições. Quando a gente começou a compor com o Egípcio, ali eu já percebi. Porque, é porque o Egípcio ele tem uma versatilidade que permitia que a gente fizesse as músicas com mais pegada, tipo Pula, tipo Tropa, e outras músicas mais melódicas, como Que Vês, Praia Nudista. Então, isso abriu demais. Eu me lembro que, pô, pra mim, musicalmente, minha cabeça fez. E aí o Rick, obviamente, vendo, na hora que a gente começou a gravar, já tava metade do disco pronto, e falou, rapaziada, isso é outra banda. E fizemos esse movimento que, né, naquela época parecia arriscado, né? Você jogar fora todo um trabalho e começar como uma novidade, mas deu certo.
0: Deu super certo.
2: Deu super certo.
0: Mas vamos lá, tropa. Vocês vieram pra São Paulo.
2: Sim.
0: E a história é um pouco.
2: Vou te falar. A gente chegou em São Paulo. Eu vou te contar. A gente chegou em São Paulo. Pô, os carioca. Mano, duro. Viemos com dois carros velhos. Fomos morar todo mundo junto no apartamento de Santa Cecília. E uma saudade do Rio de Janeiro. E naquela época, não sei se você concorda, mas São Paulo era mais frio, era mais gelado. Não sei se eu acostumei, mas acho que o inverno era mais rigoroso e a gente naquela depressão.
0: Tá aquecendo um pouquinho, né?
2: E aí, mano, descobrimos um lugar chamado Vênice, que ficava ali na Inácio Pereira da Rocha, do lado do Blém Blém.
0: Sei.
2: Galera de São Paulo vai saber onde era. Que tinha um clima praiano. E aí chegamos lá, pô, o DJ era o Racinha, tocava um Cypress Hill.
1: Açaí Bom.
2: Açaí Bom. Uhum. Pô, a gente, pô, nosso cantinho do Rio de Janeiro é aqui. E as bandas da época frequentavam o VNC na segunda-feira. Segunda-feira era o dia, era o nosso dia.
0: Uhum.
2: Né? A galera normal saía de sexta e domingo, a gente segunda-feira, então você chegava
0: tinha
2: lá.
0: Tinha várias baladas de segunda-feira.
2: Tinha. Era demais, era demais. Tinha. Branca Leone.
1: Mas quem fala a música, segunda-feira é só história pra contar.
2: É, eu ia chegar lá. E aí foi isso, a gente se apaixonou pelo Venice, aí lá frequentava quando tava em São Paulo, Planet, Raimundo estava lá direto, as bandas da época, Scuba, Rumbora, tava todo mundo lá.
0: Tava acontecendo
2: muita coisa. Movimento.
0: Tinha, né? Tinha.
2: Que depois viria a ser o pop rock, né, que foi assim rotulado, né?
0: Uhum.
2: E aí, mano, carioca, pico pra ele, chegava nas paulistas, todo mundo com 20 e poucos anos, e cara, realmente, todo mundo solteiro, era aquela fase, né?
0: Uhum.
2: E aí, em cima disso, a gente começou a fazer essa música junto com o Johnny, que era o vocalista do Teobaldo, falando da gente chegando no Venice. A tropa de elite, pega um, pega geral, também vai pegar você, somos nós.
0: É pegação mesmo.
2: É pegação. Era uma letra adolescente, uma letra adolescente. Então se você agora parar pra ver a letra sob essa perspectiva, você vai ver.
0: Entendi.
2: Tô chegando de bicho, tô chegando de bicho. Pode parar com essa história de se fazer de difícil pra menina.
0: Uhum.
2: Que eu tô chegando de bicho. Pode parar, não dá bobeira não. Você tá na minha mão, segunda-feira, que era o dia do Vênus, uhum, é só história pra contar.
0: Certo.
2: Não dá ideia não, eu não quero confusão, mas vamos junto que hoje o bicho vai pegar. Por quê? Aí era os cariocas chegando. Chegou a tropa de elite. Pega um, pega geral, também vai pegar você.
1: Cara, é uma zoeira, mas
0: era uma zoeira.
1: Que na verdade esse duplo sentido pros caras ali, pra toda a corporação militar, foi incrível,
0: não,
1: né, cara? A gente não tinha noção,
0: né?
2: E tinha show que os caras...
0: Vocês nunca tinham pensado nisso até...
1: Na verdade...
0: Ou tinha?
1: Na verdade, mano.
2: Teve alguns sinais.
0: Em algum momento vocês fizeram uma leitura, caraca, isso daqui pode... Antes do filme, eu tô falando.
1: Não. Então, antes do filme, a gente tinha alguns sinais.
2: Tinha alguns sinais,
1: todos os lugares que a gente tocava, que tinha alguma corporação militar, seja lá qual fosse, sempre alguém dava um jeito de colar na gente e falava assim... Pô, tem uma música de vocês lá no quartel que é sucesso. Qual? Tropa de elite. A gente fala, caralho, legal. Né? Mas a gente, puta, até então nem tal. Mas isso foi acontecendo muitas vezes. Isso antes do filme. Quando o filme chegou, né? Que chegou o convite pelo José Padilha, ele explicou que tava fazendo um documentário do BOP e tal. E que tinha chego no Tijuana através do próprio BOP, porque os caras curtiam a banda, usavam a música nas operações, nos treinamentos. Enfim, e a gente não sabia nem o que, que era BOP, que a gente não fazia nem ideia do que seria um BOP, né?
2: A gente sabia porque era do Rio, mas o Egito não fazia ideia.
1: Não, eu digo assim, eu digo o Brasil, cara, eu acho que só...
2: É que no Rio é famoso,
1: Então, só quem tinha esse conhecimento, de repente, a galera do Rio de Janeiro, porque a gente tava falando isso daí de 2007, as redes sociais não estavam ainda tão como tá hoje, então... O Brasil inteiro não sabia o que era o BOP.
2: O BOP, né? Então é tipo a rota.
1: Uma rota, tipo um gate, né? Tem essas polícias especiais, né? Que invadiam os morros lá do Rio e tal. E a gente ficou sabendo. Curtimos, né? A ideia de ter uma trilha nossa num documentário que fosse... um filme, seria a primeira vez da gente e a gente acabou autorizando. Mas foi, sem noção do que ia acontecer.
2: É que foi meio nebuloso o negócio, não foi muito claro. O Padilha falou, os caras do BOP dentro do caveirão vão ouvindo Tropa de Elite na missão. Isso a gente, quando conheceu o Padilha, ele contou pra gente. Mas num primeiro momento, foi uma coisa assim, meio que parecia que ia ser um documentário e não um filme. Eu lembro que o Dani, nosso produtor, me ligou um dia e falou, cara, estão pedindo aqui autorização pra Tropa de Elite. Eu falei, mas pra que é? Cara, aí veio o papo do documentário do BOP. Quem tá fazendo? Aí ele falou, José Padilha. Não sei se houve uma confusão aí, porque o Padilha era muito conhecido pelo documentário do ônibus, né?
0: Uhum.
2: Do 174. E não sei se houve uma confusão nesse sentido, mas ele me passou isso. É o cara do documentário do ônibus. Eu falei, porra, José Padilha, tô ligado, eu adoro esse documentário. E tem um global que tá fazendo um filme que na época fazia uma novela, ele era o vilão, era o Olavo, que era o Wagner Moura. E o Olavo tava bombado, né? Então pra gente falar, autoriza ou não autoriza, fala assim, pô, o cara do documentário do ônibus com um global que tá estourado na novela, vai vir coisa boa, vamos liberar.
1: Bora.
2: E morreu, nunca mais se falou no assunto. Meses depois, um dia meu irmão me liga, a gente tava na estrada, ele tava num ônibus vindo pra São Paulo com o time de rugby dele, que joga rugby, ele via jogar rugby aqui em São Paulo, e os caras tinham passado na banca do camelô pra comprar DVDs pra viagem. E ele me fala, cara, estamos aqui no busão com o time assistindo os DVDs do Camelô. E entrou um DVD aqui, mano, filme muito bom. É, e a música de vocês começa a tocar do nada. Eu falei, mas que música? Ele falou, Tropa de Elite. Eu falei, como é que chama o filme? Ele, Tropa de Elite. Aí, será que era aquele que o Dani falou? Aí eu fui falar com o egípcio, né? Tava todo mundo no quarto do egípcio. Galera, pô, meu irmão ligou agora, falou isso, isso. Aí, pô, será que é aquele? Será que é aquele? E aí, o resto é história.
1: Aí, né? A gente passou no Xing Ling, pegou um DVD.
3: Pegamos. Isso naquela época, né?
2: Sim, é. Explodiu no Camelô.
3: Explodiu no Camelô esse filme.
2: O primeiro... Aliás, o primeiro só não virou a maior bilheteria da história.
3: Porque todo mundo comprou esse filme.
2: Porque se viu mais... No... Não, existe uma pesquisa.
3: Eu, inclusive.
2: Todos nós.
3: Todo mundo.
2: O Brasil queria ver. A gente assistiu a primeira cópia, foi no Camelô.
1: É, o Brasil.
2: Que não era nem finalizada. Depois você vê no filme, tem muita coisa diferente. É, mas a gente foi nessa e, cara, mais gente assistiu no Camelô do que no cinema. É, as gírias, os bordões, é. Marcou uma geração o filme. E o filme, depois a gente ficou sabendo que nem ia chamar Tropa de Elite. Nancini, ele tava registrado como Bop a Missão ou algo assim. Então, tipo, o tamanho que o filme tomou e a proporção da música junto com o filme não tava no script.
3: Esse era outro nome que tinha o filme.
2: Outro nome.
1: Originalmente, eu acredito que até hoje, Nancini, ele chama Bop, né?
2: É Bop.
1: Aí o dois, eu acho que o dois é...
2: Bop a Missão?
1: É Bop.
3: Alguém
1: a Missão.
3: Falou com vocês por que decidiram trocar pra Tropa de Elite, porque a música ficou muito forte.
1: O que nós ouvimos falar é que no primeiro corte, aliás, no último corte que ele mandou fazer do filme, que onde houve a cópia, que ele deduz que houve, ali que extraíram uma cópia que foi jogada pra pirataria, diz que ele acredita-se que foram os pirateiros que acabaram colocando o nome da música, porque a música já tava no...
3: talvez o filme vazou. Talvez não tivesse um nome ainda, os caras meteram Tropa de Elite
2: na
3: ali.
2: Banca.
3: Na banca e tipo,
1: já foi bem isso.
2: É, isso aí é uma versão.
1: Mas também te ouviu também. Não sei se é real isso.
3: Cara, você tem noção de... cara, o Bop chegava nas missões turbinados por Tropa de Elite, mas era o combustível dos caras.
2: Cara, mas
3: então
2: depois
3: é isso, né?
2: É muito maluco isso, Vika, porque depois a gente fez muito show corporativo, porque as empresas também usavam música em palestras motivacionais.
3: Mas isso pós-filme ou...
2: Pós-filme.
1: Fizemos bastante.
2: Então virou assim algo motivacional. É, eu que sou um cara muito ligado à luta, muitos lutadores começaram a entrar com Tropa de Elite.
3: Cara, até
1: não sei
3: como é que as torcidas organizadas não usam, não cantam Tropa de Elite, porque
2: é verdade, você tem razão.
3: Porque é uma música de estádio.
2: De estádio.
1: Nenhum time fez uma versão ainda, né?
3: Nenhum, porque é fácil,
2: uma
3: né?
2: Música mais... Uma torcida, né?
3: Você pegar na muro de concreto, bom de derrubar, aí você mete o nome da torcida, pau vai quebrar. Não tô incentivando a violência, mas funciona,
2: sim,
3: né?
2: É, mano, chavete, pau vai quebrar.
3: Qualquer uma, põe o nome de qualquer uma. Aviões, Independente.
2: Aviões, pau. Raça. Deixa eu falar, só citar as duas, né? Pra não ser xingado.
3: Não, qualquer uma quase, né?
2: É pau de arroz, pau.
3: olha só o egípcio provocando, Romano. Vai vendo.
2: Tem nada a ver com isso, hein?
3: Egípcio já dá aquela provocada. Mas, enfim, é uma música de estádio, né?
2: Cara, é uma música
3: E esse andamento? Vamos falar um pouco de por que a música tem essa... Acho que até por isso, talvez, eles cantassem no quartel, né? Porque tem aquela... Chegou a tropa de elite...
2: Você sabe que quando a gente compôs esse refrão, lá em Santa Cecília, eu lembro que eu brincava na minha cabeça, que eu imaginava o egípcio... Olha a viagem. Vai saber o que a gente usava naquela época. Você tem mais de 20 anos, caducou, né?
3: Tá, caducou.
2: Eu imaginava o egípcio correndo na frente falando... Porque assim, se você ver a gravação, ele canta... Tropa de elite, osso duro de ruê, pega um, pega geral e também vai pegar. E aí entra o coral. Tropa de elite. Então eu imaginava ele correndo na frente, ele dando a frase e o pelotão repetindo. Então tinha um queijá disso aí, tá ligado?
1: Não, mas a gente também, a influência que a gente tinha, a referência que a gente tinha pra esse tipo de coro, era
2: Suicidal total.
3: Cara, mas uma das coisas que eu mais curto na música é justamente isso. Você vem com aquele coro, Tropa de Elite, e depois vem o Romã, depois vem o egípcio, o Romã falando já naquela coisa mais...
2: É, solo.
3: Tropa de Elite, de ruê. O jeito que o egípcio canta,
2: e
3: cara,
2: aí veio
3: é legal pra caramba.
2: E aí
3: veio
2: o pelotão, que virou uma característica do Tijuana até em outras músicas.
3: Não é uma coisa que você vê, que você não vê muito por aí, essa composição de refrão, né?
2: Virou uma digital do Tijuana, mas total, Suicidal, a referência é Suicidal Tenders.
3: Bom, galera, é isso. Nós ouvimos aqui a conversa, super interessante, aliás, sobre a criação da música Tropa de Elite, dos nossos queridos amigos do Tijuana. Não é o papo completo. Se você quiser ouvir toda a conversa que nós tivemos, todos os detalhes e tal, acesse o site da Mix, procura lá os nossos podcasts, o Sabe Aquela Música, a conversa toda está por lá. E também você pode procurar o Sabe Aquela Música na sua plataforma digital preferida. Então a gente fica por aqui, voltaremos no próximo domingo com mais uma música incrível, com mais histórias e para fechar uma versão exclusiva de Tropa de Elite, os nossos queridos amigos do Tijuana. Valeu, galera. Bom domingo pra geral. 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

9 with you, você tá curtindo as melhores músicas no Domingão à Noite da Mix? E cadê a sua? Quem sabe aquela velhinha pra rolar no baú daqui a pouquinho às 10 da noite? Manda pra cá no WhatsApp da Mix 11 983 408 mil, estamos esperando. Então nas redes sociais, pode seguir a gente, comentar, curtir, compartilhar no arroba Rádio Mix FM, o nome do som que falta na programação da Mix e que você adora ouvir. Claro que a gente vai tocar aqui e continua.

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0: Saem as novinhas para desfilarem as coroas. Sim, a partir de agora, durante uma hora, você vai conferir as melhores músicas de todos os tempos da nossa programação no Baú da Mix. Tô vendo aqui que só tem clássico e você pode participar nas redes sociais e indicar pra gente o som que você quer ouvir aqui, tá? No Instagram, no WhatsApp, tá valendo. Aumenta o volume que essa aqui você vai curtir.
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Time no Baú da Mix, um grande clássico dos anos 80 pra você matar a saudade. Falando em matar a saudade, manda pra cá aquele som do passado pra compartilhar com todo mundo que tá ouvindo a Mix junto com você nesse domingo à noite. Pode ser nas redes sociais ou no

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1: Mix One era 2006, Evanescence, Call Me When You're Sober, no baú, essa versão diferente que só a Mix tem. E aí, tá afim de ouvir mais velhinhas? Então manda aquele som pra gente aqui no WhatsApp 11 983 40 8000 ou no arroba Rádio Mix FM, o som que marcou a sua infância, a sua adolescência e que você quer mostrar pra todo mundo que a gente toca. Não acabou ainda não, tem mais.
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0: agora só com as clássicas da nossa programação, que estão de volta amanhã bem cedinho aqui na Mix. Mas pra você não ficar triste aí, depois do intervalo a música não para, viu? Pra você terminar muito bem aí o seu domingo com o melhor da programação Mix em todo o Brasil. E o baú já era.
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6: Mix, uma ótima noite de domingo pra você. Tá começando mais um Mix Acústico. A partir de agora, são aqueles sons que você já tá acostumado ou acostumado a ouvir o dia inteiro na nossa programação de um jeitinho diferente, em versões acústicas e desplugadas, naquele clima, quem sabe faz ao vivo. Tudo pra você dar aquela desacelerada nesse domingo à noite. Bora começar com um grande sucesso aqui,
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1: Mix, o som do Skank, versão acústica de resposta para fechar mais um Mix Acústico com as músicas que você adora de um jeitinho diferente aqui na programação da Mix. Essa edição fica por aqui, mas no comecinho da manhã já sabe, né?
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Mix é a nova do BTS, Swan. Você curtiu? Pode pedir pra gente tocar mais vezes aqui no Whats ou no nosso Instagram. Daqui a pouquinho, meia-noite, você tem um encontro marcado com as melhores músicas da playlist da Mix em 2 horas direto, sem comerciais no meio, no No Break. Fica por aí que você não vai se arrepender.

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0: 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Tudo bacana por aí? Então tá bom, estamos chegando com mais uma edição do No Break. 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

0: São 2 horas de música sem comerciais no meio. 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E aquelas 2 horas de música continuam.
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3: Olá Natal, olá Rio Grande do Norte, olá Brasil, Zilzinho, estamos chegando, hein? Hoje, segunda-feira, dia 11 de maio de 2026, seja muito bem-vindo, obrigado pela audiência, pela companhia, pela sintonia, você que se liga conosco a partir de agora, as informações de final de semana, as informações de ontem para hoje, o que aconteceu na nossa cidade, no nosso estado, no nosso país, a gente traz para você agora, a partir de agora, até 8 da manhã, com o nosso Jornal da Mix, com Papinha Metendo a Colher, com Duda Medeiros, com Vini Marinho, com o Betânio Bezerra e a sua participação conosco, tá bom? Daniel Lima, aquele, Felipe Eduardo, aquele outro, lá ele. Estão aqui os dois para fazer a festa conosco.
4: Papinha!
3: Porém, a gente já adianta para você, incêndio no Circo do Tirolipa. Incêndio destrói Circo de Tirolipa e a gente tem essas informações para você a partir de agora no nosso programa. A gente tem também carretas que se envolveram em um acidente ontem na BR-304, ali na reta Tabajara. Ministério Público do Rio Grande do Norte aponta que se

0: teatro do crime tinha conselho e até setor de transparência. Quando eu digo o crime organizado, é organizado, filho. Quem não é organizado é quem comanda nós. Mas o crime organizado é e sempre foi organizado. A gente traz essas e outras notícias no nosso programa a partir de agora, 6h08. Eu já trago já o bom dia da Duda Medeiros, que também vai trazer sobre o futebol no final de semana, como é que foi a ABC, como é que foi a América, como é que foi Laguna, como é que foi. Ela vai falar pra nós. Alô, Duda, bom dia, Duda.
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2: Bom dia, Papinha, bom dia, Vini, Betânio, Daniel e Felipe, que também estão por aqui. É claro, bom dia especial para você que tá iniciando mais uma semana aqui com o Jornal da Mix. Feliz Dia das Mães, né, para todas as mamães que celebraram ontem com seus filhos, e vamos com muita informação. Nessa sexta rodada da Série D do Campeonato Brasileiro, o América ficou no empate sem gols nesse final de semana. O ABC venceu nos acréscimos e o Laguna acumulou mais uma derrota, continua na lanterna com apenas um ponto. Daqui a pouco eu trago todos os detalhes, e no quarto bloco desta edição a gente vai ter uma entrevista muito interessante. A gente vai conversar aqui no estúdio com William Oliveira, que é o presidente da Associação Potiguar de Energias Renováveis, e a gente vai falar sobre o crescimento da energia solar aqui no estado, e não só isso, mas sobre todas as energias renováveis, né? Como tá aí esse desenvolvimento aqui no nosso estado. Isso e muito mais por aqui, então deixa o seu comentário no YouTube, no nosso WhatsApp, porque a nossa manhã tá só começando.
0: 6h09 em Natal, 6h09, começando o nosso Metendo a Colher, e a gente traz agora os destaques, o bom dia do grande Vini Marinho. Alô, Vini, chegou hoje de São Paulo? Não.
3: Cheguei agora, papai.
0: Agora foi?
3: Agora, exatamente.
0: Ah, bom dia, Vini, bom dia. Foi almoçar Vini com a mamãe? Marinho.
3: Com certeza, papai.
0: E com a sogra? Mora lá também a sogra?
3: Isso, mora lá também, exatamente.
0: Deu presente pra sua mãe?
3: Sim, senhor.
0: Deu presente pra dona Alessia, sua esposa?
3: Sim, senhor. Sim,
0: certo. Ah, tá certo. Então, deu presente pra sogra, não?
3: Não.
0: Mamãe é a mamãe da minha menina, diga, né?
3: Isso, exatamente.
0: Ah, passar.
3: A minha sogra, minha mulher, né? Bom dia, Papinha. Bom dia, Duda. Bom dia, Betânio. Felipe, Daniel, você que nos acompanha aqui no rádio, aqui na 103.9 Mix FM. Faço o convite para você chegar na nossa transmissão com áudio e vídeo lá no nosso canal do YouTube, Mix FM Natal 103.9. Vai lá que você encontra a nossa transmissão ao vivo para você conferir todas as informações que a gente sempre traz por aqui com áudio e vídeo. Vai para lá que você também comenta as principais notícias que nós vamos trazer por aqui. E não seria diferente, Papinha. Nós sim vamos trazer os detalhes desse incêndio que infelizmente destruiu toda a lona da parte principal do Circo do Tirolipa. Nós já temos aqui alguns detalhes do Corpo de Bombeiros, imagens já de agora pela manhã, já depois do dia ter amanhecido. Corpo de Bombeiros que foi acionado aí próximo.
0: Está lá ainda, viu, Vini?
3: Está lá ainda.
0: Está lá ainda. As viaturas estão lá ainda nesse momento.
3: Fazendo o trabalho de rescaldo, né? Uhum. Nós temos aqui as informações do Corpo de Bombeiros e daqui a pouquinho nós vamos trazer ao vivo aqui no Jornal da Mix com Papinha Metendo a Colher.
0: Ciro. Cara, bom, a gente, eu acho que a gente já poderia trazer aqui.
3: Vamos trazer então?
0: Trazer já. Eu podia trazer e vai acompanhando ao longo do programa. Os ouvintes vão mandando para nós. Aliás, o primeiro vídeo que mandou foi o nosso ouvinte Potioca, né?
3: Isso.
0: Potioca que não dorme, que roda Natal e a Grande Natal todinha, né? Isso. E já mandou o vídeo 4h30, 4h50. 4h50 quando ele mandou, foi exatamente quando começou. E a gente já vê imagens aí para quem está no nosso canal no YouTube, aí a lona do circo, essa lona do circo de Tirolipa, né? Essa lona do circo dele é como se fosse um couro. Ela é impermeável, mas ela é impermeável para água. Isso. Né? Mas ela é autocombustão, é assim que fala? Ela é de autocombustão. Então não se sabe o que poderia ter acontecido. O pessoal estava dormindo. A essa hora não tinha atividade nenhuma no circo. Isso. Mas de repente aí pegou fogo completo. E o prejuízo é grande, tá? O prejuízo é grande, porque eu me lembro que ano passado, não tem 8 meses, tem não, uma ventania lá no Seridó destruiu o circo do Babalu, que é um amigo meu, palhaço de Mossoró. Sim. Destruiu. E aí ele fez uma vaquinha na internet para comprar, e ele estava querendo comprar, ele arrecadou 80 mil conto. Eu digo 80 mil numa lona, aí Casa Alexandre, que já morou, Casa Alexandre Júnior, que já morou no circo, né, morou no circo, ele disse 150 mil é a mais barata, filho. Como essa? Mais barata é 150 mil. Nova. 80 mil você vai comprar uma usada. Usada. Então, quer dizer, essa do Tirolipa, eu não sei a proporção, o tamanho, a dimensão, eu não sei como é que se fala a extensão da lona, Vini. Uhum. Dimensão, extensão, eu não sei. Sendo essa de couro, né, um material impermeável para água, impermeável, mais decente, mais bacana, deve ser muito mais caro. Então, uma lona dessa aí vai para cima de 300 mil conto.
2: E normalmente médico, né? Só é fabricado em outros estados, né? Bistec Bochechinha, né? Um palhaço também que é muito famoso aqui em Natal. Eles precisaram participar de um edital aqui do nosso estado para conseguir o dinheiro para comprar a lona do circo.
0: Tá? É muito caro, é muito caro. O problema é que a gente não é para discussão, não é o valor. É. A gente não está aqui discutindo o valor da lona do circo do Tirolipa. A gente está discutindo o que aconteceu com outros circos, e que uma lona dessa custa caro, mas a gente está querendo saber exatamente. Vini, você conversou com o tenente do bombeiro há pouco tempo.
3: Isso.
0: Houve ferido? O pessoal estava dormindo, Vini?
3: Estavam dormindo, Ciro. Fica ali nos arredores do circo, vários trailers, né, que são as casas do pessoal que roda o Brasil com esse circo, inclusive Natal está sendo a segunda capital da presença do circo, que começou em Fortaleza nesse ano, e a segunda capital aqui, a nossa cidade natal, circo instalado ali na Arena das Dunas, no Largo da Arena das Dunas, no estacionamento, bem ao lado do estádio. E as pessoas que trabalham ali, eu perguntei ao tenente se tinha quantidade dessas pessoas, ele não conseguiu me precisar a quantidade desses funcionários, mas eu fui aí a dois espetáculos do circo, e eu estou aqui fazendo um número aproximado, Ciro, Papinha, você que nos acompanha, de que pelo menos entre 30 e 40 pessoas trabalham ali diretamente, porque tem várias pessoas que trabalham nos guichês, tem as pessoas que trabalham na alimentação.
0: Tem as pessoas daqui também, né?
3: Tem gente daqui também, né?
0: Você sabe que quando gente chega parque e circo aqui, eles fazem uma seleção de pessoas daqui da cidade para trabalhar ajudando na portaria, ajudando na venda de pipoca dentro do circo, na montagem. Então tem algumas pessoas daqui de Natal que obviamente não estavam aí. Os que dormem aí são os funcionários, mesmo como é que chama? Os incensos, os artistas.
3: Isso.
0: Os artistas. Tirolipa
3: mesmo, né? E aí, ele não conseguiu me precisar, mas felizmente, Papinha, felizmente ninguém se feriu. Nenhum ferido.
0: Isso é o mais importante.
3: Né? O tenente do Corpo de Bombeiros informou que eles estavam dormindo, até pelo horário, né? Era aí por volta, próximo das 5 horas da manhã, quando o Corpo de Bombeiros foi acionado. Porém, os vídeos começaram a ser compartilhados nas redes sociais cerca de 30 minutos antes. Então, a gente estima que deve ter acontecido aí entre 4 e 4 e meia da manhã. Esse incêndio deve ter iniciado aí mais ou menos por volta desse horário, e com isso, por volta aí de 10 para as 5 da manhã, o Corpo de Bombeiros foi acionado. 3 caminhões foram até o local onde o circo está instalado.
0: Estão lá ainda. Estão lá ainda. Os caminhões do bombeiro estão lá no local ainda, né?
3: Estão lá, são 3 caminhões, autobomba tanque, cada caminhão desse tem aí aproximadamente 5 mil litros de água para poder fazer o controle do fogo. A operação de rescaldo começa a partir de agora, depois que todo o fogo foi controlado, foi debelado as chamas, e aí, infelizmente, fica de fato agora o prejuízo. A Arena das Dunas, inclusive, já emitiu uma nota informando que acompanhou desde o início, acionando a equipe de incêndio, a brigada de incêndio da própria Arena das Dunas, e também o próprio Corpo de Bombeiros, que rapidamente foi até o local para fazer o controle das chamas. Eu tenho a informação de que Tirolipa já está ciente.
0: Já deve estar vindo para cá.
3: Já deve estar vindo para cá.
0: Daqui para as 8 horas, Tirolipa já está em Natal.
3: Ele tem...
0: Com certeza eu pego o avião aí do Safadão para vir para cá, porque é muito amigo dele.
3: Acredito
0: que ele não vai vir de quê? Ele vem de avião e chama. E olha lá, se o Safadão não vier com ele, dá para cá. Pra dar uma... São pra dar um apoio, né? Carne, né? Ali é cuicueca, como dizia mamãe, né? Não tem como não estar. Então, pelo menos daqui para as 8 horas da manhã, O Tirulipa com certeza já estará em Natal. Teve aqui na primeira, segunda semana, né? Uhum. Da estreia. O circo deveria sair daqui de Natal para João Pessoa ou Recife.
3: Sim.
0: Parece que é João Pessoa e Recife depois. Uhum. Mas já está o quê? Já está com mais de um mês aqui. Já. Com
3: tá
0: mais de um mês aqui o circo, né?
2: Papinha, segundo as informações do circo do Tirulipa, são mais de 40 artistas que se apresentam, né, no palco. Uhum. Então, fora esses artistas, ainda tem outras pessoas também que trabalham nos bastidores. É muita gente envolvida.
0: Vamos colocar aí 70, né? 75 pessoas envolvidas no circo todo.
3: Olha aí.
0: 75, tem novas imagens aí no
3: tem
0: canal do
3: YouTube.
0: Tem mais imagens
3: agora, né?
0: Mix FM Natal, quem tiver. A TV Tropical vai trazer tudo, uma cobertura também, tá certo? Então, enquanto isso,
3: Papinha,
0: você se liga conosco aqui.
3: E o que é importante eu poder trazer aqui também, para colaborar com relação ao que, com toda certeza, foi consumido aí pelas chamas, o Tirulipa tinha, e ele fazia questão de fazer um espetáculo onde tinha muitos recursos visuais, recursos de áudio
0: painéis,
3: também,
0: painéis de LED.
3: Eu estimo que tinham pelo menos aí 15 metros de painel de LED, todo a parte de trás, né, do picadeiro ou de frente para o público era de um painel de LED, e ele tinha uma estrutura de uma banda completa para poder fazer acompanhar, né, o espetáculo. De som também, um som muito bom. Além disso, toda a estrutura onde o público ficava. Ele tinha ali, né, uma área de camarote, onde tinham vários sofás, mesinhas, cadeiras também, né, para a área da arquibancada. E com toda certeza, pelo que a gente consegue ver nas imagens aí, já da manhã desta segunda-feira, infelizmente foi tudo consumido pelo fogo, né?
0: Tudo
3: muito plástico.
0: É isso que eu pergunto, Vini. Aí eu acho que pela proporção, pelos vídeos que a gente vê, pelas imagens, para quem está acompanhando conosco, com a gente aí no YouTube, pelas imagens, Vini, eu acredito que não foi só a lona. Acredito que foi um prejuízo. Então vamos colocar para a lona, 300 mil conto aí, 200 e pouco mil conto de lona, 200 e pouco mil, com esse painel. Rapaz, ele tem um prejuízo milionário aí.
3: Não,
0: infelizmente, o Tirulipa tem um prejuízo milionário nesse circo dele aí, com esse painel de LED que nada barato, acredito também. O circo do Tirulipa não é um circo tradicional assim, um circo comum como esse que a gente vê, que tem palhaço, que tem picadeiro, que tem trapezista. É um circo que tem tem peça teatral, uma encenação, né?
2: De
0: uma encenação contando história, né? Contando inclusive participação da filha dele, né? Da filha pequena dele, participa também de uma história dessa. Então eu acredito que todo esse material aí, ele não é menos, ele não teve um prejuízo menor do que 600, 700 mil conto. Não teve menor do que isso, não. Ou bem maior, já que o Vini disse que ele tem aí 15 metros, mais ou menos, de LED. E LED não é barato de maneira nenhuma, dependendo de onde você compra, principalmente.
3: Agora,
0: não é barato não, um painel disso.
3: Falando, inclusive, até sobre essas duas vezes que eu estive lá no espetáculo, e da primeira vez que eu fui ele não estava, mas da segunda vez o Tirulipa estava, ele se apresentou, e tem uma das passagens aí dessas apresentações em que ele cita que ele lembra do pai dele, que foi referência, né, e é referência para ele até hoje, e ele cita numa dessas horas, num desses momentos inclusive, que o pai dele sofreu com isso também. O circo que o pai dele tinha lá em Pentecoste, no Ceará, pegou fogo. E na época eles descobriram que tinha sido criminoso. Não sabemos ainda qual o teor da situação, do que aconteceu aqui em Natal, se foi criminoso ou não, se foi acidental ou não, né? Vamos saber, claro. Mas que naquela época, quando o circo do pai dele pegou fogo, né, toda a lona foi embora, todos os equipamentos que eles tinham, de fato, naquela época foi criminoso, e ele cita isso.
0: Infelizmente ainda existe isso. Papinho, vão tentar adivinhar. Não, mas as pessoas, quando se destacam, elas provocam inveja, né? Provocam inveja. Quando você se destaca de alguma forma, seja lá no que for, há algumas outras pessoas que não acreditavam em você, ou que acreditam e acham que você não deve ter sucesso todo. As pessoas podem fazer isso, como é o caso de furar o pneu do carro. Então, Pode sim ter sido criminoso, pode. A gente
2: e vai
0: não vai
2: investigado,
0: afirmar,
2: vai ser investigado, né, de toda forma.
0: Corpo de Bombeiros continua no local, acredito que a perícia técnica também, a polícia técnica, polícia científica, antiga ITEP, e a gente vai trazendo. 6h22.
3: Só se a gente puder trazer como é que está a situação ali no entorno, Felipe, poder colocar aí, olha aí. Exatamente, câmera ao vivo agora, Papinha.
0: Inclusive, uma viatura do bombeiro lá, dá pra ver?
3: Isso, exatamente.
0: E os caminhões do Sesc, que houve um evento do Sesc ontem, foi isso?
3: Isso, no final de semana.
0: Ontem, final de semana,
2: uma
0: tem
2: corrida.
0: Lá.
2: Exato.
0: Uma corrida do Sesc, 2, 3, 4, 5, 6 caminhões aí do Sesc.
3: Isso. Né? E você vê que tem ali toda a parte, né, de fechamento com os outros trailers do próprio circo.
0: Ah,
3: né?
0: A gente já tá vendo, não tá vendo a lona ali, a lona já tá só a ferragem,
3: tá,
0: né?
3: Tá só os ferros,
0: exato, é mesmo. Aí tá só os ferros para quem tá no YouTube aí, ó. Tá só a estrutura metálica, a estrutura de ferro. A lona foi a lona principal. A lona que você está vendo é a lona da bilheteria, é a lona da entrada, da bilheteria. A lona do circo, onde houve o espetáculo, acho que não sobrou nada não, viu, Vini?
3: A única coisa que eu tô conseguindo ver ali em cima, Papinha, é a bandeirinha lá do que eles botam
0: só,
3: lá em cima.
0: Foi só o que ficou.
3: Foi só o que ficou.
0: Mas eu tô falando dentro do circo.
3: Mas dentro
0: parece
3: do circo...
0: A arquibancada ficou nada, hein?
3: Ficou não.
0: Parece que não ficou nada, não.
3: Ficou não.
0: Bom, 6h23, a gente vai acompanhar até o final do programa e durante toda a programação da TV Tropical, você vai ficar sabendo o incêndio no circo do Tirolipa aqui em Natal. Mas deixa eu trazer o bom dia, o destaque, nosso amigo Betânio Bezerra. Alô, Betânio, bom dia, meu querido.
4: Olá, bom dia, Papinha, bom dia, Vini, bom dia, Duda, você que acompanha o Jornal da Mix. Olha só, daqui a pouco eu vou chegar com essa informação de uma apreensão de quase uma tonelada da super maconha. Isso aconteceu, essa maconha estava exatamente em um caminhão e a apreensão foi aqui no Rio Grande do Norte. E a outra também é exatamente que uma colisão entre duas motos deixa uma mulher morta. Isso aconteceu no interior, também aqui no Rio Grande do Norte.
0: Uma colisão com duas motos.
4: Duas motos, inclusive uma chegou uma jovem foi morta, né? E a outra ficou ferida. Agora vamos saber como tudo isso aconteceu. Daqui a pouquinho eu levo para você essa informação.
0: Deixa eu trazer aqui então para nós aqui, que vamos falar de Minas Gerais. Em Minas Gerais, a gente colocou semana passada sobre o Pernambuco, com mortes, com chuvas. Aqui em Natal, chuva de sábado até ontem, chuva em grande proporções, na verdade. Praticamente todo o Rio Grande do Norte, E a gente viu chuva ontem para eu passar, chegando em casa do show, chegar em casa ontem era 5h40 eu passando na Olavo Lacerda, de caminhonete 4x4, eu quase não passava na caminhonete, essa é a realidade. Estou com ali a água entrando no piso do carro, numa caminhonete, para você ter uma ideia. Nunca tinha visto, moro ali na Olavo ali há 5 anos que eu moro ali. Nunca tinha visto isso, já tinha visto alagado. Agora, do jeito de ontem, pela manhã, não tinha condições de se passar, né? E a gente vê aqui que um homem morreu, 46 anos de idade, mas em Minas Gerais, em relação a um antivírus. E segundo a confirmação da Secretaria de Saúde, divulgada ontem, a vítima era moradora do município de Carmo do Paranaíba. De acordo com a pasta, o homem teve histórico de contato com roedor silvestre em uma lavoura. Os primeiros sintomas surgiram dia 2 de fevereiro, com cefaleia. Quatro dias depois, ele procurou atendimento médico ao apresentar febre, dor muscular nas articulações e na região lombar. A Secretaria Estadual de Saúde de Minas Gerais informou que amostras biológicas foram coletadas e encaminhadas à Fundação Ezequiel Dias. O resultado apresentou sorologia e higiênica, não sei o que é, Duda, isso? Reagente para antivírus. O óbito foi registrado dia 8 de fevereiro. Segundo o órgão estadual, trata-se de um caso isolado sem relação com outros registros da doença. No Brasil, outros registros recentes da doença também foram confirmados. O estado do Paraná informou na sexta-feira, dia 8, dos casos de antivírus, sendo um em Pérola do Oeste e outro em Ponta Grossa. Rio Grande do Norte, há algum caso em relação a isso?
2: Não, Papinha, nenhum caso investigado, e esse antivírus chamou muita atenção nos últimos dias, depois aí que passageiros tiveram que ficar em observação dentro de um navio por um possível surto de antivírus aqui no Brasil também, né? Então, essa morte em Minas Gerais foi identificada, né? Veio aí o resultado, então, ontem, confirmando esse caso. E é muito importante deixar claro para a população a questão da higiene de alimentos, né? Porque é um vírus que vem principalmente de roedores silvestres ali presentes nas lavouras, enfim. Então é importante a higienização de frutas e verduras para conseguir, né, evitar esse tipo de contaminação.
0: E a gente está vendo aí, inclusive, imagens aí que o Felipe está colocando aí no ar. O Felipe colocando a imagem aí como é que se poderia, né? Não é atingir, mas como é que se poderia ser a transmissão, na verdade, isso, de antivírus. Aí você vê a pessoa aí tossindo, né? Espirrando, tossindo, aspirando aí as fezes, o xixi do rato e depois se proliferando de uma forma geral por todo o corpo. Então, em Minas Gerais, confirmado uma morte. Isso. Né? Nos outros estados, como você falou aí,
2: outros casos estão sendo investigados.
0: Mas não com morte ainda.
2: Não com morte.
0: E aqui no Rio Grande do Norte, graças a Deus,
2: nenhum
0: não.
2: Nenhum caso.
0: Graças a Deus. Mas o aumento das chuvas aqui no estado, o aumento das chuvas em Natal acendeu um alerta da Unidade de Vigilância de Zoonoses para o avanço do caramujo gigante africano nos bairros da capital. A espécie invasora costuma aparecer em quintais, terrenos e áreas úmidas e pode transmitir doenças perigosas à população. O molusco se prolifera rapidamente em ambientes quentes e úmidos, principalmente durante o período chuvoso. A orientação é que os moradores evitem contato direto e façam um descarte correto dos animais conhecidos cientificamente como achatina flica. O caramujo africano foi introduzido ilegalmente no Brasil na década de 80, como alternativa comercial ao escargot. Com o tempo, a espécie espalhou pelo país e hoje é considerada uma praga urbana e agrícola. Além de invadir quintais, hortas, terrenos baldios, o molusco, você vê a imagem aí, preocupa por causa dos riscos à saúde. Segundo a vigilância de zoonoses, o animal pode transmitir angiotrongiliase. Doença causada por vermes presentes no caramujo. A contaminação pode ocorrer por meio do contato com muco deixado em frutas, verduras, legumes consumidos sem higienização adequada. A recomendação é lavar hortaliças e alimentos crus usando solução com água e água sanitária entre 15 e 30 minutos antes do consumo, coisa que o povo não faz. A UVS também orienta a população a manter quintais limpos e sem entulho, evitando locais úmidos e com sombra que favorecem a proliferação da espécie. Esse caramujo, não sei se é o mesmo, mas aqui e acolá aparece nas paredes das casas.
3: Isso. É esse mesmo.
0: É esse mesmo?
3: É, é o mesmo.
0: Então pronto, esse eu já peguei um bocado lá
2: durante
0: do momento,
2: o período chuvoso, é só também o que tem.
0: Então pronto, peguei o bicho miudinho assim, pego e jogo lá longe, né?
4: Mas se não pode pegar, tem que pegar com a proteção.
0: Eu pego com a mão, jogo lá.
2: Não, não pode.
0: Tá errado.
2: Cuidado. E se pega, tem que higienizar logo depois a mão.
0: Ah, pô, eu pego depois vou comer.
2: Não, porque pode ser infectado.
0: É, não, brincadeira. Não. Pois é um bichinho miudinho, caramujo que dá muito em parede, você vê ele na parede. Exatamente. Então, o que seria interessante, então, pessoal que... pessoal do interior que está vendo, pessoal do interior do estado que está ouvindo a gente agora, que claro que esse bicho aparece, seria interessante o quê? Derrubar ele da parede com álcool, borrifando, como é?
4: Não? Dizem que é o sal, né?
0: O sal.
4: Dizem que é o sal, você joga por cima dele, né?
0: Igual o sal que joga no sapo.
4: Exatamente. Aí. Segundo, bom, isso aí segundo falas que é o sal que realmente ajuda a matar, no caso, o caramujo.
0: Mas nesse período ele aumenta muito com a chuva, viu?
3: Mas principalmente chamar a autoridade da vigilância, exatamente, né? É. Depois que você identificar, porque se tem um, tem vários.
0: Vários,
3: identificar a autoridade da vigilância para chamar alguém, né, responsável.
2: Vigilância sanitária, seja municipal, né, ou estadual.
0: Não pegar com as mãos.
4: Isso. É aconselhável.
0: Coisa que eu fazia.
4: Pois é, não faça mais.
0: Arrancar com os dedos e jogava lá longe. Mas esse condomínio tem muito, viu, gente? Pelo menos no meu já encontrei um bocado, não é mentira, não, tá? Na parede, você vê que na parede tem, no muro já apareceu, você pode ter certeza. Então, tenha todo cuidado quando você vir um caramujo desse e achar que é um escargot. Não vá comer, não. Nem vá pegar com a mão. Proteja a mão com uma toalhinha, com um paninho velho, alguma coisa pra tirar e... Aí faz o quê? Vai jogar esse bicho aonde?
4: Tá, você pode...
0: Vai tirar esse bicho e fazer o quê? Botar dentro da descarga?
4: Não.
2: O mais importante é, assim que identificar, acionar o centro de zoonoses, a vigilância sanitária, seja municipal ou estadual, porque eles precisam ter um controle, né, dessa área, porque provavelmente se apareceu ali em uma casa, em uma residência, Duda, pode ter mais naquela região.
0: Mas Duda, tu acha que o controle de zoonoses, a gente chamando dois bichos desses lá no quintal, lá de casa, tu acha que o controle de zoonoses vai me atender pra ir ver um bicho desse? Não vai!
2: É a orientação.
0: Mas não vai. Imagina um controle de zoonoses desse, tem quantos profissionais? 5, 6, 8. Diga aí, só Matal, um bairro, vamos botar pra Cidade da Esperança, aparecer em 6 casas. Diga aí. É complicado. Bom também você trazer pra ver alguém, para que a gente possa trazer aqui para conversar conosco, para entrevistar, para
2: virar essa semana.
0: Né? Já, para que a gente possa ir conversar e saber. Vamos ao intervalo. Chico Lopes, acabando de chegar em Natal, ouvindo a gente vindo de Mossoró. Chico Lopes, olha o engarrafamento ali próximo já, a reta Tabajara. É isso, Chico? Deixa eu ver o que o Chico está dizendo aqui. Deixa eu colocar aqui no ar. Peraí. Como é que vai colocar? Se não tem volume mesmo.
5: Engarrafamento. Bom dia, meu amigo. Estou chegando aqui de Mossoró. O garrafamento aqui está na Federal, viu? Aqueles 2 quilômetros que falta terminar a reta Tabajara.
0: Obrigado, Chico Lopes. Olha, ele manda inclusive aqui uma imagem, uma foto do quilômetro. Rodoviária Federal.
3: Ali no posto de Betinho.
0: Posto de Betinho, até chegar na reta Tabajara, onde houve, ontem ele vai falar, um acidente com 3 carretas.
3: Isso.
0: A gente traz daqui a pouco. Vamos no intervalo? Vamos lá, 6h34, a gente volta já.
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4: A MG Motors vai produzir no Polo Automotivo do Ceará e uma novidade que eu compartilho com vocês, caronas. Eu sou Jorge Moraes e estou aqui na China para falar dessa presença dos chineses no Nordeste brasileiro. Eles vão produzir na mesma planta de Horizonte, onde é feito o Spark LV. A Chevrolet também prometeu a fabricação da Captiva. E esses dois carros, o primeiro já está em andamento, o segundo está vindo por aí. Mas no meio do caminho vem a SAIC trazendo a MG Motors, que a SAIC é dona. Né? Os chineses são donos da MG, uma marca inglesa com mais de 100 anos de história. E o MG4 Urban será feito nesse polo automotivo. É claro que tem muita novidade pela frente. Essa notícia eu repercuto agora, mas essa produção também só acontece no final do ano. O carro chega importado, começa a ser vendido por aqui e vai concorrer com o Geely SX2, o BYD Dolphin e o Aion UT da GAC, que tem lançamento previsto aí para metade de maio, chegando às lojas nos próximos 10 dias já, viu? Estou antecipando aqui. A gente se fala, caronas. Até um próximo comentário aqui da China.
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14: 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Plano Urbanismo, abraçar você que está indo para a escola, deixar a criança, agora está no carro, obrigado. Alô, meu amigo Fabinho, Jô e Ju da Castanholândia, um abraço. Alô, meu amigo Júnior do Café, alô, Júnior, ali na Maria Lacerda, ao lado do posto 30 de setembro, obrigado. Meu amigo Wilson, Sertão Veículos, da Ayrton Senna, um abraço, sempre ouvindo a gente, obrigado pela audiência também. Pessoal do YouTube, meu amigo, nosso querido aí, é o primeiro, sempre Admilson Santos e Dona Valdedora, lá da de Igapó, sempre conosco. Maria Seição, um abraço. Armando Galusso, um abraço, obrigado. Papai Legal, Dona Francisca, todo mundo aí, obrigado pela audiência. Cida Medino, Papinha, um abraço também, obrigado pela audiência.
15: E aí, o pessoal aqui também comentando sobre a questão do caramujo africano, né, que vem aparecendo em grande quantidade aqui em Natal. O Vanderlei Pereira disse que mora em Monte Alegre, no sítio dele tem dezenas de caramujos africanos. A Jaqueline Kelly Silva também aqui, mora no Bom Pastor e por aqui aparece bastante. Então é importante entrar em contato com a Vigilância Sanitária, né, para tentar resolver esse problema. E passando aqui rapidinho por uma informação nacional que chama a atenção, segundo o relatório, medo e violência altera a rotina de 57% dos brasileiros e afeta a população. O medo da violência alterou a rotina de 57% dos brasileiros nos últimos 12 meses, segundo o relatório Medo do Crime e Eleições 2026, divulgados nesse domingo pelo Fórum Brasileiro de Segurança Pública em parceria com o Datafolha, Papinha. O levantamento mostra ainda que a sensação de insegurança aqui no Brasil atinge a maior parte da população. 96,2% dos entrevistados afirmam ter medo de ao menos uma situação de violência. A adaptação rotineira tornou-se a principal resposta social à violência. Entre as mudanças mais drásticas, 36% dos brasileiros mudaram até os trajetos habituais para o trabalho por medo, então, da situação do nosso país, segundo o relatório.
14: Aquela história, quem tem medo, né, filho? Quem tem medo, né? Eu não tenho para onde correr, não tenho para onde correr de jeito maneira. E aí o pessoal com medo, mudando o trajeto, coisa que nem todo mundo faz isso, não precisava nem ser nos tempos de hoje, tá? Nem precisava ser nos tempos de hoje, que a gente tem que mudar o trajeto, quando você vai, quando você vem, para onde você vai para o trabalho, vai para casa, tem que mudar de vez em quando. Isso era pequeno quando o cara falava nesse negócio, imagine hoje em dia. Ah, quem tá mandando um áudio agora foi quem tá levando a Ju da Castanholândia para a escola, não é o Fabinho, Fabinho está viajando, é a Jô. Então as duas meninas que estão indo para a escola agora, a Jô levando a Ju, obrigado pela audiência, um abraço. Alô, Dona Papinha, tá levando já também aí o David Robson, Yasmin e a Valentina. Valentina, que vai comigo para o show de domingo, dia 17, lá em Guaraíras, Lagoa de Guaraíras, saindo no catamarã, 8 horas e meia dentro d'água. Não tenho como pagar um cruzeiro no navio, vamos no catamarã, que é mais barato, né? Então vamos aí no catamarã, entrou na água do mesmo jeito, só que na lagoa. A gente vai da Lagoa Guaraíba a Guaraíra, Georgina Avelino, até a praia de Tibau do Sul, até a praia de Tibau do Sul, com o show Mesa de Cabaré VIP, eu e Casa Alexandre Júnior. Compre seu ingresso, é bacana, é legal. 150 pessoas num catamarã. É claro que vão as lanchas também acompanhando, Pode, claro, o mar é aberto. Você tem seu barco, quer ir, pode ir à vontade. Tem problema nenhum, vai ser legal. Daqui a pouco a gente fala sobre o show final de semana, muito bacana. O show que a gente fez sábado à noite, 8 da noite, lá na cidade de Areis. Festa das Mães na praça, praça pública. E depois, 1h30 da manhã, a gente cantou na cidade de João Câmara, também debaixo de muita chuva. E o clube lotado, lotado. Parabenizar aqui o Matheus, que é o proprietário do clube lá do Mangueirão. E dizer, meu irmão, ele agradecia o tempo todo. Eu digo, bicho, você é um abençoado, porque no tempo de hoje, ninguém fazer festa em clube, o cara tem que se arriscar muito.
16: É verdade.
14: Com tanta festa em praça pública e de graça, né? Com tanta festa, com grandes atrações, você vê a festa da prefeitura de Areis, as atrações éramos eu e Casa Alexandre Júnior, era atração. Atração local.
16: Sim.
14: Mas lotou do jeito que lotou. Você imagina colocando um Pablo da vida, colocando aí um Zezo, colocando Calcinha Preta, essa banda toda que o povo coloca aí, né? Pra você. Aí um cara num clube, debaixo de muita chuva, ele lotar um clube como lotou em João Câmara, vou falar um negócio a você. É um cara abençoado, Matheus. Parabéns a você, arriscado demais. Mas fazer o quê? Camarada corre atrás. E Deus abençoa, né, filho?
16: Inclusive, Papinha.
14: Olha aí, as imagens aí.
16: Aí, ó.
14: Isso aí é em Areias, quem tá no YouTube aí,
15: muita
14: ó.
15: Muita gente.
14: Quem tá no YouTube aí é em Areias aí. Olha aí, ó. Olha aí. Quem tá no YouTube, olha aí, ó.
16: E deu gente.
14: Muita gente, cara.

0: olha aí. É uma dupla brega, é a única dupla brega do Brasil, é dupla brega, né? Aí não tem história de um cantar voz, primeira voz, segunda, não. Um canta um pedaço, outro canta outro, os dois cantam juntos, não tem nada. O negócio aí é um repertório, pra música que você não escuta mais nem nas raida, como diz o Matuto. Aí foi em Areis, praça pública aí, é a festa das mães, muito bacana, de verdade. Eu todo vestido aí de Brooklyn Conceito, que reinaugurou depois de 4 meses que a gente fechou a loja que me veste já aí há um bocado de ano, meu amigo, agora é Breno também, além de Santos, agora Breno também. Breno da Banda Preta é sócio agora do Santos, aí me vestiu até os óculos aí, ó, os óculos aí. Eu sou bonito, porra, sou bonito mesmo.
1: Eu pois queria...
0: não, Duda. Vamos com o Bertani Bezerra. Vamos com o Bertani Bezerra. Não dê risada não, fuleiro. Bertânio, sim, fala.
2: Não, na verdade, só você falou muito, né, papinha, em risco e questões de estradas, né, que inclusive é o que Bertani vai trazer agora. Registrar aqui a nossa solidariedade, que no último final de semana, ou, aliás, na madrugada do sábado, um acidente foi registrado, né, com o ônibus do cantor Zezo.
0: Sim, citou, lá em Pombal, né?
2: Pombal, na Paraíba. É o risco, né, que os artistas correm e andando por essas rodovias, infelizmente, um animal no meio da estrada, né?
0: Cavalo.
2: Um cavalo, né?
0: Tem um prejuízo de 50 mil conto no ônibus aí, só isso. Só 50, viu?
2: Mas aí a nossa solidariedade, né? Registrar.
0: Não feriu ninguém, graças a Deus.
2: Graças a Deus, né?
0: Tiveram na hora ali do show, foram, ligaram para uma empresa para mandar um ônibus de locação para continuar o percurso até o show, o local do show. Graças a Deus, ninguém ferido aí com esse acidente. E ninguém tá livre.
2: Tá livre, né?
0: Ninguém tá livre. O meu medo, sábado, o dia todo, até chegar ontem em casa, 6 horas em ponto, eu tava entrando no condomínio. 6 em ponto da manhã. Sem dormir. O medo era só isso. É animais na estrada, né? Bertânio, você, meu irmão, 6h49, Bertânio Bezerra, sua notícia.
3: Vamos lá então. Olha, uma operação integrada entre Polícia Civil, Polícia Rodoviária Federal e Receita Federal resultou na apreensão de aproximadamente 1 tonelada de skunk, droga conhecida popularmente como a super maconha. Essa carga ilícita que pesava aproximadamente 876,9 quilos, saiu do Amazonas, foi localizada em um caminhão na BR-226, no município de Campo Redondo. Esse caso aconteceu no sábado. Bom, o motorista foi preso em flagrante e na ação os policiais deram ordem de parada ao veículo, que é um veículo modelo Volvo, e durante a fiscalização minuciosa lá no compartimento de cargas, os policiais constataram que centenas de tabletes da droga estavam escondidos em meio a uma mudança residencial que saiu lá do Amazonas. E de acordo com as investigações, a carga ilícita seria destinada ao abastecimento do tráfico de drogas aqui no Rio Grande do Norte. O skunk é uma variação da maconha com elevado teor THC e alto valor comercial no mercado ilegal. A carga apreendida está avaliada em aproximadamente R$7 milhões, considerando aí o valor médio de comercialização do entorpecente aqui no estado. O condutor do veículo, ele foi preso em flagrante pelo crime do tráfico interestadual de drogas. A ocorrência foi encaminhada à Polícia Civil, onde foram realizados os procedimentos legais. A Polícia Civil ressalta a importância da colaboração da população no reforço que informações podem ser repassadas de forma anônima por meio do Disque Denúncia 181. O que pode ter acontecido aí com essa mudança, né?
0: É, a denúncia. Agora, o que eu acho interessante também, eu nunca mais assisti, eu assistia sempre aquela Operação Fronteira da Polícia Rodoviária Federal, que tem um programa de televisão. Sim. Que é real como acontece. Uhum. E o que eu acho bacana, os caras são preparados pra caramba, né? Independente de denúncia ou não, um simples bom dia, uma simples pergunta pra onde você tá indo, tá vindo de onde, vai pra onde, os caras já sabem que você tá mentindo.
2: É.
0: Uhum. A papinha é filme. Não, não é filme. É a experiência. O camarada que leva nem que seja 1 quilo apenas, ou 0,5 quilo, um cigarro de maconha no bolso, ele fica nervoso na hora que o policial federal lhe pergunta pra onde você tá indo,
2: que tá vindo,
0: de onde tá levando. O cara fica nervoso. Ele sabe no olhar. Verdade. No olhar do camarada ele sabe. Agora eu fico aqui imaginando também que o motorista pode ser inocente. Você entendeu? Pode. Pode, claro que pode. Porque papinha tá defendendo. Defendo. Sabe por quê? Sabe por quê? Nem todo camarada que leva uma carrada de droga, nem todo mundo sabe exatamente o que vem naquelas caixas, não é isso? Você é contratado para levar.
3: E principalmente numa mudança.
0: Numa né? mudança. Ah, mas eu já vi num desses programas da PRF, dessa Operação Fronteira, em uma mudança com poucas coisas, com poucos, como é que eu falo, Vinícius? Poucos utensílios domésticos, sim, poucos utensílios, com poucos utensílios, né? tinham caixas, que as caixas vinham carregadas de maconha. Então, quer dizer, é além de tudo isso, do telefonema anônimo, da denúncia anônima ou não, é a experiência dos policiais rodoviários federais. Isso é bacana demais, tá? É. Isso é bacana. Em relação a ser inocente ou não, o cara vai ter que ser preso. Aí o cara está conduzindo o veículo, conduzindo aí 7 milhões em reais, em droga, convertido em reais. Vai ser preso, claro, ele está conduzindo. Mas aqui, acolá, eu acredito que alguém seja inocente, alguém que seja o motorista. Porque Vinícius tem uma empresa, Vinícius quer carregar, papinho, você tem caminhão, tá? Eu quero que você leve uma carga daqui para Fortaleza. Bota as caixas em cima. Eu vou perguntar ele o que, que é? Não pergunta, pô. E o cara não vai dizer o que é. Pode até dizer, ele bota, não, eu vou colocar aqui fogos de artifício.
2: Isso.
0: Mas dentro das caixas vai maconha, mano. Então, eu estou falando nesse sentido. Não que eu esteja defendendo 100% o motorista. Não, de forma alguma. Mas que alguns não sabem, essa é a realidade.
2: E a responsabilidade do motorista é justamente essa. É conduzir, deixar lá no local. Ele não vai abrir a carga não, que ele está sendo.
0: Nem
2: né?
0: perguntar. E isso acontece também com motorista de aplicativo de táxi.
2: Da mesma forma.
0: Eu repeti, eu disse aqui uma vez, que o motorista de táxi que vem de Mossoró para cá, assim como vem o Chico Lopes, o cara passou 6, 8 meses preso aqui. Preso, porque o cara que ele trouxe de Mossoró pra cá com duas caixas era maconha. E o motorista ficou preso também. É, chorou muito, perdeu 20 quilos na cadeia. Mas perdeu, ele disse, cara, eu vou ter que deixar de ser taxista. Não é querer deixar de ser taxista, é sua profissão. Só que corre o risco. Corre, você não vai perguntar o cara o que é que tem dentro dessa caixa. Qual motorista que pergunta? Eu não pergunto, porra, não tem isso.
4: Papinha, e por falar nas BRs, né, que cortam o nosso estado, o Vini inclusive falou sobre o acidente que envolveu o ônibus do cantor Zezo nesse final de semana, e três carretas se envolveram também no acidente na BR-304 aqui na Grande Natal, e isso aconteceu na manhã de ontem, né, domingo, Dia das Mães. Um grave acidente foi registrado na BR-304 em Macaíba, aqui na Grande Natal. Três carretas colidiram na altura do quilômetro 287 na reta Tabajara, sentido aí Mossoró Natal. Não houve registro de morte, as vítimas tiveram lesões, né, em decorrência do acidente, foram encaminhadas aos hospitais, e o acidente ocorreu por volta das 9h20 da manhã do domingo. A pista ficou bloqueada até a chegada da Polícia Rodoviária Federal, e o Corpo de Bombeiros também foi acionado para limpar o óleo na pista. Até a publicação, né, das informações, a PRF aguardava também ainda ontem o guincho também para realizar a retirada dos veículos, que aconteceu sim logo depois do acidente. A gente teve acesso inclusive às imagens. Posteriormente, uma das vias foi liberada para passagem dos veículos de passeio. Logo depois, o guincho chegou aí para a retirada então dessas três carretas que se envolveram nesse acidente.
0: Mesmo, eu não entendi. No mesmo sentido, as carretas?
2: No mesmo sentido.
4: No mesmo sentido.
2: As três. O que foi que aconteceu? Tem uma carreta que está mais lá embaixo, inclusive hoje de manhã, vindo de São Paulo do Potengi, essa carreta ainda continua lá.
0: Uma
2: carreta quebrada, né?
0: Tem
2: uma carreta lá.
0: Falou aqui.
2: Ela perdeu o controle e saiu ali da pista e ficou meio que tombada com a parte da carroceria na pista e outra no barro, certo? Foi o que eles colocaram. Eles colocaram vários cones, desde lá de cima, que tem uma torre de telefonia, descendo ali para um controlador de velocidade, colocaram cones. Então, quem tá na faixa da direita, obrigatoriamente precisa vir para a faixa da esquerda, principalmente caminhões, né, carretas, carros maiores. E foi o que ocasionou esse acidente. Ontem, com a pista molhada, chovendo bastante, visibilidade...
4: Dá para ver, inclusive, né,
2: no vídeo.
4: Bem molhado.
2: Visibilidade comprometida, uma das carretas foi puxar para o lado esquerdo. e vinham mais outras duas atrás, que não conseguiram parar, não conseguiram frear com eficiência antes de bater na carreta que estava na frente. Por isso as três, no mesmo sentido, colidiram entre si, porque uma foi tentar frear, puxar para a esquerda, as outras duas que vinham atrás não conseguiram parar, não teve tempo suficiente, e com isso acabou ocasionando o acidente.
4: E graças a Deus nenhum óbito, né? Porque três verdade. Carretas grandes, inclusive ali pesadas, e aí felizmente as pessoas que estavam, né, dirigindo esses veículos tiveram ferimentos leves, foram encaminhados para o hospital, mas graças a Deus nenhuma morte registrada.
0: Graças a Deus. Ferimento? Alguém? Ferimento grave? Não.
4: Não.
0: Vini, não?
2: Não.
0: Não, não houve, não?
2: Não.
0: É, tive um destroço grande, grande, grande, grande, grande, grande. E voltando a falar, o pessoal
2: feridos leves, né? Só escoriações.
0: Pelo menos isso. O pessoal no YouTube aqui perguntando como é que foi o incêndio. Gente, para você que tá ligando o rádio agora, o circo do Tirulipa pegou fogo por completo na madrugada de hoje, né? O circo do Tiru, instalado há 2 meses aqui em Natal, hoje amanheceu pegando fogo e aí praticamente tudo acabado aí da estrutura do circo do Tirulipa ali no Arena das Dunas. Então hoje por volta das 4h30 você vê mais imagens aí agora, mais imagens no nosso canal no YouTube, o circo do Tirulipa pegando fogo, ainda dá para ver ainda aí a lona ainda sendo consumida, tá? Aí é forte demais essa imagem, é forte demais aí as chamas que, repito, a lona do circo do Tirulipa é uma lona dessa nova de couro, de plástico, acho que é um couro, né? Um couro resistente, impermeável, mas porém impermeável à água. Né? Não há fogo, né? E de alta combustão, pelo fato. Ah, o que poderia ter acontecido? Nem o bombeiro até agora, o bombeiro sabe falar. Aliás, ainda 3 viaturas do Corpo Bombeiro no local desde as 4h50 da madrugada de hoje, da manhã de hoje, e a gente não tem ninguém ferido, graças a Deus, ninguém, todo mundo estava dormindo ainda. Não se sabe se foi um curto-circuito, ninguém sabe se foi um criminoso ou o que pode ter acontecido. Aí só com a perícia, acredito que nesse momento já a polícia técnica, polícia científica já deve estar no local, né? Isso, o antigo ITEP, para que possa fazer depois do rescaldo do Corpo de Bombeiro, que possa trazer aí mais informações, detalhar o que pode ter acontecido. Porém, até o presente momento, não temos informação absolutamente de nada do que ocasionou
4: o motivo
0: deste incêndio, repito, no circo do Tirulipa. Quem está conosco aí no canal do YouTube vê então essas imagens aí já rodando todo o Brasil. Claro que isso aí é notícia nacional. Tirulipa é conhecido nacionalmente. O circo dele por completo agora foi por água abaixo, por água não, fogo, né? O fogo abaixo agora aí, e claro que isso é notícia em nível nacional. A gente lamenta muito aí o circo do Tiru, e já o Tirulipa daqui para as 8 horas já deve estar em Natal, talvez já esteja agora 7 horas em ponto, já esteja em Natal, para ver, realmente acompanhar de perto durante todo o dia com o Corpo Bombeiro e com a Polícia Científica o que ocasionou a esta perda. Pois não, vem.
2: Assessoria do Corpo de Bombeiros confirmando que Tirulipa já está no local.
0: Já está no local.
2: Tirulipa já chegou.
0: A Natal já está no local. Claro, deve estar aperreado pra caramba. Não se tem motivo de Tirulipa hoje, nem nos próximos dias, está fazendo aí graça como ele faz 24 horas por dia por onde ele anda. É um caso sério, é uma perda grande do Tirulipa aí com esse seu equipamento, seu ganha-pão. Né?
2: Que era o sonho dele, né?
0: Era o sonho de rodar o Brasil com o seu circo. E repito, uma filha dele, não sei se as duas, fazem parte do espetáculo. O circo do Tirulipa não é um circo comum como esse que a gente vai para dar risada com os palhaços. Se bem que tem ele, mas ele não fica todo dia. Mas é um circo que tem uma encenação, um espetáculo, contando uma história, como fosse uma peça de teatro.
2: Isso.
0: Né? Como fosse uma peça de teatro, contando uma história. Contando a história de quem, Vini? Você que foi?
2: É a história de uma menina, de uma garota, de uma menininha nordestina,
0: que
2: tem o sonho de ser palhaça. E aí ela vai começar essa jornada, a encenação toda, né? Trata sobre isso. É claro que tem números de acrobacia, de palhaços também. Sim. Mas principalmente, como você citou, Ciro, essa encenação teatral se baseia nessa história dela querer encontrar o primeiro palhaço, né? Do mundo, e ela mesma nutre o sonho de ser uma palhaça. E aí no final do espetáculo eles conseguem fazer com que ela vire uma palhaça, enfim, e atuar no circo, tudo se baseia nisso. Ao longo do espetáculo, inclusive, é feita também a homenagem a vários nomes aqui do Nordeste. Inclusive, ele lembra o nome de Titina Medeiros, né? Sim. Aqui, representante nossa aqui do Rio Grande do Norte. Ele lembra o nome do pai dele, de Tiririca, que é palhaço e que se aventurou aí pelo meio da política também, mas será sempre conhecido como um palhaço, artista circense. E nesse caso...

0: história do circo ter pegado fogo. E aí o Tirulipa agora passando pela mesma situação que o pai dele, o Tirulipa.
1: Papinha, né? E um momento muito difícil também, né, para os funcionários, os artistas que fazem parte de todo o espetáculo, mais de 40 artistas, então, que sobem ao palco no espetáculo. A gente sabe que o circo já estava nas últimas semanas, né, de apresentação aqui no nosso município, mas ainda tinha aí alguns espetáculos para acontecer, então um momento muito difícil também para essas pessoas que fazem parte de todo o movimento das atividades do circo.
2: Pois é, então o circo não, Luciana, dizendo, tem artista, claro que tem, estou falando que o circo, a base do circo é uma encenação, né? Tem acrobatas, né?
0: Isso.
2: Acrobatas, isso. Tem tudo, mas é, o circo forte é essa encenação. O ouvinte nosso aqui no YouTube dizendo que, passou dizendo que foi um acidente, ninguém sabe exatamente o que foi, o laudo não foi ainda dito do que pode ter acontecido. Eu acho que não é assim de repente que se chega para dizer, a não ser que um funcionário diga, rapaz, foi um curto-circuito no ventilador, ninguém até agora sabe o que de fato aconteceu. Isso é uma coisa que a gente vai acompanhar durante todo o dia para se ter um norte do que foi realmente, mas até agora não dá para a gente, pois não? Certo.
0: Intervalo, O Corpo de Bombeiros, ele tem muita responsabilidade também, Papinha. Eu, acostumado a fazer essas coberturas, de chegar em locais como esses, onde o Corpo de Bombeiros começa a observar o que aconteceu, eles são muito comedidos em dizer exatamente o que pode ter acontecido. Toda vida que a gente pergunta onde começou, é claro que por uma questão jornalística, a gente vai tentar buscar extrair o máximo de informação possível. Se já tiver a informação de alguma testemunha, alguma pessoa que já tenha conversado com o Corpo de Bombeiros, eles mesmos já dizem, começou por ali, eu vi o fogo iniciar daquela região, naquela área, e aí eles começam a ter mais ou menos uma noção do que pode ter acontecido pela experiência do trabalho, mas cravar, determinar exatamente o que pode ter acontecido, aí só o trabalho da Polícia Científica, que com toda certeza já foi acionada para observar.
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1: Papinha, e antes de chamar o nosso intervalo, tem participação dos nossos ouvintes. Bom dia!
3: Fala, meu amigo Papinha, bancada da Mix. Bom dia, quem fala é Nicolas, motorista de aplicativo.
2: Bom dia.
3: Papinha, se falando sobre a questão de cargas aí, né? Eu sou motorista de aplicativo. Sabe o que eu faço, Papinha? E segue até uma dica aí para o pessoal que é motorista de aplicativo. Eu abro a mala. Quem coloca o item é o passageiro, né? Ou a pessoa que vai destinar o produto. E eu abro lá só quando o cliente para receber, né, a encomenda. Então eu não toco na encomenda, independente do que seja, para livrar essa situação, né? Porque eu uso câmera no meu carro, no meu veículo. Então mostra o momento que eu saio do carro para abrir a mala e o momento que eu abro para o outro passageiro vir retirar. Entendeu? Então segue essa dica aí pro pessoal que é motorista de aplicativo para evitar essa situação. Valeu, meu querido. Um abraço.
2: Nicolas, bom dia. Obrigado pela audiência. Novo conosco aqui, mas não vai adiantar muito não, Nicolas. Se a polícia, por exemplo, pegar o seu carro, você vai junto com o passageiro. Aí você não tá... Você não está se livrando não com isso aí, você não está se livrando. Infelizmente, aquilo que eu digo, o motorista, muitas vezes, ele é inocente da carga. Ao fato de você descer, o próprio passageiro coloca a mala, a bagagem na mala do carro, e você só abre lá, quando chegar no como é que chama? Vim no destinatário, é?
0: Isso.
2: No destinatário. Você não está se livrando não. Se tiver uma batida policial, você vai junto sim. Infelizmente, Nicolas, infelizmente.
1: E tem mais participação, bora lá.
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5: Bom dia, Papinha, bom dia, Duda, Vini, bom dia para todos os ouvintes da Rádio Mix. Aqui quem fala é o Pontioca, né? Como já passou aí, o Papinha já anunciou o incêndio aí, o vídeo que eu mandei. Mas é isso aí, Papinha, hoje eu vou deixar a deixa do Vini. Quem anda pra frente e ganha dinheiro, mas a única pessoa que ganhou dinheiro andando pra trás foi o Michael Jackson. É isso aí, Papinha.

0: vamos que vamos. De São José de Mimibua até o Tirol. Trânsito pela BR ainda tá
1: Vini
0: uma
1: fazendo
0: uva.
1: Escola.
0: É isso aí, vamos que vamos. Que hoje seja a melhor segunda-feira da nossa vida.
2: Bom dia, Papinha. Bom dia, Pelaminha. Tá seu lado, pessoal aí da rádio. Comente vocês por aplicativo. Já passei, tô malhandinho. Quem tá indo aqui? Um destino a Ceará Mirim, Extremões. Tá só o mel, tá igual uma uva, viu? Agora quem tá vindo, pega trânsito. Quem tá vindo de Ceará Mirim, Extremões, pega trânsito aqui no trevo, viu? Mas quando passa, fica igual uma uva, viu? Já tô aqui em destino aqui a Extremões, viu? Hoje a gente vai ficar rico, viu, Papinha? Mora que hoje tá igual uma uva.
3: Amém.
1: Vai ficar rico, só bexiga nós hoje. Vamos ficar um dia. Vamos tentar. Tem um filme aí, né? Ou você fica rico ou morre tentando. Acho que é isso. Não é assim o nome do filme? Ou você fica rico ou morre tentando. Acho que a gente vai morrer tentando, verdade. É mais fácil morrer tentando. Mas vamos, quem sabe dá certo.
3: Uma hora, né?
1: Olha, a Maria Zélia disse: sistema de ventilação do circo, achei muito forte, ficamos bem do lado, muito frio. A mulherada segurando os cabelos para não voar. Não me incomodou, tem uns cabelos curtos. É dos circos hoje. Esse circo grande tem um sistema de ventilação, tem ar-condicionado, né, filho?
3: Tem.
1: E quando não tem agora, é moda até nas lojas esses ar-condicionados, você bota água e fica. Não é um ar-condicionado, é um sistema de refrigeração.
3: Isso.
1: É. Vamos ao intervalo? 7h10.
4: Votação.
1: Trânsito? Depois do intervalo?
4: Vamos pro
1: intervalo.
4: Pode faturar, né?
1: Pode faturar. Tá bom,
4: né?
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6: Pois é, mais uma vez aí, bom dia pra você que acompanha o Jornal da Mix. Olha, uma mulher, ela morreu após uma colisão entre duas motocicletas, foi na noite do sábado, dia 9, e esse acidente aconteceu lá na cidade de Itaú, no oeste potiguar. A vítima foi identificada como Natália Regis da Silva, e a informação que ela conduzia um dos veículos, o condutor da outra moto ficou ferido. De acordo com a Polícia Militar, ele apresentava sinais de embriaguez. Ainda segundo a Polícia Militar, a mulher chegou a receber atendimento médico, mas não resistiu. E foi ali na tentativa, né, que para salvar a vida dessa mulher, o socorro foi feito, mas ela não resistiu. Já o condutor da moto foi socorrido por populares. Segundo a corporação, ele se recusou a realizar o teste do bafômetro. Em seguida, foi levado para o Hospital de Paulo dos Cerros para passar por exames. A dinâmica do acidente não foi detalhada pela corporação. A Polícia Científica do Rio Grande do Norte fez o recolhimento do corpo da mulher e para passar exatamente por perícias. O caso deve ser investigado pela Polícia Civil.
11: Papinha. Cidade de Itaú.
6: Itaú.
11: Vamos no na tromba já no Alto Oeste. Itaú. É, do Alto Oeste. Muitos anos, né?
12: Papinha.
11: Deixa, pois não, Vini tá trazendo aí mais, pode falar, Duda, enquanto Vini tá trazendo pois já é. Aí um retorno do Corpo de Bombeiros. Isso. Que continua lá no Circo do Tirolipa, e a gente continua trazendo a informação para você, 7:18, do que aconteceu, provavelmente, muita gente foi um acidente, ninguém sabe exatamente o que aconteceu, gente. Não adianta dizer que foi um acidente ou foi um criminoso, ninguém sabe, a não ser que um funcionário diga, pegou fogo ali no ventilador, no ar-condicionado, ninguém disse nada, pelo menos até agora. E
12: é por isso que Vini está em contato com o Corpo de Bombeiros desde as primeiras horas da manhã para trazer todas as informações. Enquanto isso, só trazer também aqui a informação para os nossos ouvintes de que o mercado da Rilinha, na Zona Norte, aqui de Natal, ficará fechado a partir dessa segunda-feira e amanhã também, terça-feira, para realização de serviços de manutenção na rede elétrica do equipamento. Então, de acordo com a prefeitura aqui da capital, a intervenção tem como objetivo garantir mais segurança e melhores condições de funcionamento para comerciantes, permissionários e também as pessoas que frequentam o local. Os serviços serão executados ao longo de 2 dias e o funcionamento, então, do mercado da Ridinha deverá ser retomado normalmente na quarta-feira, dia 13. Então, hoje, segunda-feira, e amanhã, mercado da Ridinha sem funcionamento na Zona Norte de Natal.
11: Bom, 2 dias então. Eu pensei que ia fechar geral, como diz sempre. Não, mas tem que acabar que não. Não. Para manutenção, hoje e amanhã. Vini, o que é que se colheu aí com o bombeiro aí?
13: Papinha, eu acabei de receber, inclusive, aqui a ligação da assessoria do Corpo de Bombeiros, informando, trazendo mais detalhes sobre o que aconteceu agora no começo da manhã desta segunda-feira com o ciclo do Tirolipa, que pegou fogo no estacionamento da Arena das Dunas, em Lagoa Nova, Zona Sul da capital. A nota foi enviada à imprensa, trazendo mais detalhes sobre esse ocorrido. O Corpo de Bombeiros, que foi acionado por volta aí, o começo do incêndio foi registrado por volta das 4:36 da manhã. E em menos de 5 minutos, a primeira equipe chegou ao local, tendo em vista que o quartel responsável pela área está situado a menos de 3 quilômetros da ocorrência, ali na Avenida Prudente de Moraes. Então,
11: e não
13: rapidamente,
11: tinha movimento,
13: né?
11: não tinha movimento, né?
13: Isso.
11: Esse horário rápido, não se tem, né? Movimento no trânsito.
13: Exato. Então... A chegada do caminhão autobomba-tanque, o primeiro que foi acionado daqui do quartel central que fica
11: na Alexandrino de Alencar,
13: né? Ali nas proximidades do Barro, né, Vermelho, exato, vai direto, no instante chega.
11: Reta.
13: Outros 2 caminhões foram acionados, Papinha, acionados de onde? Da Zona Norte da capital e também de Parnamirim. Então, o primeiro caminhão daqui do quartel foi até o local para começar o início dos trabalhos do Corpo de Bombeiros. Na mesma nota, aqui as guarnições encontraram chamas consumindo a estrutura principal do circo. Foi realizada então uma análise da cena, buscas no interior da estrutura, foi a primeira ação do Corpo de Bombeiros para tentar retirar possivelmente alguém que estivesse por lá, mas felizmente os próprios funcionários do circo, que dormem ali nos trailers, eles mesmos se organizaram para sair mais rapidamente possível e informaram aos oficiais do Corpo de Bombeiros que não tinha mais ninguém por ali. Mesmo assim, eles fizeram uma busca e, felizmente, eles constataram que não havia feridos ou desaparecidos. Para reforçar a operação, como eu iniciei falando, foram acionadas outras duas viaturas da Zona Norte e de Parnamirim, que deram apoio à equipe aqui do Batalhão Central. A concessionária de energia elétrica também foi acionada para averiguar a situação dos geradores existentes no local. Após a vistoria, foi constatado que os equipamentos estavam desligados, sem oferecer riscos adicionais à operação. Após aproximadamente 60 minutos, entre o combate ao incêndio e o trabalho de rescaldo, a ocorrência foi encerrada sem registro de vítimas. O local permanece isolado para a segurança da população e das equipes de atuação. A Defesa Civil já foi acionada, outros órgãos competentes também acionados para realizar as avaliações estruturais da área atingida. E o Corpo de Bombeiros repassou todas as informações que eles colheram no local para a Polícia Civil e a Polícia Científica, Papinha, que devem fazer então a investigação do que aconteceu no começo da manhã desta segunda-feira. Infelizmente...
11: Significa então que nada até agora, muita gente, foi um acidente, ninguém sabe o que aconteceu.
13: Ninguém sabe.
11: Que ocasionou, na verdade, isso, o que ocasionou o incêndio. Então, ou foi um acidente, ninguém sabe, gente, ninguém sabe. Não adianta querer adivinhar o que pode ter acontecido. Duda, você vai falar de esporte, mas bem ligeirinho aqui, 7h22, o Ministério Público, olha só, o Ministério Público do Rio Grande do Norte denunciou 25 pessoas suspeitas de integrar a cúpula da facção Sindicato do Crime do RN. Segundo a investigação, o grupo criminoso possui uma estrutura organizada com divisão de funções, controle financeiro, comunicação por WhatsApp e até um setor chamado de transparência. A denúncia foi aceita pela justiça e transformou os investigados em réus por crime como organização criminosa armada, tráfico de drogas, comércio ilegal de armas e lavagem de dinheiro. Entre os denunciados está uma advogada suspeita de atuar como elo entre presos e integrantes da facção em liberdade. De acordo com o Ministério Público, a investigação faz parte da Operação Treme Tudo, deflagrada em dezembro do ano passado, para desarticular células armadas da organização criminosa. Mandados foram cumpridos no Rio Grande do Norte, Pernambuco, Alagoas e Rondônia. Eu não sei por quê, que só agora que o Ministério Público achou que o sindicato, essa facção criminosa, como outras, tem conselho e até setor de transparência. O crime organizado, já disse. O nome de crime organizado não é simplesmente à toa, não é à toa, não. O que é desorganizado são os governos. Os governos, governo federal, governos estaduais, prefeito. Isso é que é desorganizado, mas o crime organizado é organizado realmente. Eles botam quem quer. Ora, o cabo do Banco Master, ele comprou até o povo do judiciário, comprava todo mundo, é organizado, filho. O crime organizado é organizado. Duda, o esporte, Duda.
12: Bora lá.
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12: Final de semana de sexta rodada da Série D do Campeonato Brasileiro para as equipes potiguares e a gente vai começar pelo América, viu? Mais uma vez sem gols na partida, o América foi até o interior de Pernambuco, até bonito, para jogar contra o Maguari.
11: Jogou bonito?
12: Jogou não, viu, Papinha? Não jogou bonito em bonito, ficou aí no empate sem gols contra o Maguari por 0-0. Me impressiona muito a CBF ter deixado esse jogo ocorrer, porque o estádio, Papinha, tava com o gramado encharcado após as fortes chuvas, né, que tiveram em Pernambuco nesses últimos dias. Muito difícil da bola rolar, mas enfim, a partida aconteceu, ficou aí sem gols, um ponto, né, então pro América, e foi uma partida marcada por polêmicas na arbitragem. Isso porque o árbitro marcou uma penalidade para o Maguari contra o América 4 minutos depois, ele voltou atrás. E observação, não tem árbitro de vídeo, então pode ter acontecido alguma interferência, né, aí externa para essa mudança de decisão do árbitro da partida. Além disso, o América jogou com menos 2 jogadores no segundo tempo. Paulinho, centroavante, foi expulso, recebeu cartão vermelho, e Lucas Rodrigues, o segundo amarelo, não devem figurar o elenco americano na próxima partida contra o Laguna. Com esse resultado, o América continua na vice-liderança do grupo A8 da competição. E indo agora para o ABC ontem também entrou em campo no interior de Pernambuco contra o Central, e aí o Alvinegro, né, conseguiu conquistar essa vitória fora de casa. Vive uma excelente fase a equipe do Vaguinho Dias, e com essa partida o ABC chega ao número de 9 jogos de invencibilidade. Isso mesmo, não perde a 9 partidas, um ótimo resultado para a equipe que no ano passado enfrentou maus bocados na Série C do Campeonato Brasileiro. E aí a gente teve esse gol nos acréscimos feito pelo Esquerdinha. Pois é, o Esquerdinha, que infelizmente passou um tempão aí sem jogar, lesionado, tem voltado a figurar esse elenco do ABC e fez o único gol da partida já nos acréscimos desse jogo. Com o resultado, o ABC se mantém na liderança do grupo A8 com 11 pontos na Série D. Pra finalizar, o Laguna também entrou em campo dentro de casa ontem aqui no Frasqueirão contra o Souza. E o Laguna ontem perdeu mais uma vez, 1-0 para o Souza, aqui mesmo no nosso Rio Grande do Norte. E esse resultado deixa o Laguna permanecer, né, na lanterna da competição no grupo A8. O Laguna, que tem um ponto apenas conquistado durante todos esses 6 jogos da Série D do Campeonato Brasileiro. Então é isso, final de semana marcado por um empate sem gols para o América, uma vitória nos acréscimos para o ABC e mais uma derrota para o Laguna. As equipes voltam a entrar em campo, né? Então, no final de semana pela Série D, e o ABC na semana que vem tem o compromisso da semifinal da Copa do Nordeste. É isso, Papinha.
11: Ok, obrigado. Então, meu mecão tá ruim das pernas. Vini, o que é que você tem ainda do Circo do Tirulipa aí?
13: Papinha, há 2 minutos, publicado no Instagram oficial do Circo do Tiru, nota aqui oficial da equipe informando o que aconteceu, né, na madrugada e começo da manhã desta segunda-feira. A nota diz: hoje vivemos um dos momentos mais tristes e difíceis da história do Circo do Tiru. Nessa madrugada, nosso circo foi atingido por um incêndio, cujas causas ainda estão sendo apuradas. Felizmente, o mais importante permaneceu intacto. Ninguém se feriu. Apesar das perdas materiais, restou de pé aquilo que sempre foi a nossa verdadeira estrutura: o amor pela arte, pela cultura, pelo circo e pelas pessoas. Talvez não haja um momento mais oportuno para lembrar daquilo que diariamente levamos ao picadeiro em nosso espetáculo: a força, a coragem e a capacidade de recomeçar do povo nordestino. Gente que transforma dificuldade em luta, dor em esperança e obstáculos em combustível para seguir em frente. Estamos profundamente comovidos com todas as mensagens, orações, demonstrações de carinho e apoio que temos recebido desde os primeiros momentos. Cada palavra, cada gesto e cada abraço tem nos dado força para continuar. O Circo do Tiru foi construído com sonho, trabalho, união e coração, e será com essa mesma essência que iremos nos reconstruir. Não é o fim da nossa história, é apenas mais um capítulo que enfrentaremos juntos e voltaremos mais fortes, unidos e ainda mais gratos. Nosso mais sincero obrigado a todos que estão ao nosso lado neste momento. Nos vemos em breve, família Circo do Tiru.
11: Olha, a gente lamenta muito, você que está ligando o rádio agora, o Circo do Tirulipa pegou fogo por completo hoje, madrugada, lá no Arena das Dunas. Aí quem está no canal no YouTube, Mix FM Natal, vê aí as imagens, algumas das muitas imagens, e aí que estão rolando na internet, notícia em nível nacional, assim, com toda certeza, Tirulipa, como é conhecido nacionalmente em todos os canais de TV. Então aí, com certeza, ele já está em Natal, há cerca de uma hora, já chegou aqui, segundo o Corpo de Bombeiros. Duda.
12: Papinha, e antes da gente chamar o nosso intervalo, vamos passar rapidinho pelas câmeras, né, de monitoramento do trânsito. Esse horário, 7h30, normalmente é o horário que o trânsito começa a ficar complicado em algumas regiões aqui da nossa capital. Então, pedi pro Felipe colocar aí as imagens, olha só. trânsito tranquilo, né, nessa região.
11: Onde é que é essa câmera aí?
13: Essa daí é na Avenida Maria Lacerda Montenegro. Câmera Maria de FVF Lacerda. Drone.
11: Ah, tô vendo as torres ali do tô vendo as torres Pan-Americano do Pan-Americano ali. Primeiro condomínio que eu morei quando cheguei aqui.
13: Proximidades aí do
11: isso,
13: CEI, né?
11: Isso, é. Aí deixa eu ver. Você aí é indo em direção a Ayrton Senna, tá? Aí é indo em direção a Ayrton Senna ou não?
13: Exato. Exatamente. Sentido Boulevard, sentido Boulevard.
11: Exatamente, é. Onde essa câmera é onde? Ele instalou essa câmera onde? Hein? Quiosque do Pastel. Quiosque do Pastel, que fica do lado do posto, do lado do CEI ali, pronto. Isso. O CEI, do lado do CEI ali, essa imagem. Esse aí já não tem mais engarrafamento, não. Aí no CEI já não tem mais engarrafamento às 7h30. Isso aí onde é que é?
13: Avenida das Alagoas com Ayrton Senna. Proximidades ali de Neópolis, né? Conjunto Pirangi, nesse momento o trânsito segue tranquilo para quem está seguindo para a Cidade Verde, mas há uma boa movimentação de veículos vindo de Cidade Verde, Nova Parnamirim, em direção ao centro da capital, agora que o tráfego foi liberado por aí. Agora, meu amigo, ali no complexo viário do Quarto Centenário, o trânsito está muito pesado.
11: Está parado, né?
13: Está parado, né?
11: Na Marginal está parado, né?
13: Motoristas que saem da Marginal seguem no viaduto em direção à Avenida Lima e Silva. Também acesso a Romualdo Galvão, Prudente de Moraes e Jerônimo Câmara. Trânsito lento por ali. Motorista precisa de paciência. Se não tiver meios de chegar aí no seu compromisso por outras vias, como por exemplo a Xavier da Silveira, ou então para quem tem a possibilidade de vir pela Avenida Prudente de Moraes, nesse momento enfrenta um trânsito muito complicado ali na rodovia Governador Mário Covas, a BR-101, para chegar na Senador Salgado Filho. Quem sai da Prudente de Moraes, vindo ali da zona sul da capital em direção a contornar a Arena das Dunas, também enfrenta trânsito pesado. Agora olha só, teve um acidente ali, né, Felipe? Felipe tá aqui conosco nas câmeras da STT1, um acidente em frente ali à sede do SEBRAE. Então por isso, Papinha, complicação no trânsito. O PRF está no local, né?
11: É exatamente você descendo o viaduto, como quem isso, vem de Parnamirim, descendo o viaduto ao lado direito do Arena das Dunas.
13: Exatamente.
11: Ah, só uma CPRE que tá lá?
13: CPRE, né?
11: CPRE.
13: PRF tá lá, Papinha.
11: PRF?
13: PRF.
11: É PRF?
13: É. Pela farda ali, ó, PRF.
11: Mas isso aí é federal? Não, mas um detalhe. Quando a PRF vai para um RN, quando não é federal, é quando há uma colisão envolvendo um carro do Estado, tá? Um carro, por exemplo, da Polícia Militar, por exemplo, da Polícia Civil. Quem tem que fazer essa ocorrência é a Polícia Rodoviária Federal.
6: Não, Papinha, eu já presenciei a presença da PRF da seguinte maneira, ali na Bernardo Vieira. No momento que aconteceu um acidente, eles iam passando, parou até chegar...
13: A autoridade competente da
6: área. No caso, a STTU.
11: Pode ser, mas quando se tem uma colisão envolvendo uma viatura, por exemplo, da Polícia Militar, a PRF é que tem que fazer.
6: Exatamente.
11: Mas vamos lá, vamos ao intervalo, a gente volta já com a entrevista, Duda.
12: Vamos conversar aqui com o William Oliveira, que é presidente da Associação Potiguar de Energias Renováveis. A gente vai falar principalmente sobre energia solar, um assunto que está muito em alta aqui no nosso Rio Grande do Norte.
11: E você não contrata qualquer empresa de energia solar, não, que você pode levar trambique. Tem um bocado dando trambique aqui em Natal, um bocado. Você tem que se ligar.
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3: Bom dia, Natal! Bom dia, Alex, prefeito Paulinho Freire, e um dia especial a você que está com a gente. Começamos hoje falando de um tema muito importante, o Maio Amarelo, movimento de conscientização para a redução de acidentes de trânsito.
4: Bom dia, Moniquinha! Bom dia, prefeito! E bom dia aos nossos queridos ouvintes! Durante todo o mês de maio, diversas ações são realizadas para chamar a atenção da população sobre a importância de um trânsito mais seguro, com respeito à vida. Prefeito, qual a importância dessa campanha para a cidade?
5: Bom dia, Moniquinha, bom dia, Alex, e um bom dia especial a todos os natalenses. O Maio Amarelo é um momento de reflexão e conscientização. O trânsito é um espaço coletivo e cada atitude conta. Quando respeitamos as leis e cuidamos uns dos outros, salvamos vidas.
3: A campanha deste ano tem como tema, no trânsito, enxergar o outro é salvar vidas. E a Prefeitura do Natal, por meio da STTU, com apoio de outras secretarias, realiza ações educativas, orientações e campanhas para motoristas, motociclistas, ciclistas e pedestres.
4: Isso aí, Moniquinha. São iniciativas que buscam reforçar atitudes simples, mas fundamentais, como respeitar os limites de velocidade, não usar o celular ao volante e nunca dirigir sob efeito de álcool. Prefeito, qual mensagem o senhor deixa para a população neste Maio Amarelo?
5: A mensagem é de responsabilidade. Cada um de nós tem um papel importante para tornar o trânsito mais seguro. Dirigir com atenção, respeitar a sinalização e ter empatia com o próximo são atitudes que fazem toda a diferença no trânsito. Como diz o tema deste ano, no trânsito, enxergar o outro é salvar vidas.
3: E vale lembrar que a atenção no trânsito também inclui o cuidado com os mais vulneráveis, como pedestres e ciclistas. Então, gente, não custa nada ter atenção e parar na faixa de pedestre e respeitar as ciclovias.
4: Pequenas atitudes podem evitar grandes tragédias. Um trânsito seguro depende de todos nós. Enxergar o outro é salvar vidas.
3: Fica o convite para que cada cidadão faça a sua parte e ajude a construir um trânsito mais humano em Natal.
4: E com isso ficamos por aqui. Muito obrigado pela sua companhia.
3: Um grande abraço para todos e até o próximo programa.
5: Um abraço a todos. Vamos juntos cuidar da vida e fazer de Natal uma cidade mais segura. Até breve.
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9: 7h40, o cara tá ouvindo a gente ali, nem todo mundo que escuta a gente participa, tá dizendo Papinha tá com fake news, dizendo que a Maria Lacerda na hora dessa não tem engarrafamento. É porque eu não passo nesse horário, quando eu passava na Maria Lacerda era 7h10, 7h20, deixando na escola. Hoje quem deixa é a dona Papinha, não sou eu, mas ele mostrou nas câmeras que tá, continua no engarrafamento e ainda nem inauguraram o shopping. Deixa inaugurar o shopping que a gente vai ver aí. Mas vamos lá, Duda, 7h40, hoje a gente tá com o Willami Oliveira, presidente da Associação Potiguar de Energias Renováveis, Duda.
12: Isso mesmo, a gente vai falar principalmente sobre energia solar, né, que vem crescendo muito aqui no Rio Grande do Norte. Já quero desejar bom dia, Willami, muito obrigada pela participação.
13: Bom dia a todos vocês aqui da Mix FM, é uma satisfação. Tô aqui com o nosso grande Papinha, com a Duda,
9: o Vini.
13: Aqui com o amigo o Vini, aqui falando de energia, é muito importante esse espaço. Até para orientar o consumidor final, aquele que está investindo em energia solar.
9: Quem não tem, quer colocar.
13: Quem não tem,
9: quer
13: colocar. Quais são as dúvidas, é um negócio muito importante. É uma, que eu digo muito, aquele que investe em energia renovável, ele passa a ter um pouco mais de dignidade. Porque a energia hoje é a moeda do mundo, né? Sim. A gente fala hoje no mundo inteiro tem guerra, tudo é voltado com energia. E você poder gerar sua própria energia hoje, ser um consumidor de energia, lhe dá liberdades. A liberdade de pagar, ao invés de pagar energia, pagar uma escola melhor para o filho, ter uma melhor alimentação. Ou seja, usar desse dinheiro para um recurso, para um momento de férias. Ou seja, a energia proporciona aí ao cidadão
9: muita coisa,
13: muitos valores.
9: Eu pagava em torno de... Eu cheguei a pagar 600 conto de energia. Hoje eu pago menos de R$70.
13: E olha que você pagava 600 fazendo assim, apaga a luz, desliga a luz, pagava para passar no momento correto.
9: Exatamente.
13: Agora você tem mais conforto.
9: Tem.
13: A vantagem de você gerar energia hoje é você buscar mais conforto para a sua residência, ou melhores resultados para a sua empresa, que ao invés de alocar esse dinheiro para pagar energia, você fazer investimento no seu próprio negócio, trocar de carro, ou fazer ampliação do negócio que ele tem.
12: Willami, aqui no Rio Grande do Norte, né, em Natal também, muitas empresas e residências também hoje a gente vê, né, o uso realmente da energia solar. O principal benefício que você aponta logo de cara é a economia?
13: Isso, sem dúvida. Para você ter ideia, aqui no nosso estado nós temos 122 mil usinas instaladas.
9: Só em Natal?
13: Só em todo o Rio Grande do Norte.
9: Em todo o Rio Grande do Norte.
13: 122. Se você for dividir por estados, nós estamos hoje aqui na cidade de Natal em torno de 22 mil instalações de placa solar. E Mossoró em torno de 21 mil. Você vê como Mossoró e Natal estão muito próximos. Você fala assim, mas Mossoró está com 20 mil. É porque a cidade é mais horizontal, né? Sim. Então você tem mais telhados para poder fazer investimento solar.
9: Tem. Natal é um buraco.
13: E energia solar é sim. Tem, além do recurso da economia, tem a questão de você ter uma energia limpa. Hoje a tecnologia tem avançado de tal maneira que você pode colocar na sua casa hoje, é um ótimo benefício. Além da placa solar, já estamos falando agora em banco de baterias. Você vai colocar lá armazenar o excedente de energia que você gera nesse banco de baterias, não joga na rede, e você pode ou utilizar no outro horário ou na falta de energia esse banco de baterias ser acionado. Então são meios em tecnologia que a solar está oferecendo que o consumidor acaba ficando quase que um autônomo, não tendo que pagar tantos encargos e impostos quando ele já está na rede.
14: Pronto, Irma, eu queria que você pudesse trazer para a gente mais detalhes sobre isso com relação a essa geração dentro de casa. Você joga a energia que você está gerando para a concessionária, no caso do Rio Grande do Norte, a Neoenergia Cosern, e aí você no final do mês, na sua conta, vai ser abatido o valor que você está jogando na rede, ou como você disse agora, tem a possibilidade já de eu poder estocar essa energia em casa através aí de baterias? Como é que funciona especificamente assim essa questão do pagamento?
13: Boa pergunta, Vini. Energia solar, para o cliente ter uma ideia geral, energia do sol, luz, vai para a placa solar, a placa solar transforma a energia contínua em energia alternada, que é 110 ou 220 que normalmente a gente utiliza aqui no nosso país. Essa energia que eu estou recebendo direto do sol é limpa, ela não tem perda. É diferente de você receber energia lá da hidrelétrica para chegar até a sua casa através dos transformadores, passo a passo, subestações e chegar até a sua casa. Essa energia é uma energia que sai lá da Chesf, onde for, ela chega, não chega na mesma capacidade que tem do que você contratou. Quando você gera a sua própria energia, você gera e tem o consumo remoto. É automático, você gerou, consumiu, né? É simultâneo, a palavra correta é essa, simultâneo, gerou, consumiu durante o dia. Só que o excedente você injeta na rede, que é a rede que está passada aí, que é da concessionária hoje, a Cosern. Tudo que você injeta para a rede, que é chamado fio B, você devolve, lógico, tirando o que prevê a lei 14.300, paga-se alguns algumas taxas. Hoje tem taxa de iluminação pública, hoje tem o próprio ICMS em cima do fio B. Então você paga pelo uso da rede. O excedente volta para você à noite, porque à noite você não tem a geração. Quando eu invisto no processo de banco de baterias, aí eu passo sim a injetar menos na rede, aí eu pago menos encargos, menos impostos, porque eu estou tendo a oportunidade de gerar minha própria energia e, como você bem falou, colocar no banco de baterias. Uhum. E o horário conveniente eu posso usar essa bateria. Na falta de energia no bairro, onde você mora, ou utilizar ele num horário mais oportuno.
9: Então você tem um gerador em casa.
13: Praticamente você tem um gerador super limpo, é um processo hoje que traz a sustentabilidade. É. Então hoje quem gera a sua própria energia tem conforto. Você não fica naquela agonia de apaga a luz, desliga a luz. Normalmente você coloca um projeto pensando em usar um pouquinho mais do que naturalmente você vem usando hoje.
9: Você pode deixar o ar ligado o dia todinho.
13: Pode deixar, se você fizer um projeto bacana, você pode colocar o ar-condicionado à vontade. Acaba aquela coisa de no sábado à tarde não assistir um filme com o ar ligado, porque só pode ligar de noite, né? Isso é um facilitador muito grande.
12: Willamy, e quando a pessoa está pensando, né, em colocar ali a energia solar, instalar a placa solar em casa, quais são os primeiros passos? Quais são as atenções também necessárias, né, para saber se aquele local é propício, enfim?
13: Nós fazemos normalmente um levantamento para todo consumidor que está aqui acompanhando a gente. Eu sou presidente da Associação Potiguar de Energias Renováveis, APER. APER nós temos em torno de 35, 30, 36 empresas, onde nós temos um cuidado, um zelo muito grande para entender quem são essas empresas, como que elas estão atuando no mercado, porque existe uma outra responsabilidade muito grande no projeto de energia solar. As empresas devem ser empresas de engenharia. Nós estamos botando placa solar em cima do telhado desse cliente, que se não tiver um acompanhamento sério, instalação correta, dentro das normas que exige, inclusive, por exemplo, o CREA é um órgão fiscalizador desse processo, se eu não fizer uma instalação com qualidade, pode pegar fogo. Então o cliente pode ter prejuízo. E ninguém quer colocar em cima do seu telhado uma usina solar e correr esse risco. Então escolher bem a empresa é o primeiro passo. Sabe a reputação dela, o que ela faz, onde ela já vendeu, para quem ela já entregou. Não é só vender placa. Estava falando há pouco tempo aqui com o Papinha, dizendo Papinha...
9: Porque tem uma porrada de empresa vendendo placa.
13: Não é só vender placa, é vender soluções. Então a empresa que trabalha com soluções de energia renovável, que já tem um currículo dentro do setor, você pode ir atrás.
9: Todas essas empresas têm, são associadas, são obrigadas a se associar a pé ou não? Como é que
13: não,
9: a gente
13: ninguém
9: pode...
13: é obrigado a se associar.
9: E como é que a gente pode ter certeza que o cara que está me oferecendo energia solar, como é que eu posso ter certeza que a empresa é séria?
13: Ela deve ter um engenheiro responsável quando ela vai fazer uma proposta, equipe técnica também da própria empresa, porque às vezes acontece em muitas empresas de um homem só, e você não sabe, o cara está só vendendo a placa. Então as empresas que fazem parte hoje da APER, por exemplo, todos seguem um crivo mínimo para ser associado. Você tem que ter tantos funcionários, você tem que ter pelo menos quantidade X de instalações.
9: Ele tem
13: de
9: que ter solar. Um ponto fixo, um prédio, um endereço, uns que não tem, né?
13: Tem que ter um endereço, porque o cliente de energia renovável hoje passa também por algumas outras situações que é importante que as empresas estejam atualizadas. A APER, por exemplo, faz parte de um movimento solar livre que é em Brasília. Nós acompanhamos toda a questão de regulatória, porque nós estamos falando aqui do uso da energia renovável e também estamos falando aqui de regulação. O país sempre tenta mudar a regra no meio do jogo. Então a 14.300, que prevê a regulação para energia solar, ela tem umas regras claras. Então nós temos que seguir essa normativa. O cliente que, por exemplo, compra com o associado da APER, por exemplo, sabe que nós temos um ótimo relacionamento com a COSERN para tentar resolver os problemas que a COSERN muitas das vezes vem causando por falta de comunicação com o próprio consumidor. E nós estamos no dia a dia conseguimos diminuir esse problema voltado entre cliente e COSERN. Por exemplo, a falta de compensação, se a conta do cliente veio correta, porque são tantas informações que vem acontecendo que deixa o cliente, às vezes, um pouco perdido.
9: Qual é, então, a relação da APER juntamente com a COSERN em relação a isso? Existe, por exemplo, poderia existir uma ciumeira, o termo não seria esse, mas teria uma ciumeira da Neoenergia COSERN em relação a empresas de energia solar?
13: Não.
9: Está tirando o cliente da COSERN? É isso? Não, até porque a conta tem que vir, né?
13: Evidentemente o cliente passa a ser autônomo, né? A ideia dele é usar o mínimo possível a rede, que é uma concessão da concessionária, usar minimamente a rede para ser autossuficiente em energia, a ser um gerador. O fato de a concessionária tem o papel e a obrigação por lei de oferecer a rede para que eu possa gerar minha energia. Lógico que depende muito da carga, da potência, do local onde vai ser instalado, se vai exigir obra ou não. A PE vem desde o começo com muito diálogo junto à COSERN. Inclusive, somos uma das pioneiras associações do Brasil que tem encontros quinzenais com a concessionária para discutir problemas, para discutir os problemas do setor.
9: Quanto tempo você tem associação?
13: Seis anos, já vamos no sexto ano.
9: Basicamente, quando começou a fluir...
13: Isso, 2020, mais ou menos, foi quando a gente começou dentro do SEBRAE, somos uma associação formada pelo SEBRAE. Hoje temos parcerias com FEComércio, CDL, FIERN, SENAI, preparação de novos técnicos e profissionais, ou seja, a gente está estimulando também que o setor tenha os profissionais capacitados para poder atender esse setor. Então, o cliente que está investindo em energia renovável hoje, saiba, procure empresas que sejam associadas da PE, que você vai ter, eu posso te garantir uma máxima segurança no seu projeto. Isso é muito importante.
12: William, tem uma pergunta que eu ouço de muita gente, né, que tem vontade de colocar ali a placa solar, fazer uso da energia solar, que é: em quanto tempo a placa solar se paga, mais ou menos, quando você consegue?
13: Olha, a gente chama isso de payback, né? A previsão do que você investe e quanto é que você retorna. Hoje, um projeto de energia renovável para uma residência, um ano e meio, um ano e oito meses, você recupera o dinheiro que você investiu. Evidentemente, quando você está investindo em uma placa solar, você está investindo um pouquinho mais, como eu falei há pouco tempo, do que você utilizava antes. Sim. Antes você ficava, paga a luz, menino, segura um pouco, aí... Agora, com uma geração, você tem um certo conforto. Você coloca 30% ou 40% a mais do que você consumia de energia antes. Né? Hoje nós temos aqui, quem montou em 2020, 2021, já está ampliando as suas usinas, porque sentiu o gostinho da coisa, como funciona, e viu que é um bom negócio. Só não é bom negócio para quem compra errado. Isso eu posso te garantir que é assim que funciona. Então, a energia solar, ela veio para trazer esse conforto para esse cliente. Tá? O projeto em si é um projeto... procurando empresas competentes que tenham esse atendimento, funciona perfeitamente.
9: A associação tem quantas empresas hoje?
13: 36. São 36 empresas.
9: É um número bom, William?
13: É um número bom.
9: É o William...
13: Willeman.
9: É diferente.
13: É diferente.
9: O pessoal chama errado todo dia, né?
13: É, mas a gente vai...
12: Eu chamei de William, sem querer.
13: E
9: depois o William.
13: Tem uma moça da Claro que me chama: seu Willam, é o Williman. Ah, entendi. Seu Willam, tudo bem,
9: cara. É igual, porque quer deixar de chamar Papinha para chamar Ciro Robson, chama de Ciro Gomes.
13: Tá tudo certo.
9: Só me chama, ninguém acerta.
13: Ciro Gomes.
9: Quando não quer chamar de Papinha, é Ciro Gomes.
13: Ciro Gomes.
9: Tô acostumado já, mano.
14: Agora, o Willam.
9: Se bem que eu nunca cheirei bola. Willam.
14: Sacanagem.
9: O William.
13: E o Ciro pegou fogo, tá faltando aqui.
9: Não, você é o palhacinho da gente aqui.
14: Não, William, existem hoje empresas, inclusive, totalmente dedicadas a fazer a terceirização do serviço de geração de energia solar. Empresas que compram aí vários terrenos, colocam lá no Seridó, no oeste do estado, onde a incidência do sol é melhor do que aqui no leste, né? E aí terceirizam esse tipo de fornecimento. Como é que funciona para o consumidor final?
13: Existe, boa pergunta, Vinícius, sabe por quê? Porque o setor solar existe modelos de negócios. Tem aquele que gera sua própria energia na minha residência, aquele que monta uma usina de... Nós falamos de geração distribuída, que é para atender até 3 megas, que são os pequenos. Eu posso montar uma usina, criar uma associação ou cooperativa e vender para várias, por exemplo, um prédio que não tem condições, nem espaço, nem era para poder instalar. Até que a Duda perguntou: poxa, mas o que é que precisa fazer? Ver o ambiente, ver se o local atende, se tem sombreamento, se não tem sombreamento, estrutura de telhado, se o telhado suporta o peso, se não suporta peso. Isso envolve mais engenharia ainda, porque dependendo desse telhado, tem que ter lá um laudo técnico. Então tem uma série de fatores para que essa energia solar chegue até o cliente. Você escolher um modelo de negócio. Eu posso montar uma usina lá no interior e atender aqui a capital, onde eu quiser, ou alugando essa usina, ou alugando parte dessa usina e transformando isso em renda. É o que chamam os investidores. Mas é importante ainda entender que nesse processo que você faz dentro desses modelos de negócio, é a vantagem que o consumidor está tendo hoje. Eu não sou obrigado a ter só a concessionária. Eu posso comprar energia mais barata, com 15% a 20% de desconto. Vai ter um mercado livre, está oferecendo para as indústrias, para o mercado. E eu posso ter minha própria geração. Então, eu não sou mais refém de viver exclusivamente através de uma concessionária. Né? Eu posso ser autônomo.
14: Eu tenho mais uma dúvida com relação aos cuidados, né? Por exemplo, lá em casa, lá no interior, eu digo na casa da minha mãe, dos meus pais, eles colocaram a geração de energia solar. E quais os cuidados? Eu, inclusive, já tem 3 anos que essa instalação foi feita lá em casa. Quais os cuidados e se tem cuidado para ser feito com as placas, né? Ou então com aquele aparelhinho que fica na parede, como é o nome dele, o inversor, né? Com esse aparelhinho, precisa de algum cuidado e a partir de quanto tempo?
12: E só acrescentando, né? Existe essa manutenção? Tipo assim, a cada tantos anos ou tantos meses precisa se fazer uma manutenção?
13: Uma coisa que tem quebrado algumas empresas aí é justamente a falta do pós-venda. Esse é um princípio muito importante. A energia solar começou a valer em 2018, 2019, começou a entrar na casa do cidadão mais forte e hoje virou realmente uma grande febre. Para você ter ideia, como eu falei aqui, 122 mil usinas instaladas, só que nós temos 250 mil pessoas ou contratos que vivem da compensação da geração. Sim. Ou seja, aquilo que você gera, eu tenho a minha usina e coloco para minha mãe, para minha tia, para o meu filho, enfim. A manutenção, ela é importante. Tudo que você faz tem que ter manutenção. Um carro, se você não fizer manutenção, ele para, quebra, né? Então, a solar precisa o quê? De limpeza dos painéis solar, fazer a limpeza das placas. Importante que seja por uma pessoa especializada. Não vá colocar qualquer um para fazer isso. É questão de risco, inclusive de levar choque e causar aí um acidente grave. Fazer reaperto das conexões. Ver o quadro elétrico que está instalado essa usina, até porque muita gente está comprando agora carro elétrico, está botando carregadores em casa. Contratar profissionais especializados para esse fim. Não contrate o Zé Gambiarra. Estou aqui na. Que está assistindo aqui comigo aqui ao vivo no meu Instagram. O Roberto Wagner, que é presidente do CREA. É. Tem batido todo dia sobre a questão daquela coisa. Não, eu tenho um primo que faz, eu tenho um fulaninho que é bom nisso. E às vezes não faz de acordo com a regra, com as normas, e pode causar, assim, acidentes. Então, manutenção, ela é importante. O pós-venda das empresas sérias estão atuando isso até como questão de remuneração futura, porque o meu cliente que eu montei lá atrás, passou um ano de garantia, daqui para frente eu vou fazer o monitoramento, o acompanhamento da usina dele, para que a usina desse cliente não pare e não deixe de funcionar. Isso é muito importante.
9: Perfeito. Tem que ter cuidado quando se for contratar então uma empresa, o cara chegar para dizer, vou botar eu vendo energia solar, eu vendo as placas, você tem cuidado, procure saber se o cara tem um ponto físico, uma empresa constituída, quantos funcionários, se ele tem um engenheiro, não vá na conversa de qualquer um não, porque tem um bocado de gente dando trambique no meio do mundo, dizendo que é engenheiro, dizendo que tem uma empresa, não é empresa do homem só, é igual os cabas que tem uma agência de publicidade, é o cara sozinho, ele é tudo, né? Ele tem uma agência de publicidade. Cidade, ele é tudo capa, sozinho.
14: Edita, tira foto, filma.
9: Não, faz tudo. Então tem muita gente por aí andando em cima de uma moto dizendo que tem uma empresa de energia solar. Preste atenção que a gente já teve aqui empresas consideradas grandes, com mais de 200 funcionários, que deu trambique de milhões e o cabo foi embora. Então se ligue, que nem para não comprar gato por lebre. Você se ligue.
13: E outra coisa, Pinha, as garantias num projeto bem feito, bem instalado, tem um prazo bacana. São 20 anos a 25 anos.
9: Exatamente.
13: Que se propõe a placa ter essa durabilidade. Né? Agora, tudo isso depende de manutenção e acompanhamento do processo.
9: E da empresa que
13: aí acontece contrata. Que alguns procuram as empresas que cotaram lá atrás, já não existe mais. Aí vem o órfão da solar. Então procure empresas realmente que tenham essa competência e aperta à disposição aí do nosso cliente.
9: Tem que ter competência.
13: Em todo o estado.
9: Falando em competência, mando um abraço para Lauro Leite, da Alfa Solar.
14: Um abraço.
9: Lauro. Lembre de mim.
14: Wilman, aonde agora quem está nos acompanhando no Jornal da Mix, toda a população, pode encontrar essas empresas que inclusive fazem parte da associação, tem rede social, tem uma lista de empresas, contato?
13: @ape.oficial.
9: APR.oficial.
13: Pode ir lá, tem lá, nós temos lá várias empresas que vocês podem fazer essa cotação. É importante porque as empresas que lá estão, nós estamos hoje sempre trazendo algumas informações importantes. Essa semana, por exemplo, aproveitar aqui o canal de vocês, nós vamos ter o Fórum de Energia pelo Sebrae, um evento dia 14 e 15, um evento muito bacana. Vim os maiores especialistas.
9: Aonde vai ser?
13: Vai ser lá no hotel da Via Costeira.
9: Sim.
13: Eu daqui a pouco passo para vocês aqui, okay. O release, vocês dão um toque. E vão estar os maiores especialistas do Brasil falando de geração distribuída, falando de energia solar, vão estar falando sobre a energia no agro, por exemplo, vão falar sobre efeitos de segurança, tipos de modelos de negócio de energia. Então, vai ser um evento muito bacana. Vai estar no Hotel Wish. É isso mesmo. Hotel
9: Wish.
13: Acho que é isso que se fala, né?
14: Wish
13: Hotel. É. E com a presença de grandes players do Brasil. E vai ser muito bacana aqui no nosso estado.
9: Beleza. Obrigado, então, o Iliman.
13: Olha aí.
9: Oliveira.
12: Willyman.
13: Ali é amigo de infância. Viu?
9: Quem?
13: Aquela figura
9: assim. Homem, você
14: é Max, o gatinho da Mix.
13: Mas o garoto bacana,
9: tava botando, gente boa. Tava botando tanta fé no Willyman, ele disse que é amigo de Max.
13: Olha aí, tá vendo, Max?
14: Irmão, o gatinho da Mix.
13: Fui ao vivo aqui dizer o meu carinho por você.
9: Homem, pelo amor
13: amigo
9: de Deus.
13: Amigo não pode negar, né?
9: Rapaz, você tava botando tanta fé em você, mas... Aí fazer o quê, né?
13: E, Papinho, só para a gente entrar, parabéns a todas as mamães ontem, foi o dia das mães.
9: Dia das mães.
13: Deus abençoe.
9: Ontem.
13: A dona Isabel, que está aqui, um beijo também.
9: É sua mãe ou sua esposa?
13: Não, é a sogra do meu filho.
9: É a sogra do meu filho.
13: Sogra do seu filho. Eu estou falando aqui os parabéns, ela está aqui ao vivo comigo aqui.
9: Tá bom, um abraço para dona Isabel.
13: Tem que mandar os parabéns para dona Isabel, né?
9: Parabéns, um abraço. Então, está aí o Iliman Oliveira, presidente da Associação Potiguar da Energia Renovável. Obrigado. Quando tiver qualquer assunto, pode mandar enviar aqui que a gente divulga sem problema nenhum.
13: Carinho imenso estar aqui com
9: não,
13: vocês.
9: E a gente está aqui para fazer isso, para divulgar.
13: Nosso Vini, você tá? É o ídolo, né? Você não é um...
9: Conversa
13: você é ídolo.
9: E conversa essa, vai.
13: Muito carinho com você.
9: Um abraço, caralho. Obrigado pelo carinho, obrigado por ter vindo. Mas pra gente encerrar, vamos ao repórter de Mossoró, Padoa Júnior, que tem notícia pra nós. Padoca, Rádio Difusora de Mossoró, bom dia.
15: Olá, Papinha, muito bom dia para você, muito bom dia para os amigos da Mix. O principal destaque do plantão policial aqui na cidade de Mossoró foi um crime de homicídio durante a madrugada. A vítima, José Roberto Nunes, de 26 anos. Ele foi morto a tiros dentro de sua residência na Avenida Rio Branco, aqui na área central de nossa cidade. A PM foi acionada para o local e isolou a área até a chegada da Polícia Científica e da Polícia Civil. O delegado Dr. Caetano Balma esteve no local colhendo as primeiras informações para enviar hoje pela manhã um relatório para a Delegacia de Homicídios e Proteção a Pessoas, que deve investigar esse caso. É a escalada da violência, Papinha, aqui na cidade de Mossoró, crescente, lamentavelmente. São mais de 50 homicídios registrados em Mossoró no ano de 2026. Movimentação tranquila nas BRs 304, 405 e 110, sem registro de acidentes. De Mossoró, Padoa Júnior, para o Metendo a Colher.
9: Obrigado, Padoca. Obrigado. Um abraço direto da Rádio Difusora de Mossoró. Duda, vamos embora, né?
12: Bora lá.
9: Vamos embora. Vini.
14: Bora.
12: Semana bora. Só começando.
9: Começando. Só gente, início. Olha, toda a cobertura do incêndio no circo do Tirolipa. Logo mais 11h30 no nosso Balanço Geral. Vai estar comigo, Vini, hoje não?
14: Hoje não, papinho.
9: Porra, bicho, quer que eu pague pra você trabalhar todo dia?
14: Por gentileza.
9: Se for pra pagar a sua diária, pra você participar comigo ao vivo, eu pago. Se for pra pagar, eu pago. Eu quero você todo dia, porra. Quero você todo dia ao vivo conosco no Balanço Geral RN. Então pronto aí, 11h30, Balanço Geral RN, toda a cobertura do incêndio no circo do Tirolipa, que pegou fogo por completo hoje pela madrugada aqui em Natal. Um abraço, obrigado, até amanhã.
12: Até mais.
9: Com o nosso Metendo a Colher. Tchau.
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11: Mix agora 8:08. Bom dia, ouvinte do melhor mix do Brasil. Segundou, hein? Segundou. E vamos começar muito bem a nossa semana com você pedindo a sua música aqui no nosso Pede no Zap. Manda pra cá sua mensagem de voz e pede seu som no 11 983 408 mil.
12: Bom dia, Rádio Mix. Bom aqui dia. É o Cláudio de São Paulo. A música que eu gostaria de escutar é Little Less Conversation, do Elvis Presley. Bom dia pra todo mundo.
11: Bom dia. Valeu!
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0: Mix agora 8h15, o som da Adele, Rolling the Deep.
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0: Segundona chegou, e aí, tá a fim de ouvir qual música? Então manda pra cá no 11 983 408 mil.
2: Oi Mix, aqui é Maria de São Bernardo do Campo. E eu gostaria de ouvir Fate of a Filha da Taylor Swift.
0: Taylor, canta!

0: Eita!
1: Sou Adilson, da cidade de Caieiras, e gostaria de ouvir uma música de Legião Urbana. Escuto a Mix todo dia aqui na obra.
0: Show, valeu!
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0: Mix agora 8h28 e o som do Legião Urbana, Pais e Filhos.
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0: O programa de pedidos musicais da Rádio Mix sai para um rápido intervalo e na volta eu sigo atendendo seus pedidos no 11 983 408 mil.
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2: Diego Barone com mais uma dica pra você. E agora pensa num filme impecável. É o Diabo Veste Prada 2, que está em cartaz nos cinemas. Eu amei. E o mais interessante dessa continuação é que ela não se apegou apenas à nostalgia e à celebração do passado. Existem motivos relevantes e atuais pra contar uma nova história, sim, que é excelente, além da forma competente em que as personagens foram atualizadas. Nessa nova trama, a protagonista Andy, agora jornalista, acabou de perder o seu emprego e vai parar de novo na revista de moda Runaway, onde trabalhou como assistente da desprezível editora-chefe Miranda. A missão da Andy é salvar a reputação da revista por causa de uma publicação ruim que viralizou nas redes sociais, e aqui entra o choque de gerações, muito bem desenvolvido e discutido no filme. Afinal, a revista sofre com vendas baixas e tá com dificuldades de se adaptar à era digital, e aqui o longa mexe demais com os sentimentos, principalmente com o medo de ficarmos pra trás, sabe? Olha, é uma produção linda, bem equilibrada, com humor inteligente e algumas alfinetadas. O Diabo Veste Prada 2 em cartaz nos cinemas é sensível, tocante, envolvente, uma delícia de assistir, e tem até uma participação surpresa de uma certa cantora pop que a gente tanto ama. Me segue no Instagram para mais, @DiegoBaroneNoAr. Lá tem o link para o canal Kryptonita no YouTube, onde eu apresento vários conteúdos desse universo.
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3: Fala galera da Mix, tranquilo? Aqui é o Thiago do Rio de Janeiro. Gostaria de pedir, toca uma pra mim aí, Kings of Leon.
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0: Mix agora 8h41 e o som da Sabrina Carpenter, Expresso.
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0: Um giro de participações aqui no pede no zap. Tem o Júnior Tristão ouvindo o som da Mix Natal pelo aplicativo Rádios Net, direto de Caicó. Valeu, Júnior. E o

0: sintonizado no melhor mix do Brasil, ganha 5 estrelas. E aí, tá a fim de pedir sua música? Manda pra cá o seu áudio no 11 983 408 mil.
1: Bom dia, aqui é o Emerson Tavares. Ô meu, coloca qualquer uma do Michael Jackson aí pra nós aí, relembrar o rei do pop. Abração aqui do Rio Grande do Sul.
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1: Mix agora 8h47, o som do 21 Pilots rolando por aqui no Pede no Zap. Vamos atender mais um pedido no 11 983 408 000.
2: Bom dia, galera da Mix. Aqui é o Chagas Rodrigues de Esperantina, no Piauí. Gostaria aí de pedir uma música aí do Harrison. Qualquer um aí. Bom dia e um abraço a todos.
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0: Mix, faltando 3 minutos para as 9 da manhã. Nath Roots, presente de um beija-flor.
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0: D2 está curtindo, pede no zap aqui em Natal. O Igor em Barro Vermelho e Água em Rosa dos Ventos em Parnamirim. E é com esse giro de participações que a gente encerra mais uma edição do Pede no Zap.
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0: Olha, tem novidade de cinema e essa é demais. Foi revelado o trailer de Se Eu Fosse Você 3, o terceiro longa da famosa comédia romântica nacional. O terceiro filme vai trazer de volta os nossos protagonistas, Glória Pires e Tony Ramos, nos papéis de Helena e Cláudio. A nova história vai focar na filha do casal, a Bia, que vai ser interpretada por Cléo Pires. A trama dá um salto de 20 anos, desde a última vez em que Cláudio e Helena trocaram de lugar. Agora o casal vive uma nova fase e a filha deles é casada. Só que em meio às confusões do dia a dia, acontece de novo a troca de corpos. O filme Se Eu Fosse Você 3 deve chegar aos cinemas no mês de junho. 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

0: Mix agora 9h29 e o som do Justin Timberlake, Say Something.
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0: isso, agora 9h56 e o som do Ed Sheeran, I Don't Care.
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6: Fala, caronas, eu sou Jorge Moraes e tô trazendo as notícias aqui direto do Salão de Pequim, o salão do automóvel mais relevante do mundo hoje. E na China, com mais ou menos 1.800 carros, o que a gente viu foram dezenas de automóveis que chegarão ao mercado brasileiro. E já até o final do ano, acredito eu que a gente encontre aí pelo menos uns 10 novos veículos chegando ao mercado, todos vindos da China. Nada de fabricação por enquanto, mas quando se trata de fabricação, é óbvio que a gente vai contar as novidades das marcas que estão chegando ao país como novatas, sim, mas que vão fabricar no mercado. Digo que a DFM, que é a Dongfeng, vai aparecer no Brasil e certamente utilizar a estrutura da Nissan lá em Resende, no Rio de Janeiro. E o Grupo SAIC já marcou presença e vai começar a produção no polo automotivo do Ceará, que são as novidades que eu trago daqui e vou repercutir em nossa próxima coluna. É isso aí, caronas. Até a próxima.
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1: Mix agora 10h40 e o som do Bruno Mars, I Just Might, fechando mais uma edição do Super Mix.
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0: Isso, faltando 3 minutos para as 11 da manhã, Ana Vitória e Thiago York, Trevo.
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0: Mix e o som de Evanescence, Bring Me To Life, são 11h24.
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0: Mix News on the Avril Lavigne, Don't Tell Me.
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0: Mix 11:54, mais um show foi confirmado no Brasil. Deep Purple, você é bem rock and roll? Eles anunciaram que vem pra cá novamente pra divulgar um novo disco chamado Splat. O novo álbum, que é o 24º da carreira da banda, deve chegar às plataformas no mês de julho. Uma coisa curiosa é que esse novo trabalho do Deep Purple promete resgatar a sonoridade antiga dos caras lá no início dos anos 70. Aliás, segundo Ian Gillan, vocalista do Deep Purple, a banda está num excelente momento agora. Então se liga aí, porque eles estão chegando no Brasil, tá? Deep Purple se apresenta em show único no dia 5 de dezembro no Sohai Music Hall, que fica em São Paulo. Se você quer mais detalhes, radiomixfm.com.br.
1: 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E a Copa do Mundo desse ano tá chegando e promete ser simplesmente gigante. Isso porque pela primeira vez teremos 48 seleções na disputa. Você lembra que antes eram 32, né? Bom, claro que isso aumenta o número de jogos, mas aumenta também a emoção. Ah, e tem mais um detalhe, pela primeira vez na história a sede será tripla: Estados Unidos, Canadá e também México, recebendo os jogos do Mundial. É, uma Copa espalhada pela América do Norte. Olha, já dá até pra imaginar como é que vai ser o clima da festa do futebol. 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

0: Olá, boa tarde Natal, boa tarde Rio Grande do Norte. Estamos começando agora mais um programa Meio Dia na Mix, o melhor mix de notícias. Não é isso, Frank Machado? Boa tarde, Frank
1: Com
0: Machado.
1: Com certeza, boa tarde, Gêner, boa tarde, Paulo, boa tarde, Popó, né? Assim que chama, né? Posso chamar também, já posso ter essa
0: oportunidade. Pode chamar porque...
1: Bem-vindo, boa tarde a você que está nos acompanhando. Hoje é segunda-feira, dia 11, né? É. Já estamos pertinho do mês meia, como se diz no interior. Meu quinto meio do ano, quinto mês do ano. E a gente está aqui, inclusive, contando com sua participação através do 849-9827-0033, fazendo aquela interação conosco.
0: É isso aí. Estamos aqui na bancada já, eu, Frank Machado, Pedro Neto, já aqui com o nosso convidado de hoje, Jedson Nunes, que é o diretor regional do SESC, e também com o jornalista Minervino Vanderlei. Nós vamos começar aqui batendo um papo sobre as coisas do SESC. Daqui a pouquinho, antes, nós vamos trazer daqui a pouco o mix de notícias. Pedro Neto, boa tarde.
2: Boa tarde, Gêner Tinoco. Tá vendo tudo, tá enxergando tudo. Tudo
0: beleza total. É. Foi bom, Ju, fim de semana.
1: Mas eu não quis falar disso. Eu não quis falar,
2: eu falo,
1: ele está vendo tudo.
2: Tá vendo tudo, ele enxerga tudo.
0: É lente nova.
1: Tony, somzinho aqui.
2: Boa tarde, Franklin. Boa tarde, Gerson. Obrigado pela participação. Minervino, muito boa tarde também. Assessoria de imprensa do Gerson está aqui conosco também. Tony de Lima e Joelson. A todos que aqui estão conosco, muito boa tarde. Final de semana bem movimentado. Muitos jogos nesse final de semana. Séries A, B, C, D. Tivemos nossos três representantes para variar, o Laguna perdendo novamente. O ABC surpreendendo com um jogador a menos e vencendo. E o América, mesmo com dois jogadores a menos, conseguiu segurar um empate, um grande resultado para o América, sem dúvida nenhuma.
1: Resultado na Série A, que você cantou aqui na sexta-feira.
2: Verdade. Na Série A, mais uma vez,
0: o América empatou com o Maguari lá em Bonito. Você conhece Bonito, Popó?
2: Conheço.
0: É Bonito?
2: É Bonito. É muito bonito mesmo. O nome é corretíssimo. Bonito.
0: Fica no Agreste Pernambucano, né?
1: Ela é uma cidade que tem uma história de umas cachoeiras também.
2: Exatamente.
1: Igual a Bonito, lá no Mato Grosso.
2: Tem umas coisas bem belas lá. O nome Bonito faz sentido
0: até. O América foi a Bonito, empatou. O ABC foi a Caruaru e venceu. O Caruaru eu conheço.
2: E o ABC com um jogador a menos.
1: Fala nisso, 175 anos da feira de Caruaru.
0: Sim. Estive lá agora, teve a chegada do Rally RN 1500, eu fui a Caruaru e fui lá na feira.
1: Você foi se esconder na feira por causa da chuva, né?
0: Foi uma chuva lá.
2: O América com um jogador com dois jogadores a menos, o ABC com um, mas mesmo assim conseguiram bons resultados. Na Série A, gente, o Flamengo encostou de vez o Palmeiras, né? O Palmeiras vacilou ontem.
0: Assistiu o jogo do Flamengo ontem? Foi pouco.
2: Eu vi, foi pouco. Era jogo pra três,
1: quatro. Dois jogos a menos, e na tabela? Flamengo.
0: Um
2: jogo.
0: Em relação ao Palmeiras, é um jogo.
2: Apenas um. Mirassol, exatamente. Só o Flamengo, só tem o Mirassol para enfrentar. Diferença de 4 pontos. Se o Flamengo vence o Mirassol, essa diferença cai para 1 ponto.
0: Como tem confronto direto ainda?
2: O que mais me chamou a atenção, gente, na Série A, nós vamos falar bastante sobre isso aqui. Eu nunca nos últimos anos tinha visto uma Série A tão acirrada, com exceção de Flamengo e Palmeiras, que dispararam.
0: Escalaram, né?
2: E na parte de baixo, Chapecoense tem apenas 9 pontos. Do oitavo colocado, que é o Vasco da Gama, para o 17º, que é o Grêmio, a diferença é de apenas 3 pontos.
1: 3 pontos, um jogo.
2: Tá? Então veja como está acirrada a situação. O Vasco até ontem, antes de começar a partida, estava na zona de rebaixamento. Saiu do 17º para o 8º. Então a diferença do Vasco para o Grêmio, que é o 17º, é de apenas 3 pontos. Muito acirrado, muito legal mesmo. Então nós vamos conversar bastante sobre isso aqui.

0: Lá, inclusive, nesse momento, eu estava vendo ainda há pouco ali, fazendo um levantamento da parte de energia, né, geradores, etc. e tal, para saber se houve um curto-circuito, se alguma coisa ficou ligada e de repente pegou fogo. E até,
1: olha as imagens aqui.
0: Depois de todo esse levantamento, vai também para as câmeras, né? Saber se houve algum ato criminoso.
2: Eu não acredito, não. É porque geralmente. Porque
0: nessa hora também é complicado, né?
2: É, mas.
0: E ali tem câmera ali, por tudo quanto é. Ali é um Big Brother.
1: Tá aí, ó.
0: Tem as câmeras do próprio circo aí. E tem as câmeras do Arena, né?
2: Pô, mas destruiu completamente.
0: É um prejuizão, cara.
1: A TV Tropical botou um vídeo logo cedo com as chamas muito altas, um fogo alto. Eu acho que era 5 e pouco da manhã, eu tava vendo o portal da TV Tropical, tava lá as imagens.
0: Ainda chama empanada do circo, Vini? Ou já tem um nome novo?
1: Não, se chama empanada.
0: É, porque o Júnior tava falando aqui pra mim do valor desse troço aí, eu esqueci agora. É dinheiro demais.
2: Esse vizinho também é circo?
1: É o complemento.
2: É o complemento dele.
1: Ainda
2: bem, graças a Deus, só pegou uma parte, né?
1: Pegou a parte central, né?
2: É.
0: O telão dele.
1: O picadeiro mesmo.
0: O telão.
1: Agora foi você que falou, Frank, que o circo do pai dele lá atrás.
0: O pai dele lá atrás, no Ceará, também pegou fogo. E disseram que foi criminoso.
1: Negócio estranho, né? O Tiro Limpa que é uma figuraça, né?
2: Faltava.
0: O circo é alegria, agora trouxe esse luto pra todos.
2: E o circo iria embora essa semana, né?
1: Ele ia essa semana?
2: A última semana seria essa.
1: Que coisa estranha, né?
0: Pois é. Do circo do Tirulipa, vamos para o circo da política. Vai. Cadu Xavier ainda não tem vice definido. PT avalia Luciana Soares, Larissa Rosado e Milena Galvão.
2: Eu não acredito que Milena Galvão seja. Deixo bem claro isso. Mesmo que Ezequiel venha continuar na chapa da governadora, eu não acredito que Milena Galvão seja.
1: Eu até fiz uma postagem no meu blog, blogdogênero.com.br, falando sobre os acenos que estão sendo feitos a Ezequiel. Ofereceram a Ezequiel disputar o Senado pelo grupo governista, candidatura ao Senado. Ofereceram ele a indicação do vice, de Cadu, e ofereceram a ele os votos da federação PT, PCdoB e PV, já para a eleição do novo presidente da Assembleia no começo de 2027. Foram essas ofertazinhas, está registrado lá no meu blog, eu botei isso, acho que foi sábado.
2: Mas,
1: e Ezequiel tá calado. Está calado, inteligentemente calado.
0: Ninguém fala por ele, não adianta.
2: O grupo de oposição, liderado também por Álvaro Dias, também oferece, né? Eu até fiz uma postagem hoje também no meu blog, dizendo o seguinte, que Ezequiel é onipresente, né? Porque Deus é onipresente. Mas Ezequiel parece que sim, porque todo mundo está dizendo que ele vai estar no palanque dele. Então é onipresente, né, amigo? Porque o PT disse que Ezequiel continua no governo. Rogério Marinho disse que Ezequiel está com o grupo dele. E Alisson foi o único que não falou ainda, mas disse que Ezequiel será bem-vindo. Então daqui a pouco ele vai se dividir em três, é onipresente na realidade.
1: Bom Tucano, Ezequiel está no muro.
0: De bico calado.
1: Está no muro caladinho.
2: É como ele diz, né? Ninguém fala por Ezequiel, só Ezequiel fala por ele, né? Então, talvez esperando a hora certa de falar. Olha só, trecho da RN-120 que liga Nova Cruz a Santo Antônio é interditado após cratera se abrir na via. É um absurdo, né? Mas faz parte.
0: Mas tem chovido muito, viu?
2: É, exatamente.
0: A Paraíba está sofrendo um impacto violento, viu?
1: É isso aí.
0: Estrada cortada, cidade ilhada, né? Pernambuco teve também um impacto muito forte, mas nem tanto.
1: Polícia Rodoviária Federal apreende quase uma tonelada de skunk. Skunk em caminhão que trafegava na BR-226 em Campo Redondo.
0: Esse nome que deram para esse opioide não tem nada a ver com os meus amigos lá de Minas Gerais, não. É porque da Polícia Federal não tem o que fazer, inventa um nome de repente e tal. Mas diz que é uma droga análoga à maconha, mas muito mais forte.
2: É muito mais forte que a maconha. Segundo dizem, é muito mais forte que a maconha.
0: Brasil registra 8 casos de hantavírus, segundo o Ministério da Saúde. Ocorrências foram registradas em Minas Gerais, Santa Catarina, Paraná e Rio Grande do Sul. Tudo que não presta acontece lá no meio do oceano, né, Brasil?
1: Eu ia soltar uma piadinha, mas ele bateu aqui no meu ombro e disse: fica calado.
0: Tá.
2: Davi Alcolumbre promulga lei da dosimetria. Moraes suspende a aplicação da legislação até a decisão do STF.
0: Segue, ele podia ter,
1: né, segue o filme do Brasil aí, né?
2: Mas está correto.

0: Correto, não
1: ele
0: tá
1: poderia
0: nada de errado,
1: ter tido não, uma decisão.
2: Não, mas é um poder intervir de outro.
0: Mas
1: decidiu mandar para o plenário. É, né?
2: Foi isso. Provocado, foi preciso dizer isso. Há uma provocação de alguns partidos que entraram com questionamento com ações. Também pessoas que foram. Foram punidas.
0: Foram 10 ações.
2: Pessoas que foram punidas pelo 8 de janeiro com uma punição gigantesca, né? Aquela mulher da história do batom foi condenada, parece que há 14
0: anos. 14 anos.
1: Dosimetria, para mim, é nome de remédio. Mas o que estão propondo não deixa de ser um remédio para atenuar as penas.
2: É isso aí. Oposição articula atrasar a tramitação da PEC da escala 6x1 no Senado.
1: A gente já falou tanto disso aqui.
0: É tão absurdo isso que. Mas deixa quieto, né? Vai lá, Frank.
1: Preço do petróleo sobe mais de 3% após novo impasse em negociações entre Irã e Estados Unidos.
0: Tendência é de subir cada vez mais, né? Porque, na realidade, o senhor da paz não conseguiu ainda fazer a paz, né? Enquanto não houver paz nessa guerra entre Estados Unidos e Irã versus. Estados Unidos e Israel versus Irã, dificilmente o petróleo vai baixar, viu?
2: Também
0: muito
2: acho que
0: difícil.
2: Tá complicado. O governo da Índia está defendendo um novo home office, que as pessoas fiquem em casa para economizar combustível, dado os preços exagerados de combustível que estão sendo praticados em função dessa instabilidade total da guerra.
0: Imagina, não tem como não se praticar esses preços. Vocês imaginem você ter ali 150 navios passando por dia, tudo retido, cara. Faz as contas aí em 30 dias de guerra, quantos navios deixaram de transitar, entendeu? Então, quer dizer, é complicado, muito complicado mesmo.
1: França e Alemanha mandaram para lá agora alguns navios de guerra para reforçar a fiscalização do possível acordo que sair do que vai passar por lá.
0: Não esqueçam o seguinte, os Estados Unidos, o grande erro dos Estados Unidos para mim foi o seguinte, eles não estão lidando com a Venezuela, eles estão lidando com o Irã. Ali ninguém tem medo de morrer não, amigo. Ninguém ali tem medo de morrer.
1: Até porque lá em cima tem 1000 virgens prometidas para cada um.
0: Pois é. Então, meu amigo velho, não é nada fácil. Vamos pro trânsito, gente?
2: Vamos rapidinho. Tem câmeras novas hoje no trânsito aí.
0: Coisa boa.
2: Vamos lá, Joel.
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0: Começar por um, Joel. Vamos, Salgado Filho. Aí é BR-101, ó.
2: Tá fechado, no sentido de quem tá vindo pro centro, tá fechado, tá vendo?
0: Tá horrível, cara.
2: Em frente à Potilândia ali.
0: Em frente à Potilândia, bem retido mesmo ali o trânsito, bem complicado.
2: Parado mesmo, né?
1: Tá retido, né?
0: Tá retido. Tá parado. É a marginal, né?
2: É a marginal, é.
0: A marginal. É, a marginal.
2: Eu não tinha percebido também.
0: A BR tá tranquila. Agora, a marginal, essa marginal, são apenas duas vias. Então fica difícil, porque quem não vem pela BR pegando ali Salgado Filho, vai por cima do viaduto para pegar Romualdo Galvão por dentro de Moraes. Então está sempre congestionado.
2: Tá lá o viaduto, o quarto setor.
0: Congestionado, ó. Congestionado, entendeu? Trânsito muito lento, retenção grande, todo mundo bem devagarinho mesmo, mas faz parte. Vamos lá, Joel. Aí vocês têm aquela foto de cima, aquela foto, não, aquele vídeo de cima, pegando ali a Rio Branco ao fundo,
2: aquilo
0: com
2: é o balde,
0: Rio,
2: né?
0: Potengi, é o balde, exatamente, né? Com o Rio Potengi ao fundo, né?
2: Porque a ponte de Igapó,
0: a ponte de Igapó lá na pontinha, você consegue enxergar daqui também. Muito legal, isso é uma das imagens mais bonitas que tem.
2: Hoje nós temos um problema de trânsito hoje, né? A interdição da João Medeiros Filho ali.
0: Isso.
2: Junto do viaduto de Igapó.
0: Vamos nós. Aí vocês têm a Avenida das Alagoas, ali no Jiqui. Pirangi, né? Trânsito indo tranquilo, fluindo bem, tanto para quem vai como para quem vem. O sentido de quem vai está um pouco mais congestionado, mas para quem vem, no caso ali da Zona Sul, né? Aqueles condomínios lá no final da Ayrton Senna, o trânsito está bem mais tranquilo. Vamos nós.
2: Os bosques, né?
0: Os bosques, exatamente. Ontem eu fui para lá. Passei o dia num daqueles lá.
1: Olha aí,
0: Roberto Freire, isso é uma câmera nova, né, Joelson?
2: É.
0: Roberto Freire, só tá dando para ver aí o ônibus, que é do Santarém, né? Mas, como essa hora, engenheiro Roberto Freire, o trânsito é meio congestionado também. Não é tão, não há retenção tão grande, mas é congestionado sim, porque o horário, os alunos estão saindo das escolas, tudo mais, então sempre tem isso aí. E para finalizar, Joel, nós vamos para Ponte Newton Navarro. É uma das imagens mais bonitas de Natal, é essa aí. Belíssima essa imagem da Ponte Newton Navarro, onde você vê de cima do bar e restaurante. É muito bonito. Valeu, Joelson. Obrigado, amigo. Vamos lá, Gênero.
2: Vamos lá. Vamos bater um papo agora aqui com o Jetson Nunes, que é o diretor regional do SESC. Jetson, bom dia. Satisfação tê-lo conosco aqui mais uma vez.
4: Bom dia, Gênero. Bom dia, Pedro. Bom dia, Franca. Bom dia a todos. Satisfação é minha.
2: O Sistema Fé Comércio está comemorando aí a semana S, a semana do S. E o SESC está fazendo esse ano, salvo engano, 80 anos, tem muita coisa para falar. A reinauguração do SESC Potilândia. Primeiro eu queria saber de você, Jetson, como é, o que é que representa essa semana S e alguns dos principais eventos aí que vocês estão fazendo, né?
4: Isso. A Semana S é o nosso segundo ano, né, de execução da Semana S. Nós começamos esse movimento ano passado, exatamente por esse período do dia 15 de maio, 16 de maio. Inclusive, o dia 16 de maio já é um dia que foi registrado na nossa Assembleia Legislativa como um dia da Semana S, né, o dia S do comércio. Para chamar a atenção da população brasileira, essa semana essa acontece no Brasil todo, para as atividades do sistema comércio, né? É a semana S do comércio, onde nós chamamos a atenção do Brasil todo para as ações de SESC, SENAC e Federação do Comércio, tendo o SESC como o braço social do sistema comércio, o SENAC com a educação profissional e a FEComércio, com os interesses dos empresários do comércio de bens, serviços e turismo. Então, a ideia de criar a Semana S é essa, e aí estamos aí na nossa segunda edição.
2: Jogar luzes no comércio.
4: Exatamente.
2: Quais são as atividades programadas agora para esse período? Eu vi que tem muita coisa, né?
4: Tem muita coisa. Nós começamos desde o sábado passado, do dia 9, com atividades nas nossas unidades. O Teatro Sesc São Nova Vanderlei também teve atividade especial no fim de semana e durante toda essa semana, em alusão à Semana S, mas as nossas atividades do interior também acontecendo em 9 municípios, né? Em 9 municípios do nosso estado estão acontecendo diversas atividades, desde cursos de valorização social, cursos também de educação profissional, como também atividades que são executadas para a população, que elas estão acontecendo nas unidades, nas unidades sindicais dos interiores também do estado, como é o caso, por exemplo, de Santa Cruz, que não tem unidade física do SESC SENAC, mas tem o sindicato do comércio lá, comércio varejista, que também está executando atividades. Então, são diversas atividades. Hoje, nós temos a reinauguração da unidade do SESC Potilândia, que é uma unidade que esse ano completa também 60 anos de atuação. O SESC e SENAC estão fazendo 80 anos no Brasil todo, mas essa unidade de Potilândia, ela hoje é reinaugurada.
1: E é grande, hein?
4: É uma unidade grande, que nós dobramos o tamanho dela agora para essa reinauguração.
1: Você já era grande, você dobrou o tamanho?
4: Dobramos o tamanho, a capacidade dela agora.
1: Eu estive lá, mas quando ela era, não tinha sido ainda.
4: Não tinha sido reformada, né? Essa unidade, ela tem uma história com o Natal, uma história com o bairro de Potilândia, porque ela foi uma unidade que, quando foi, em 1965, quando foi comprado o terreno, era o terreno do América, na época, né, foi construído lá a unidade do SESC, e o SESC, naquela época, gente, construiu as casas do bairro. Foram 45 casas construídas pelo SESC. Os trabalhadores do comércio, quem financiaram essas casas, inclusive, pagavam no próprio SESC a sua mensalidade da casa, que foi financiada pelo SESC à época. E essa unidade, ela passou por transformações, né? E recentemente nós investimos aí mais de 32 milhões de reais na reforma da unidade.
2: O que é que tem de novidade dentro dessa reforma? Eu sei que não foi só conservação.
4: Não.
2: Foi ampliação e tem outros serviços. O que é que tem lá de novidade?
4: Nós ampliamos, dobramos a capacidade da escola. Então, nós temos aí a escola agora com o dobro da capacidade de alunos. E na parte esportiva, nós reformamos todo o parque aquático, que tem as atividades de natação, hidroginástica, especialmente hidroginástica da população do bairro ali, que frequenta bastante. Criamos uma academia nova, o bairro, a unidade não tinha uma academia esportiva, nós também criamos a academia, uma lanchonete nova, um refeitório novo para as nossas crianças nessa unidade, e a unidade está aí entregue com o dobro da capacidade na escola e nas atividades esportivas.
2: Quantas pessoas hoje utilizam os serviços hoje do SESC de forma geral, não é só nessa ou naquela unidade, de forma geral?
4: Gênero, hoje nós temos unidades como, por exemplo, a unidade de Mossoró, que circula 5 mil pessoas por dia dentro da unidade de Mossoró. É a nossa maior unidade, né, do ponto de vista físico. A unidade tem 48 mil metros quadrados e consegue ali ofertar muitos serviços simultaneamente, das 5 da manhã às 10 da noite, de domingo a domingo. Então, é a unidade que está ali com 5 mil pessoas circulando tranquilamente. Potilândia agora tem em torno de 2 mil pessoas circulando diariamente dentro da unidade. Aí você pega a Zona Norte com 1.500 pessoas e você vai aí nas outras unidades também. Hoje nós temos aí em torno de 20 mil pessoas circulando dentro das unidades.
0: Eu acredito que você já me respondeu isso, já. Desculpa, me Levinho. Mas eu não tenho certeza. Aquele de Ponta Negra não pertence mais a vocês, é isso?
4: Não, Ponta Negra existia em Ponta Negra, o balneário, certo, que é ali por trás.
0: Isso.
4: Nesse do
0: lá embaixo,
4: do,
0: né?
4: Isso, lá embaixo. É. Aquele não pertence mais ao SESC. Isso. Aquele foi vendido em 2018, né? Foi vendido para uma empresa de Pernambuco. Até hoje está lá sem uso, está fechado. Mas nós temos o hotel do SESC, que é na descida chegando no Morro do Careca, que vai ser reinaugurado esse ano. Exatamente. Nós temos a conclusão da obra agora de agosto para setembro, reinauguração prevista já em novembro desse ano, com o hotel com 58 leitos, um hotel que foi praticamente demolido e reconstruído. Está ficando um hotel belíssimo, que em breve vai estar disponível também.
1: E é de frente para a praia.
4: É, de frente para a praia. Construímos um solário maravilhoso nessa nova versão do hotel. O hotel está um brinco. E teremos ele reinaugurado ainda esse ano.
5: Eu queria recuar um pouquinho aqui para a inauguração do SESC Potilândia.
4: Certo.
5: Talvez Franklin tenha acompanhado isso. Eu jogava futebol de salão naquela época, né? Era um menino ainda, né? Mas Natal carecia muito de quadras.
4: É isso.
5: E a quadra do SESC Potilândia salvou
1: isso.
5: Muita coisa aqui em Natal. Uhum. Muita coisa. Muito evento aconteceu ali, ABC, América, Paladino na época, né, e outros times lá. Então teve uma importância grande aqui, além das atividades sociais que o SESC Potilândia fazia ali.
4: Sim.
5: Que deu outra, porque Natal acabava mais ou menos ali na corrente, né, Franklin?
1: É, acabava ali.
5: E ali, mais para frente, o SESC.
2: Só uma coisa relação. Aqui, como estão aqui na mesa, eu e Pedro Neto, que a gente não sabe o que é isso, explica aí, corrente, o que é isso.
0: É verdade.
5: Gostei, é o seguinte, ali onde é o
0: observação.
5: Midway hoje, existia o Midway.
0: Ali na shopping Midway, né?
5: Shopping Midway Mall, ali na Evaldo Rocha, sim, Bernardo Vieira, seja lá o que queiram, Salgado Filho. É. Bom, ali, parava-se ali, o Natal acabava-se praticamente acolá, ou mais para frente uma coisinha. E tinha a corrente, que era o sistema fiscal
1: do estado.
5: O cara parava o caminhão lá para o camarada examinar e tava chamado.
1: Isso para a Zona Sul.
5: É.
1: E para a Zona Norte de cá tinha uma corrente nas quintas.
5: É, exatamente.
1: Também ali era o posto fiscal, dali só tirava corrente mesmo, depois corrente de pagar ou se tava tudo certo.
5: O cara olhava e dizia, levanta a corrente. Levanta a o caminhão corrente. Passava, né?
0: E era desse jeito mesmo.
5: Era desse jeito.
1: Tinha misto naquele tempo, né?
5: Tinha misto. Eu digo isso porque minha memória é boa, viu, Frank?
1: A gente vai disputar aqui.
5: Eu frequentei muito ali o SESC por conta disso, pelas sim, atividades sociais que sim, o SESC tinha, educativas,
4: sim,
5: e esportivas, né? Que a gente recorria muito ao SESC, Frank. Era impressionante, né? Não tinha Silvio Pedrosa, o Palácio dos Esportes estava em construção. Uhum. Aliás, tinha o Silvio Pedrosa, mas ele era meio restrito, né?
1: Era
5: para dar conta de tudo. E ali foi como se fosse assim uma alternativa para outra parte da cidade que surgia. Né?
4: É.
5: Foi muito bacana.
4: E nós reformamos agora essa quadra. Né?
5: Irei lá.
4: Reformamos agora, está uma quadra belíssima, né? Um espaço muito, muito bom, disponível. Como também hoje a Cidade Alta, né, no nosso ginásio lá na Cidade Alta, também um ginásio que historicamente também abrigou muitos jogos e tem muitos campeonatos.
1: Corria atrás de bola lá.
4: Pois é, também. Lá também.
1: Atrás vamos do Xuxo.
4: Isso, exatamente. Então ali também o ginásio lá, o nosso ginásio Jessé Freire, né? Então
1: isso,
4: ele é Jessé Pinto Freire. que também é um ginásio também muito, muito, muito requisitado.
1: Fala um pouquinho
5: campeonato
1: aqui.
5: Dos comerciários aqui na
4: exato,
5: nós, parava,
4: é, nós cidade, temos né? Hoje ainda o campeonato dos comerciários, ele ainda...
5: Mas com aquele... com aquela imponência toda, uhum, né? Envolvia a cidade inteira, né? Porque os craques iam rolar pela time, loja tal, comércio tal, tal, né? Não tinha ABC, não tinha América, né? Muito interessante.
4: Interessante.
1: Era lá que se fazia também o campeonato de futebol salão dos radialistas. E eu de intrometido na Rádio Nordeste. Mas fala aí também dessa ação do SESC do turismo.
4: Certo, turismo social.
1: Social.
4: Turismo social do SESC é uma iniciativa. O SESC ele tem na sua missão o objetivo de levar a qualidade de vida para o trabalhador do comércio de bens, serviços e turismo. E o turismo levar o trabalhador do comércio a fazer o turismo, a gente entende como um dos meios de levar cultura, de levar entretenimento, de levar qualidade de vida para as pessoas. E nem sempre o turismo ele está acessível às pessoas. A gente sabe fazer turismo não é algo barato. E como as atividades do SESC elas são subsidiadas, ou seja, o SESC paga uma parte para as pessoas fazerem, né? Eu sempre gosto de dar esse exemplo. Toda pessoa que vai ao SESC, ela paga uma parte do que consome, a outra parte o próprio SESC é quem cobre, né? E o turismo também é assim. Então, nós temos aí o turismo social, que tem tido um sucesso enorme. Nós temos aí mais de 3 mil pessoas fazendo turismo com o SESC nesse ano de 2026. É um turismo que busca regionalidades, né? Então, nós fizemos já aqui no Rio Grande do Norte todos os roteiros. Estamos repetindo, inclusive, esse ano, vários roteiros em várias capitais do Nordeste também, no interior do Nordeste. São passeios que visam estimular a economia do local onde nós estamos fazendo o turismo, como também incentivar a cultura. Então, nós fazemos roteiros, como o roteiro das cavernas, como agora nós fizemos, estamos agora com o roteiro para a festa de Santa Rita.
2: Essa informação é importante. Roteiro das cavernas, onde é?
4: Roteiro das cavernas, nós pegamos toda a parte de Soledade, toda a parte da região agreste, que pegamos ali toda aquela região, chegando até na região do Seridó, para fazer um roteiro que as pessoas conheçam o nosso estado.
2: Você foi para uma caverna, Minervinha? Onde é? Mas o senhor foi no oeste, né?
5: A minha foi no oeste. Foi
4: isso.
5: Caraúba, Parque Nacional da Farmacêutica.
4: Nacional, né? É isso.
5: Que muito lindo, sinceramente, é uma coisa belíssima, né?
2: E a infraestrutura?
5: Não tem, né?
4: Não tem. Esse é um dos pontos
5: coisas
4: do turismo.
5: Coisas elementares, sabe, Edson? Elementares mesmo. Você usar o capacete, desce 30 metros, sobe 30 metros e lá embaixo tem muito CO2 e o oxigênio desaparece. Então, calogênio, né? Chega a 50 graus ali. Então, você sobe, né? Sobe de acho que 7 em 7 e tal, e desce 30 metros. E pessoas assim um pouco avantajadas, eu não quero me referir a ninguém aqui, mas teriam dificuldade de descer 30 metros, né? E quando a gente sobe, sequer são, né, aquele negócio é uma sugestão que eu dou, eu sei das dificuldades que tem, né? Mas que se tenha mais cuidado, é um fruto ali, ali é uma coisa, aliás, é uma semente. De uma coisa que pode render muito, muita coisa, né? Porque é belíssimo, belíssimo, belíssimo, belíssimo. Agora, o acesso é difícil, né? Você chegar lá, não tem, você sai de lá no calor desse, não tem uma água mineral para você tomar.
1: Falta. Alguém está perdendo dinheiro aí,
4: essa,
1: né?
4: Essa é a preocupação do SESC.
5: Eu digo isso aqui, não como uma crítica assim negativa, mas um feedback. Para que seja.
4: Isso que quando o SESC faz os seus roteiros, né, a gente faz todo o acompanhamento. E as pessoas que viajam no turismo social do SESC, elas sabem da preocupação que nós temos com o todo. Né? Não só. A gente sabe da deficiência de infraestrutura dos locais, como esses, né? Como a gente vê que lá tem uma deficiência de infraestrutura, os municípios não têm estrutura, não têm apoio, nem. Restaurante tem, muitas das vezes, né, para você levar um grupo de turistas para almoçar. E por isso que nós temos uma preocupação e esse cuidado dentro do turismo social do SESC. Né? Uma das preocupações é essa.
2: Você está começando a falar sobre Santa Rita. É lá em Santa Cruz.
4: Santa Cruz agora.
2: Dia 22 agora tem a procissão lá em Santa Rita. Bom, tem a festa de Santa Rita, que é um evento grande, uma semana de festa lá.
4: Tem. Fizemos aí um roteiro no começo do ano do descobrimento do Brasil, porque a gente sabe que
2: lá com o Marco de Touros?
4: Isso, tem uma discussão sobre o descobrimento do Brasil, ter sido no Rio Grande do Norte, né? E aí nós estamos resgatando essa história também, apoiando e levando turistas para lá no Marco de Touros, mostrando tudo, explicando essa história, que os historiadores estão revivendo ela agora. Então o turismo social ele tem esse caráter também histórico e cultural dos locais.
2: Interessante essa alternativa, porque a gente não tem, eu não sabia disso, né? Turismo social do SESC.
1: E é barato,
2: viu? É. Nós vamos fazer um breve intervalo e voltamos já.
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2: A GWM apresentou no seu stand aqui no Salão de Pequim o Hora 05, com a mesma capacidade de bateria, né? 58 do modelo 03. Eles trazem um Hora reposicionado, um carro que será feito na nova planta da GWM em Vitória. Essa notícia eu compartilho com vocês, e a GWM vai produzir tanto a versão elétrica quanto a híbrida e a combustão. Essa nova plataforma permite isso. A GWM está sacando o Hora 03 de linha e substituindo pelo Hora 05, que os carros se parecem, mas quando você vê o porte, a proposta, essa atitude SUV que vai trazer esse elétrico, ele chega elétrico, mas ele também foi apresentado nas versões híbrida e combustão aqui no Salão de Pequim, direto da China, onde eu faço essa cobertura e trago os comentários para vocês, caronas. Eu sou Jorge Moraes e quero encontrar com todo mundo aqui no próximo comentário na rádio, no Automotor.
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8: Meio-dia e 38, estamos de volta com o Meio-Dia na Mix, o melhor mix de notícias. Estamos conversando aqui com o Jetson Nunes, que é o diretor regional do SESC, falando aqui sobre 80 anos de SESC, Semana S, reinauguração do SESC Portlândia hoje. Jetson, e qual é a complementação dos eventos aí da Semana S? Bom, a reinauguração é hoje de noite, 19 horas. Isso. E a partir de amanhã é o quê?
7: Amanhã nós temos uma sessão solene na Assembleia Legislativa em alusão aos 80 anos do Sesc Senac, uma homenagem do Sesc Senac na Assembleia Legislativa. É, na quarta-feira nós temos uma grande feira de empregabilidade promovida pelo Senac, lá no Zona Norte, no Nélio Dias. Na quinta-feira nós temos um seminário de internacionalização de produtos e serviços, que é um apoio do Sistema Fecomércio, do Senac, do programa PayEx, né? Nós temos na sexta-feira, no Teatro Riachuelo, o Innovation Day, com grandes palestrantes externos que vêm para esse momento, para empresários, falar para empresários, falar sobre economia e tudo. E temos o sábado, que é o grande dia, né? O grande dia S, no Arena das Dunas, a partir das 5h30 da manhã, nós começamos nossas atividades. 5 horas da manhã, nós começamos as atividades. 5h30, nós temos a largada da corrida.
8: Você vai correr?
7: Não, não vou.
8: Marcelo Queiroz vai?
7: Não, ele não vai. Não. Nem ele vai, nem deixa eu ir. Porque a gente tem que entregar a premiação, ele não pode estar todo suado. Então, nós estaremos a corrida às 5 horas da manhã, 5 e meia da manhã. Corrida e caminhada. E seguimos com toda a programação do dia, com todas as atividades de Sesc Senac acontecendo. Teremos lá as nossas 9 unidades móveis fazendo uma programação. Teremos um pavilhão da educação, um pavilhão de cultura, eventos que vão acontecer simultaneamente. 3 da tarde, 4 da tarde, nós temos a largada da corrida dos 5 quilômetros, que aí vão quase 8 mil pessoas correndo. E aí encerramos o fim da tarde, 5 horas da tarde, com um show de JP e Ana Paula e JP. E temos show de Valdones e Zezo.
9: É bom demais.
7: E Zezo terminando.
8: Aberto esse show?
7: Aberto. Show.
8: Atenção,
7: de Valdones
8: você
7: e Zezo.
8: Aí, ó, falando baixinho aqui. Sábado tem show de JP?
7: Maria Clara e JP para as crianças.
8: Maria Clara e JP para as crianças. E depois tem Zezo e Valdones, portões abertos.
9: Isso.
8: Só não vai quem já morreu.
9: As atividades daquela, cabelo, unha e tal.
7: Isso,
9: certo,
7: exatamente. Atividades de saúde, das clínicas, tem várias atividades acontecendo durante o dia inteiro, a partir das 5h30 da manhã. Foi até legal. 10 da noite, nós estaremos lá, encerrando com o show do Valdones e Zezo.
8: Quem vê assim pensa que vai aguentar. Olha, a prova de resistência das 5 da manhã às 10 da noite. Mas tem ambulância lá.
7: Ambulância
8: lá, né?
7: Não.
8: Jetson Nunes, muito obrigado pela sua participação aqui no Meu Dia na Mix. Qualquer coisa, estamos aqui à disposição.
7: Obrigado, amigo. Uma boa tarde a todos.
8: Valeu.
10: Obrigado, Jetson.
8: Vamos agora falar de futebol, Pedro Neto?
10: Vamos nós.
8: É com você.
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0: Vamos lá, gente, vamos falar sobre futebol, porque nós tivemos esse final de semana jogos pelas séries A, B, C e também série D. Vamos começar pela série D, onde estão os nossos três representantes, Laguna, ABC e América. Na série D, pouca coisa mudou. Por quê? Porque o ABC venceu, era líder, permaneceu líder. O América empatou, era vice-líder, permanece na vice-liderança.
1: Apenas houve uma diferença assim, aumentou a diferença, né?
0: Dois pontos
1: agora, né?
0: E o Laguna, que era lanterna, permanece lá na lanterna, porque perdeu mais uma partida. Aliás, o Laguna só, até agora, conquistou um ponto em empate contra o Central. Não ganhou uma única partida na Série D. Eu depois vou dar uma procurada aí, mas eu acredito que seja recorde nacional o Laguna dessa forma. É impressionante isso, tá? No sábado, o Laguna jogou contra o Souza e o Souza venceu por 1-0 no estádio Frasqueirão. E no domingo tivemos, logo cedo, né, às 15 horas, o América empatando em 0-0 com a equipe do Guarani de Pernambuco. Esse jogo foi bonito.
1: Maguari.
0: Desculpa, Maguari de Pernambuco. Sorvete. E aí, o que que acontece? O América eu considero como uma vitória, porque o América jogou com terminou a partida com 9 jogadores. No início do segundo tempo, o América teve um jogador expulso de campo, o zagueiro Lucas, o lateral Lucas. E depois o América teve Paulinho expulso de campo também. E aí o América acabou com 9 jogadores, mas conseguiu segurar o ímpeto da equipe do Maguari. 0-0, considero um grande resultado para o América. Às 16 horas tivemos o ABC jogando contra o Central. O ABC também teve um jogador expulso no início do segundo tempo, o zagueiro Lucas do ABC, também é Lucas, tá, o do ABC, foi expulso de campo. E o ABC jogou todo o segundo tempo com um jogador a menos. Só que, mais ou menos pelos 40 minutos, o técnico saca o Alisson, que já estava exausto, muito cansado na realidade, né? Porque sozinho lá na frente, colocou Emanuel, de esquerdinha, um garoto das bases. E esse garoto, depois de um ano sem marcar gols, ele que tinha feito uma cirurgia, né, de menisco bem complicada, num contra-ataque conseguiu marcar o gol da vitória do ABC contra o Central. Então foi um baita do resultado para o ABC. Vejam bem, eu disse aqui na sexta-feira que se o Central vence o ABC, se o Maguari vence o América, nós teríamos uma inversão. O ABC e a América iriam para a terceira e quarta colocações e Central e Maguari seriam o primeiro e segundo colocados. Com a derrota do Central para o ABC, com o empate do Maguari com o América e a vitória do Souza Zon para o Laguna, veja como a coisa muda rapidamente. O ABC permanece na liderança, maravilha, só que agora com 13 pontos. O América é o vice-líder, com 11 pontos pelo empate. O terceiro colocado é o Maguari. E o quarto colocado é o Souza. O Central, que poderia ser o líder, é hoje o quinto colocado. E se acabasse hoje a competição, o Central estaria fora da próxima fase. Eu não sei nem se Leandro Senna continua por lá. Vocês vejam como mudam as coisas. Muito rapidamente mesmo. Então, e o Cleine Maciel? Cleine Maciel, que na sexta-feira me deixou um recado aqui à tarde, grande Cleine.
1: Boa, figuraça.
0: Dizendo o seguinte, Pedrão,
1: cara você velho.
0: Esqueceu, os caras velhos. Você esqueceu de dizer que o ABC vai muito desfalcado. É verdade, Cleine. O ABC foi muito desfalcado, foram 6 desfalques. O ABC muito quebrado, mas conseguiu um grande resultado. O ABC agora enfrenta o Laguna na próxima rodada. Tem tudo, né, para se manter na liderança da competição. Pois é, nesse dia, né, Minervinho? E aí o ABC enfrenta o Laguna e logo depois o ABC vai enfrentar a equipe do Vitória da Bahia justamente na próxima quarta-feira, dia 20, ABC e Vitória da Bahia, já pela Copa do Nordeste, semifinais.
2: Aí é cachorro grande, né?
0: Cachorro grande. O Vitória que fez uma belíssima apresentação contra o Fluminense no sábado.
2: Foi.
0: E ontem, para finalizar a Série D, né, como eu falei, ABC América, muito bem dentro.
1: Diga agora o passo seguinte. Falta um jogo para terminar.
0: Não, faltam 3 jogos ainda.
1: Três jogos.
0: ABC ainda enfrenta o Laguna, ABC enfrenta o próprio América, ABC enfrenta o Souza e termina com o Maguari. 4 jogos, né? ABC vai enfrentar pela ordem Laguna, América, Souza e Maguari, né? Então, ABC, se eu não me engano, ABC não sai mais. Faz todos os jogos agora em casa, exatamente. Porque o Laguna é no Frasqueirão, o América é no Frasqueirão, que eu espero que não seja. Eu espero que os caras se conscientizem que clássico é para ser disputado na Arena das Dunas. Eu não mudo minha opinião a respeito disso, a não ser que alguém me convença, tá, do porquê. Mas clássico é para ser disputado no estádio Maria Lã, estádio Arena das Dunas. Depois o ABC enfrenta o Souza em Natal, e enfrenta o Maguari também em Natal, porque o ABC enfrentou Souza e Maguari fora de casa. Detalhe, não posso deixar de registrar aqui o belíssimo trabalho do técnico Vaguinho Dias. Eu que sou um crítico sempre de treinadores, Vaguinho só perdeu uma partida até agora, desde que está no comando do ABC, foi justamente com o Maguari. Primeira partida da Série D que perdeu por 3-0. ABC vem de 8 jogos invictos, sendo 7 vitórias e um empate.
1: Então, com o mesmo elenco, né?
0: Com o mesmo, praticamente. Só contratou 2 jogadores, mas merece aqui o nosso registro. Já a Série A, tivemos jogos no sábado e também no domingo. No sábado, sem dúvida nenhuma, o jogo que mais chamou a atenção foi a vitória do Cruzeiro fora de casa sobre o Bahia. Que recuperação do Cruzeiro, hein? Belíssima recuperação. Estava lá na rabeira, na zona de rebaixamento, hoje já está ali naquela faixa intermediária, brigando ali com vamos chamar, com os que estão na mesma faixa que ele, na faixa intermediária.
2: Ele jogou mais da metade do segundo tempo sem o artilheiro, que estava no banco, Caio Jorge.
0: Pois é, Caio, ele vem de contusão.
2: É, vem de contusão.
0: Ele vem de contusão. Né, tivemos ainda no sábado também o Fluminense, que está numa queda impressionante. O Fluminense empatou dentro de casa com... apenas empatou.
1: Quando Bahia, é que Hulk joga?
0: Bahia não. Não.
1: Quando é que Hulk estreia?
0: Hulk ontem se despediu do Atlético Mineiro, né? Teve uma grande
2: festa. Teve 11 Hulk
0: Mineiro. Todo mundo com a camisa com o nome.
2: Jogador Hulk, tudo com o Hulk atrás. Hulk,
0: e muito bonita a festa, torcida do Atlético, sabe? Muito choro também, tudo muito legal mesmo. Você vê que ainda existe amor, né, de um jogador para com o clube, da torcida para com o jogador.
1: Eu acho o Hulk um cracaço.
0: Eu também sou fã de Hulk, jogador que na minha equipe ele seria titular. Mas o Fluminense vem numa queda aí muito acentuada, né? Empatou mais uma partida, o pessoal chamando o Zubel Dias já de burro, de burro, de burro. E, por incrível que pareça, começou isso depois daquela derrota para o Vasco da Gama. Dali para frente, o Fluminense não conseguiu mais andar, né? E agora tem um confronto na próxima semana contra o São Paulo, que é um confronto direto, porque um é o quarto colocado, um é o terceiro colocado. Um é o quarto colocado, o outro é o quinto colocado. Então, um confronto direto entre os dois. Tivemos ontem a vitória do Flamengo, que passeou contra o Grêmio. 1-0, foi baratíssimo para o Grêmio. Era jogo para 3, 4, sem exagero nenhum. E eu faço questão de dizer, eu não sou flamenguista, quem me conhece sabe disso.
1: Não, aqui agora, só tem 4 flamenguistas, eu sei.
0: É verdade.
2: Mas como só tem coisa que acontece no Flamengo, o gol foi marcado no final do jogo. Daqui a pouco o Vasco entra em campo, faz 2.
0: É, mas muito legal. O Flamengo está muito bem. O Flamengo tem um elenco espetacular, eu já disse aqui várias vezes. Tem o melhor elenco das Américas, não é do Brasil, é das Américas. Então tem como você mudar ali, taticamente falando, tranquilamente de uma partida para outra.
3: Aí o Gonçalo Plata entrou infernal.
0: É, ele tá numa fase boa. Parece que a menina lá que ele tá namorando botou ele nos eixos. Né? Ele andava meio fora de óbita, mas agora resolveu jogar bola. Tivemos ontem também a vitória do Santos. O Santos com o Neymar. Neymar fazendo um bom jogo de
1: futebol. Assistia o jogo do Santos.
0: É, fez assistia um bom jogo.
1: Quase todo o jogo. Neymar
0: as pessoas não falam, por exemplo, do gol que o Neymar fez, que foi um belíssimo gol. Falam de uma falta que ele bateu na lua. Pô, como se ninguém nunca tivesse errado, né? Nós já vimos Pelé perder pênalti. Por que Neymar não pode bater uma falta que a bola é isolada?
1: Jogou bem Neymar e correu, se esforçou. Agora, há um desnível muito grande. Neymar é tão diferenciado, ele é tão acima dos demais, que você sente, ele dá a bola redonda e ela volta quando volta um tijolo.
0: Jenner, eu vou lembrar aqui a vocês, eu não sei se o Joel já me ouviu dizer isso aqui, eu jamais esqueci, me nevi numa entrevista, aproximadamente 30 anos, uma entrevista de Paulo Isidoro, que era do Atlético Mineiro, que depois foi pro Santos.
1: Camisa 10.
0: E aí, Flávio Prado, que era um cartão verde, um programa que tinha na TVU, perguntou a ele o seguinte: Paulo Isidoro, deve ser muito fácil jogar com o Reinaldo, né? Pô, Reinaldo, cara, porra, espetacular, joga demais. Ele disse: não, é muito difícil. Aí ficou todo mundo assim olhando pra ele, como difícil. Ele pensa 5 segundos antes. É. Como é que pode dizer que é fácil jogar com um cara desse? Né? É mais ou menos isso que acontece com o Neymar, no Santos. Né? Ele pensa 5 segundos antes e os caras não conseguem acompanhar o raciocínio dele. Né?
3: Vocês estão no mesmo padrão, né? O time todo dia pra acompanhar.
0: Pra acompanhar.
3: Não acontece com o Santos.
0: É, Dybala também falou, né? Pois é, em relação a Messi, né? Dybala tá me dizendo que o Joel falou isso em relação a Messi, mas é verdade, esses caras que são
3: Pelé,
0: Maradona, esses caras pensaram na frente, cara. Então, é difícil você realmente acompanhar. Mas eu não imaginava que você fosse fazer uma jogada dessa. É mais ou menos isso que acontece com o Neymar. Tivemos ontem também a vitória do Vasco.
1: Segunda-feira é a convocação.
0: Segunda-feira
1: que vem.
0: Horas. 18.
1: Na minha opinião, ele vai ser convocado.
0: Eu
1: na
0: também.
1: Sua. Você, Frank?
2: Eu continuo em dúvida.
1: E você?
3: São 58 nomes, né?
1: Não, são 26.
0: Não. Pré-convocados.
3: Tá pré-convocados, 58.
1: Sim.
3: 58. É. Neymar estará no Neymar meio. Está no então, meio. Dúvida.
1: É, também acho.
3: Eu, particularmente.
2: Ah, 58
3: entra. Acho que é o único jogador no Brasil que pode fazer alguma coisa para desequilibrar uma partida.
1: Eu também acho, concordo com você. Concordo com você.
3: Então, acho. O cara diz, você gosta de Neymar? Eu acho ele meio antipático, mas como jogador, é cracasso. Para a Copa do Mundo?
0: É, para ser meu genro eu não queria. Né? Agora, na realidade.
2: Eu queria.
0: Dentro de campo.
2: Eu queria.
0: Tá louco? Ele é um baita de um jogador.
2: Tá
0: ele
2: doido,
0: é um jogador, rapaz, que consegue resolver.
3: Sogrão.
0: Resolver.
2: Ô, meu irmão.
0: Se você der a bola. Eu vou dizer. Ontem eu vi uma entrevista de Romário, muito interessante.
1: Eu soube da repercussão, não assisti.
0: Repercussão espetacular.
1: Tá no YouTube, tá?
0: Deve estar. Eu assisti ao vivo. Ao vivo não, foi gravada a entrevista, mas eu assisti no momento.
1: Foi na TV Tropical, na Record.
0: Record. E Romário disse o seguinte: olha, abaixo de Pelé, você tem ali uma prateleira. E nessa segunda prateleira, o Neymar está incluso, gostem dele ou não. E eu concordo com o Romário. Uhum. Eu concordo com o Romário. Como ele disse, Pelé está acima. Agora, abaixo dele, aí você tem Maradona, você tem Messi, você tem outros. E Neymar está nesse meio. E eu concordo com ele. Só não concordei com o Romário quando ele disse que o treinador, se não for Ancelotti, é para ser Renato Gaúcho. Aí me deu vontade de desligar a televisão. Né? Ele disse que seria o treinador dele na seleção brasileira, seria Renato Gaúcho, porque é boleiro.
3: É coisa de pasta.
0: É passeio, amigo. Exatamente.
2: Amigo. Ele gosta, né? Deve.
0: Por falar em Vasco, o Vasco jogou ontem contra o Atlético Paranaense. Eu assisti esse jogo na íntegra também. O Vasco fez uma boa partida, dominou. Mas o time do Atlético é um time muito bom também. Jogou sem seu principal jogador. Se tivesse jogado, daria muito mais trabalho, que é o Viveiros, um atacante colombiano. Mas o Vasco.
1: Bom jogador.
0: É muito bom. Mas o Vasco escapou do empate aos 50 do segundo tempo. Pô, o cara cabeceou a bola, passou descascando a trave. Impressionante. Mas valeu demais, porque vejam só. A rodada ontem começou, como eu disse.
2: O Vasco pegou bola pra danar.
0: Com o Vasco na 17ª colocação. E terminou na 8ª colocação por causa de uma vitória. Então vocês vejam como foi importante. Tivemos ainda Internacional 2, Coritiba 2. O Internacional não se acerta, é uma coisa impressionante. E tivemos o Remo surpreendendo, empatando com o Palmeiras. Muita reclamação de lado a lado. Muita reclamação.
1: Mas o Palmeiras reclama todo jogo.
2: Mas o gramado estava impraticável.
0: Não, mas não foi
2: chuva
0: do gramado.
2: Demais, mas foi chuva demais.
0: Não, mas não estavam reclamando do gramado.
1: Reclama do juiz. Reclama
0: da arbitragem.
1: Só reclama do juiz todo
0: o
1: jogo.
0: Gramado estado péssimo.
3: A mão do Lopes, pênalti do Flávio Vale, para jogo.
0: É, exatamente. Para mim, a bola. Pra mim, o
3: desviou.
0: Foi bem anulado. Para mim, o gol foi bem anulado. Tá?
1: Também acho.
0: Eu sou isento, que eu não sou Palmeiras nem Flamengo, então me sinto muito confortável para falar sobre isso.
1: Eu também.
0: Para mim, você não. Mas na realidade.
2: Eu não sou Palmeiras nem sou Remo, então também. Não tenho nada com essa briga.
0: É. Mas na realidade valeu sim. Com essa. Com
1: Opa,
0: essa...
1: Você não falou ainda do Barcelona, foi campeão de
2: espanhol.
1: Novo.
0: Campeão de novo e um gesto muito bonito do Vinícius Júnior, gente. Não sei se vocês viram. Ele saiu cumprimentando um por um os jogadores do Barcelona. Muito legal.
1: Parabenizando.
0: Aí, parabenizando.
2: Agora, eu acho.
1: Mas ele deu uma brigadinha ontem com um jogador,
2: eu,
1: um colega
2: dele. Eu acho que o Barcelona só entrou no estádio com meia hora. Que o
1: Real Madrid.
2: Desculpa, o Real Madrid só entrou em campo meia hora depois que o jogo começou. Que foi o tempo em que o Real Madrid não fez nada dentro de campo, meu amigo.
3: Sobre Vinícius Júnior, eu acho que ele tem que fazer alguma coisa de bonito.
2: Ruim pra danado.
0: O problema, Frank, é que o Real Madrid vive uma crise interna muito séria, muito forte.
1: Anunciaram hoje uma reformulação.
0: E vão fazer.
1: Anunciaram hoje.
0: Pelas informações, se Mourinho for realmente o técnico contratado,
1: que vai ser Mourinho,
0: que tudo indica que será. Ele já disse que tem alguns jogadores que ele não quer no Real Madrid, dentre eles o Vinícius Júnior.
1: Já mandou chamar Hendrick. Já mandaram chamar, disseram hoje que querem Hendrick.
0: Ele já disse, Mourinho já disse, ele foi o treinador. Ele deu 5 nomes que ele não quer no Real Madrid. Dentre eles, o Tchouazemi, que foi o que brigou com o Valverde.
2: Com o Valverde.
0: Né? Mas não quer também o Vinícius Júnior. Então,
1: Valverde é um craque.
0: Mourinho, eu não seria meu treinador. Mourinho, para mim, é um conversador de lorota. Sabe?
1: É tranqueiro, né?
0: É, exatamente. Eu não é meu estilo. Mas...
1: Vamos chamar aqui o comentário do dia.
0: Vamos nós.
1: Vamos chamar Pedro Albuquerque na coluna Economia e Mercado. Boa tarde, Pedro.
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5: Bom dia, Gêner. Bom dia, ouvintes e telespectadores do Meio-dia na Mix. Em nossa conversa sobre economia e políticas públicas de hoje, vamos tratar dos indicadores da exportação, da importação e da balança comercial potiguar. Isso porque os dados do mês de abril foram consolidados pelo Ministério da Economia na plataforma Comex Stat, que acompanha exatamente esses indicadores. Vamos entender o que aconteceu com o Rio Grande do Norte neste primeiro quadrimestre que vai de janeiro a abril. A primeira informação relevante é que o fluxo comercial do Rio Grande do Norte, ele subiu em 18 milhões de dólares, alcançando o total de 548 milhões de dólares nesses 4 meses. O que é o fluxo comercial? É a soma das exportações com as importações. Nesse mesmo período, o Rio Grande do Norte teve um crescimento de 5,12% nas suas exportações, chegando ao total de 386 milhões de dólares, alcançando o patamar de 19º estado de maior exportação do Brasil. Já as importações caíram muito pouco, mas reduziram 0,49%, atingindo 162 milhões de dólares. Portanto, a nossa balança comercial, que é a diferença entre as exportações e as importações, gerou um saldo positivo para o estado de 224 milhões de dólares neste período de 4 meses. Agora, a termos de curiosidade, quais são os principais produtos exportados pelo Rio Grande do Norte? O destaque, com aproximadamente 32% de toda a pauta, são os combustíveis, ou seja, os óleos brutos, derivados lá do petróleo. Nós exportamos o óleo bruto, chegando a aproximadamente 124 milhões de dólares. Já em segundo lugar veio o ouro, né, o mineral precioso, com 29% de nossa pauta exportadora, gerando 114 milhões de dólares. Agora, o mais interessante, este produto não estava na pauta no ano passado e passou a compor nossa pauta. Portanto, um produto novo, extremamente relevante, que é o nosso ouro. E o terceiro lugar são as frutas. Um produto típico potiguar são as frutas tropicais, melão, melancia, abacaxi, para o mercado europeu, que ocupa 26% de toda a nossa exportação, chegando a 103 milhões de dólares. Portanto, esses são os três produtos mais importantes exportados pelo Rio Grande do Norte, com destaque recente para o ouro, que passou a compor nossa pauta exportadora e foi extremamente relevante para o saldo positivo que constatamos nesses primeiros 4 meses. É isso e até a próxima.
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1: Valeu, Pedro, muito obrigado. Sempre um comentário com muita informação, né? Vamos fazer um breve intervalo e daqui a pouco nós voltamos com o Meio Dia na Mix, o melhor mix de notícias. Tchau.
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0: 13h05, estamos de volta com o meio-dia na Mix. A mesa aqui sofreu uma alteração, o Minervino veio aqui para o meu lado, Pedro Neto já foi para outro compromisso e já está conosco aqui o Sargento Gonçalves, que é deputado federal pelo PL, pré-candidato à reeleição, com quem nós vamos bater um papinho aqui para saber das coisas da política. Deputado, satisfação tê-lo aqui conosco, boa tarde.
1: Boa tarde, satisfação é minha, né? Sempre é bom, né, a gente se comunicar, poder utilizar o rádio aí para estar falando com o povo do nosso estado. Então, a satisfação estar na bancada aqui com essa turma bacana aqui, né? Senhores experientes aí.
2: Minervino, Vanderlei.
0: Franklin Machado. Eu pensei que ele ia dizer, velho, a guarda da Portela com a gente.

0: investe em segurança pública na história política do Estado do Rio Grande do Norte. Já é quase 45 milhões de reais investidos através de emendas parlamentares, equipamentos, tecnologia, armamento. Só pistola está chegando agora da Glock, uma compra internacional, 3.500 pistolas para a Polícia Militar, 300 fuzis 556, 3 núcleos de combate à facção criminosa, Caicó, Pau do César, Mossoró, investimento de mais de 2 milhões de reais pela Polícia Civil, viaturas blindadas. Então, construção de unidade de polícia. A gente vai no interior hoje, infelizmente, a realidade, com todo respeito aos nossos policiais militares, mas tem unidade de polícia, ou a grande maioria parece boca de fumo. Você vai e não sabe qual é uma unidade de polícia, não. É uma casa alugada pela prefeitura, tudo sujo, insalubre. Nós estamos, quase 25 unidades sendo construídas, investimento de 400 mil em cada cidade dessa, dando estrutura digna ao operador e, consequentemente, mais segurança pública. Agora, eu nunca imaginei, eu sabia que Deus iria me levar a Brasília, era um compromisso, ou melhor, uma promessa de Deus na minha vida, e quando Deus fala, ele cumpre, né? Eu sabia que Deus iria me levar, mas não imaginava que era num momento tão crítico que a nação passa, de instabilidade institucional. E, de fato, hoje eu tenho dito, nesses mais de três anos de mandato, tem sido uma das nossas principais lutas lá, é a defesa da liberdade, né? Que é um bem tão precioso, que é tão importante quanto a vida, a liberdade. A liberdade que eu falo é a liberdade de expressão, a liberdade de imprensa, hoje os senhores aqui numa bancada poder falar livremente, liberdade de opinião, a liberdade de ir e vir. Nós temos batalhado muito ao longo desses 3 anos e 6 meses, inclusive respondo processo no STF, né? O ditador da toga lá, infelizmente, pede 12 anos e 6 meses de prisão por conta da postagem de um parlamentar, de um deputado federal. Então você veja o nível de instabilidade institucional democrática que nosso país passa. Então não sabia que nesse momento.
1: E o foro privilegiado?
0: Rapaz, esqueceram, rasgaram a Constituição, né? Aqueles que tinham a obrigação de defender a democracia, defender a Constituição, infelizmente são aqueles que mais têm atacado. Não generalizando, hoje são 11 ministros na Suprema Corte, mas verdade é que, infelizmente, parte dos ministros, a grande maioria dos ministros hoje que ocupam, isso aqui não é ataque às instituições democráticas, não, isso é bem claro, viu? É ataque, infelizmente, aos homens que estão, devem respeitar as leis, porque ministros do STF não estão acima da lei. Qualquer homem, qualquer autoridade, ela deve respeitar as leis, mas, infelizmente, estão usurpando a todo instante a competência do Congresso Nacional, usurpando funções que não é própria do Poder Judiciário e, como eu disse, infelizmente, utilizando o Poder Judiciário, já dizia Rui Barbosa, né? A pior ditadura é a do Judiciário, porque contra ela não tem a quem recorrer. A quem o Sargento Gonçalves, um parlamentar, um deputado federal, vai recorrer se o processo está na mão do meu algoz, do carrasco da democracia que chama-se Alexandre de Moraes? Então, se ele me condenar de fato a 12 anos e 6 meses de prisão, a quem eu vou recorrer? Então essa é a triste realidade, a gente está falando de um parlamentar. O artigo 53 ela é muito claro sobre a inviolabilidade dessa prerrogativa do parlamentar, porque eu estou lá para defender, você gosta ou não, né? Eu digo, eu estou lá para defender, não é só as ideias de direita, não, eu estou lá para defender as ideias de direita, mas que a pessoa que é de esquerda, que pensa totalmente diferente da minha visão política, ideológica, também tem o direito de falar, porque até a gente tem que lembrar que a roda gigante, ela gira. Então hoje, a realidade pode ser que a esquerda esteja no poder, mas amanhã pode girar, e aí a gente vai perseguir a esquerda e vai ficar nessa brincadeira de censurar. Então liberdade está muito acima da visão pessoal, individual do cidadão. Então, independente se é de direita ou de esquerda, eu defendo muito isso, né? Minha rede social é aberta, eu digo, brinco muito pros meninos, deixa criticar. Muitas vezes eu tiro uma onda, eu vou lá pessoalmente e tiro uma onda com o cidadão que faz a crítica, respondo. Aí o cara, você não tá me deixando. Não, eu deixo você falar. Agora, se você fala, tem um direito de resposta.
2: Então, né? Na sua visão, o judiciário interfere no
0: sem sombra de dúvida, de forma muito clara. Essa dosimetria agora recente fica muito clara essa reação, infelizmente.
2: E o senhor, assim. Como mas ele vai político. Mandar para o plenário, né?
0: Que vai para o pleno.
2: O plenário hoje empata, que só tem 10.
0: Vai para o pleno e, infelizmente, como eu disse, olha, uma decisão monocrática. É. Uma decisão monocrática de um único ministro. Nós passamos por uma casa, passamos por 513 deputados eleitos pelo povo, 81 senadores da República, inclusive o relator da matéria, vamos lembrar que é amigo pessoal do Alexandre de Moraes, conversas de bastidores, ou melhor, eu ouvi da boca do Paulinho da Força dizendo que a gente queria fazer algumas alterações, ele dizia, não, isso aqui Alexandre não aceita. Isso aqui Alexandre não autoriza. Ou seja, está brincando com a democracia, tá brincando com a cara do povo brasileiro?
2: Você acha que isso começou quando? Essa interferência do judiciário no executivo, no
0: legislativo. No legislativo. Na verdade, não é só no legislativo, né? A gente tem que lembrar também, aqui, na época do governo Bolsonaro, as interferências do poder judiciário, do STF, e como eu disse, não é o que faz, é quem faz, né? Disseram que Bolsonaro, quantas vezes eles interferiam em uma indicação de um chefe da Polícia Federal, diretor-geral da Polícia Federal, ministro do STF interferindo. Nordestino, proibindo o presidente fazer uma live de dentro do Planalto. Quantas vezes hoje Lula tem feito vídeos dentro do Planalto, dentro da...

0: E ninguém vê essas ações serem censuradas por ministro do STF. Então fica muito claro que, de fato, eles têm um lado, estão utilizando o poder judiciário, a corte máxima da justiça no nosso país, para praticar ativismo judicial. Eu estou com um processo no STF, eu ainda nem tratei disso publicamente, mas devido ao vereador aqui de Natal, Tabata, né, eu deixo muito claro, eu tenho amigos homossexuais, nunca pratiquei homofobia. Se você entrar na minha rede social, não vai ter nenhuma prática de homofobia. Respeite mais a opção de orientação sexual de qualquer pessoa que seja. Agora, existe um direito chamado a liberdade religiosa, liberdade de consciência, de expressão. Eu fui criado dentro de um lar cristão, numa visão de que o sexo é definido pela questão biológica, homem e mulher. Então você, de repente, dentro do plenário, utilizando o artigo 53, me referi ao vereador apenas como vereador. Chamei ela, inclusive, não foi pelo nome de registro. Me referi pelo nome social, que é Tabata, porque o nome de registro não é esse. Mas eu estou respondendo um processo no STF, no colo da ministra Carmen Lúcia, que a PGR já decidiu favorável a mim por duas vezes e a ministra devolve, querendo que a PGR mude o entendimento. Ou seja, é um ativismo judicial, claro, porque a ministra não já decidiu, embasado no direcionamento da PGR, da Polícia Federal, demonstrando que não houve crime praticado por mim.
1: Deputado, com relação a isso daí, eu li a semana passada, não recordo aonde, que é uma coisa que vem diretamente tratar disso. Um homem, virou mulher, não sei, me confundo um pouco com isso, mulher, procurou um ginecologista. E ele não se negou a atender, ele simplesmente disse que não poderia fazer aqui, tratá-la, né, porque ele era acostumado a tratar do gênero feminino,
0: com ovário, com etc. Ele não é urologista, ele é ginecologista.
1: E ele ficou numa situação difícil, e essa coisa prosperou e quiseram processá-lo, e não sei o que e tal, mas ele disse, mas o que eu posso fazer?
0: Infelizmente, como eu disse, a Suprema Corte...
1: Há uma coisa meio no Brasil, de uma forma
0: sim,
1: geral.
0: Sim, é um absurdo. E como eu disse, aqui não se trata de... inclusive, no juiz eu levei lá fotos com homossexuais, pessoas amigos dentro da instituição. Por isso tem pessoas que são homossexuais. Tem um amigo na universidade que são homossexuais. Não se trata você... É o fato de você... de um médico que é... ginecologista não atender porque a formação dele não é, a especialidade dele não é na urologia, que é para atender o sexo biológico masculino, o simples fato dele se recusar não é por uma prática de homofobia, é simplesmente porque ele não tem especialidade para atender um homem biológico, né? Mas ele é tratado, no caso, como fosse uma conduta de homofobia, como fosse uma prática de preconceito contra aquela pessoa que a característica biológica dela, queira ou não, é masculina, é de homem. Então, assim, algo muito grave, e aqui a gente partiu para um... Eu estou falando de ministros do STF, e como eu estou dizendo, ela fez... A ministra Carmen Lúcia devolveu duas vezes o processo à PGR e à Polícia Federal, insistindo que eles mudem o entendimento, porque tanto a PGR utilizou o artigo 53, que me garantiria o direito, né, essa inviolabilidade do pensamento, mas mesmo que não fosse o artigo 53, o simples fato de eu me referir a uma pessoa pelo sexo biológico, utilizando o substantivo com referência ao sexo biológico, isso apenas não configuraria discurso de ódio ou homofobia, tá entendendo? Ter pavor de homossexuais. Não, simplesmente estaria dentro da ideia da liberdade de expressão, de opinião. Mas hoje, infelizmente, você está sendo criminalizado por dizer que a grama é verde, né? Então você veja a que nível de transloucura chegou a nossa sociedade. E é bom deixar claro, uma minoria que pratica uma ditadura contra a maioria, porque dentro de uma ideia de democracia, né? Então, infelizmente, é a triste realidade que nós passamos. E eu não imaginei, de fato, que eu iria chegar ao Congresso Nacional em um momento tão delicado.
2: Ô deputado, o parlamento não está fraco demais, não, porque o parlamento é o tempo inteiro questionado nas suas ações por partidos que têm representação dentro do parlamento e que vão ao Supremo Tribunal Federal questionar o comportamento do próprio parlamento do qual fazem parte. Esses partidos, esses outros parlamentares, não há demonstração de fraqueza interna do Poder Legislativo?
0: Olha, Eu não vou dizer que é o parlamento, porque eu estaria generalizando, mas infelizmente eu acho que o erro está desde lá da Constituinte, quando a gente coloca poder demais na mão de um homem só. Né? Hoje, por exemplo, hoje nós temos o Senado da República responsável por realizar o impeachment, o processo de impeachment de ministros do STF. São 81 senadores da República. Hoje, publicamente, 41 já se posicionaram favoráveis ao impeachment. Porém, para se apresentar, já tem mais de 30 processos, pedidos, requerimentos de impeachment no Senado Federal. Porém, o senhor Alcolumbre, que é o presidente do Congresso Nacional, que ele é responsável e é discricionário do presidente do Senado, é pautar esse processo de impeachment, ele disse que pode ter 80 senadores se posicionando favorável, mas ele não pauta. Ou seja, uma atitude antidemocrática. Ele, mas infelizmente, o Constituinte deu esse superpoder ao presidente do Senado Federal.
2: Lembrando que a Constituinte foi de 88, a realidade era outra, né?
0: Exatamente. Agora, para se mudar isso, né, para nós mudarmos, atendendo, como dizia o presidente Bolsonaro, dentro das quatro linhas, né, para nós atuarmos dentro, de forma constitucional legal, infelizmente depende desses agentes. Aí qual é o processo, qual é o caminho? Nós temos demonstrado, a direita tem mostrado esse caminho ao povo brasileiro. De fato, é nós buscarmos fazer maioria no Senado Federal, buscarmos aumentar o número de deputados federais que tem esse compromisso com a democracia, que tenha coragem, não tenha rabo preso, porque coisa ruim é ter deputado senador com rabo preso, com ministro do STF, porque infelizmente uma grande maioria responde processo no STF e não tem a coragem de enfrentá-los e de dizer que é preciso abrir um processo contra um ministro que a esposa recebeu um contrato de 129 milhões de reais, ou seja, um lobby claro, né, uma advocacia praticada infelizmente por esse ministro, que é o mesmo ministro que atua ilegalmente perseguindo parlamentares, condenando de forma injusta, arbitrária. Eu não tenho formação em direito não, mas com minha formação básica no direito, na atuação policial, é vergonhoso o que acontece hoje por parte de ministros do STF, como eu disse, capitaneado pelo ditador Mó, que é o ministro Alexandre Moraes.
2: Vamos falar um pouquinho sobre segurança, que é a sua pauta. Oi, Frank.
1: O senhor falou aí sobre a questão do Alcolumbre. Ele peitou recentemente o STF naquela questão de indicação do Messias, não o outro.
0: Sim.
1: A indicação do Messias.
0: O falso Messias.
1: Ele fez o quê? Fez ali um jogo de cena, porque de repente disse que ele foi um dos articuladores dessa rejeição, não acontecia há 132 anos na República Brasileira, né? Mas disse que ao mesmo tempo foi um jogo de cena para depois ele fazer um agrado com algumas outras matérias que estão se
0: tramitando. Olha, o sistema ele é bruto, né? Então, de fato, e Alcolumbre todos sabem que ele joga com o sistema, né? Infelizmente. Então, foi uma vitória, foi uma resposta importante que a gente deu ao governo, a este governo que aí está.
1: Contra essa interferência dos poderes.
0: Mas, de fato, a gente não sabe quais os agentes que realmente tinham interesse. Não era interesse apenas da direita ou dos conservadores impedir que o Messias assumisse. E é bom deixar claro aqui, não é porque é o Lula que está indicando, é porque, de fato, tinha questões muito delicadas que envolvia o Messias, né? O office boy de Dilma Rousseff, né? É aquele que ia levar a carta lá para proteger o Lula, a época lá da prisão do Lula. Então, realmente existiam questões muito graves, né? Mas a rejeição dele, ninguém sabe quais os outros agentes que têm interesse na sua rejeição. Precisamos lembrar que o Alcolumbre tem o interesse de indicar, né? Ou de que o ministro fosse Pacheco. Pacheco, né? Então tem outros agentes com outros interesses ali. Mas, de fato, foi uma vitória e uma derrota para o governo, não deixou de ser, né? E foi uma sinalização, mais uma vez, de que, de fato, o Senado hoje, nós temos uma maioria lá, nós teríamos condições, de fato, de impeachment o ministro Alexandre Moraes.
2: Folha de São Paulo hoje traz uma manchete de primeira página dizendo o seguinte: 41% dos brasileiros veem ação do crime organizado onde vivem. Pesquisa Datafolha. Para 34,9% desse total, a presença de quadrilhas influencia muito as regras locais de convivência e comportamento dos moradores. Tá? O Joel, você consegue pegar aqui? Está aqui na capa da Folha. Quero mostrar aqui, ver se dá para dar um close aí, por gentileza. Essa matéria assombra a gente, porque significa dizer o seguinte: 41%, ou seja, quase a metade dos brasileiros está convivendo num ambiente em que tem essas facções criminosas, né? Qual é a alternativa? O Brasil sucumbiu ao crime, deputado Sargento Gonçalves?
0: Olha, é uma triste realidade, né? Uma realidade de Rio Grande do Norte, que não é diferente, infelizmente. Não,
2: do Brasil aqui, no caso.
0: É, diferente, mal digo, porque a gente traz para a realidade, aqui, porque né? Às vezes tem pessoas, tem muito. Não tem um município do estado do Rio Grande do Norte, eu rodo muito o estado, não tem um município que a gente vá aonde não exista uma parte daquela cidade, que pode ser o menor município do estado. Você vai hoje, se você rodar a cidade, você vai ver que tem comunidades que estão dominadas pelo crime organizado. Aonde o crime diz o que tem que ser feito, é baixa o vidro, levanta o capacete, é assim. Entendeu? Infelizmente, essa é uma realidade. E aqui dentro de Natal, você vai em Felipe Camarão, você vê um provedor de internet, o crime organizado, o Estado paralelo decidindo qual o provedor de internet que aquela população de Felipe Camarão, por exemplo, deve utilizar. Né? Proibir um provedor de ser utilizado lá. Eu fui visitar Felipe Camarão naquele momento.
1: Uma empresa que está servindo, lógico, emprega gente e tal, para entrar um gato net.
0: Sem dúvida. Inclusive o indivíduo que foi neutralizado, né, morto pela ROCAM, né, foi apreendido um fuzil, a informação que ele era dono de um dos provedores que atua dentro de Felipe Camarão. Ou seja, o crime organizado hoje não é só tráfico de drogas, não, é domínio de território, né, é o gás, é a internet, tá entendendo? Então os serviços ali são todos, é sendo cobrado pedágio. Tem cidades aqui, eu tive esses dias, estavam me pedindo para ir lá no Mendes, que fica São José Mipibu, Parnamirim, porque comerciante tem um horário de fechar o comércio lá. Né? São Tomé, até esses dias, eu me encontrei com cidadãos que fecharam o comércio em São Tomé porque estava sendo cobrado um pedágio e chegou um nível de pedágio que ele não tinha mais condições de pagar. Essa é a realidade do Rio Grande do Norte, que a governadora disse que era um dos estados mais seguros do país.
2: Tem isso aqui em Natal?
0: Eu acabei de citar Felipe Camarão, Mãe Luísa.
2: Não,
0: de verdade. Cobra. Inclusive, eu ainda nem me dei conta, são informações aqui que vocês estão recebendo de primeira mão. Eu recebi ontem informações que Vila de Ponta Negra, Operação Protetor. Não conversei ainda com o comandante-geral, eu trato essas informações com muita responsabilidade. Mas não conversei ainda com o comandante-geral, com o secretário de Segurança Pública, mas a informação que uma pseudo-líder comunitária de Vila de Ponta Negra tinha ido a Brasília exigir que a Operação Protetor não fosse realizada dentro da comunidade de Vila de Ponta Negra. Assim como a viatura fazer o patrulhamento ordinário. Vai lá uma operação pontual, mas para fazer a viatura estar patrulhando, que a polícia ela não tem que ser de forma extraordinária, ela tem que estar presente constantemente, porque quando a polícia não está, é o crime organizado que se instala, é o estado paralelo, é o vagabundo, o criminoso que não está apenas vendendo droga, mas está lá dizendo para você o que deve fazer e não deve fazer. Essa semana uma mãe conversava comigo, porque ela criou o filho até uns 17 anos ali, com muita educação, dentro, com muito cuidado. O filho foi estudar um ano em escola, se perdeu, entrou nas drogas, moral da história. Sabe como essa criança, esse adolescente, esse jovem, foi entregue à mãe, decapitado. Porque se envolveu com as drogas, chegou um momento, entregaram lá a facção, os líderes, acharam que foi ele, sequestraram e decapitaram esse indivíduo. E isso tem acontecido. Mossoró quase todo dia estão sequestrando pessoas e decapitando, entregando, executando. Isso é uma realidade de Rio Grande do Norte, em que, infelizmente, como você citou aí, 41% da população brasileira.
1: Isso acontecia no Rio de Janeiro há muito tempo, que acontece no Rio de Janeiro.
2: Mas aqui o que ele está dizendo.
0: O que eu quero dizer é que eu tenho.
1: Tem pela realidade do Rio Grande do Norte. É uma realidade.
0: Exatamente.
1: Mas boa Rio Grande do Norte.
0: Mas houve. Né? Ultrapassou as fronteiras do Rio de Janeiro. Infelizmente, o crime organizado não é só sindicato. Né? Eu não gosto nem de citar o nome dessas mazelas, né? Mas o sindicato era meio como fosse uma facção local, né? Um bocado de rabo fino, mas queria dar uma de invocado. Hoje já chegou o que eu chamo comando Rosa Choque, né? O povo diz que é comando vermelho, o comando Rosa Choque chegou no Rio Grande do Norte, tentando, e assim fica essa briga se degladiando por território, porque de fato o crime que eu estou dizendo hoje, o crime organizado não é só drogas hoje, é domínio de território e é algo muito grave, muito sério, e por isso o interesse dos Estados Unidos de tipificar ou de qualificar organizações criminosas como PCC e Comando Vermelho como organizações terroristas. Ah, Gonçalves, isso.
2: Por que é que o governo federal não aceita essa tipificação como terrorismo?
0: Foi fazer lobby, né, lá, inclusive, né? Foi defender PCC e Comando Vermelho lá, porque não quer de forma alguma, né? Como eu disse, organizações que usam. Vocês viram o que fizeram aqui? Que fizeram aqui, queima de ônibus, explodindo tudo aí, botando fogo, sequestrando, decapitando, filmando essas imagens, esquartejando corpos. Isso está acontecendo aqui no Rio Grande do Norte. Acontece no Rio Grande do Norte, não é um ou dois casos, não. Não são casos isolados, não. É uma tristeza. Vai em Mossoró agora, está uma tristeza. Mossoró, Malvinas e tantas outras comunidades lá estão sendo tomadas pelo crime organizado. Pessoas morrendo, sendo sequestradas. Como eu disse, eles filmam a execução. Pegaram uma jovem esses dias aí, simplesmente enforcaram ela e apunharam isso filmado para poder causar terror. Se isso não for terrorismo, o que seria terrorismo? Né? Mas o governo está preocupado dessas organizações não serem tipificadas como organizações terroristas. A justificativa do governo é porque iria atingir a soberania. Que soberania? 41% do povo brasileiro, 26% da população hoje vive sob domínio de organizações criminosas. O Comando Vermelho, PCC e outras facções estão, na verdade, já acabaram com a soberania de boa parte da população brasileira, onde o camarada da polícia não consegue botar ordem, mas chega o crime organizado e dentro da lei paralela deles, eles colocam. Se o indivíduo brigar com a mulher, brigou com a mulher, vai levar tiro no joelho, vai levar tiro na mão. SAMU vai precisar, SAMU. Vai Jardim Lola, um cidadão, Jardim Lola, São Gonçalo do Amarante. Vai um cidadão precisar do SAMU e chamar o SAMU para descer lá, para baixar, para ir lá para os viveiros, até as suas casas lá de baixo, se vai ser autorizado? Não é autorizado, tem que pegar o paciente que está combalido lá, que está passando mal, e levar lá para tomar as landim. Isso é Rio Grande do Norte. Essa é a triste realidade, que muita gente fecha os olhos para isso, né? Infelizmente, várias comunidades em Natal, no estado do Rio Grande do Norte, estão sob domínio do crime organizado. Aí vem um governo falar de soberania? Que soberania?
2: O que é que precisa ser feito, na visão do deputado Sargento Gonçalves, o que é que precisa ser feito para melhorar essa questão da segurança?
0: Olha, eu acho que a gente deu uma resposta muito boa, né? Ainda não é o ideal, mas a lei antifacções, que nós modificamos completamente a intenção do governo federal, mas nós conseguimos colocar uma pena hoje de, pode chegar até 70 anos de prisão para um líder de uma organização criminosa. Inclusive, ele tem que cumprir de 70 a 80% da pena na íntegra, praticamente acabando com a progressão de regime. Por mim, acabava, porque eu digo que é um câncer da sociedade, progressão de regime, né? Mas hoje avançou com a lei antifacção. Então, é uma necessidade de fato, tanto do poder legislativo. Agora, se o senhor me perguntar, Gonçalo, mas qual é a sua intenção? Qual era você enquanto legislador, enquanto cidadão, com alma de povo? Qual é a solução? Eu confesso que para bandido, pelo menos nesse nível, de fato, enquanto ele não morre para mim, não teve solução. E aqui não é discurso de, não é para ganhar like, não. É meu sentimento de cidadão, de cristão. O povo fica assim, como que eu tivesse, causa um pavor no povo, né? Ah, como é que um cristão tá falando de matar? Hoje morre quantas mil pessoas no país vítima da violência?
2: Mais de 40 mil por ano.
0: Olha,
2: chegou a ser 61, caiu para 45, isso deve estar em 43.
0: Isso é reflexo da impunidade. Da impunidade. Se nós tivéssemos hoje, na verdade, uma prisão perpétua, uma pena de morte para crimes graves, é inadmissível que o camarada pratique um estupro.
1: Diminuição da pena também. Aliás, não é? Diminuição para.
0: Redução da maioridade penal. Redução da maioridade penal urgente. Já era para ter acontecido no nosso país. Inclusive, o governo
2: pra interferiu. Para quantos anos? 16 anos?
0: Você pergunta a opinião pessoal?
2: Opinião.
0: A minha opinião
2: do deputado.
0: Não teria idade. Passou por um psicólogo, psiquiatra, ouve que ele consegue responder, entende as faculdades mentais dele, entende que ele há uma condição de responder pelos crimes, ele tem consciência da conduta delituosa.
1: Se ele articulou o crime, ele é capaz.
0: Se ele tem consciência da atitude, da prática delituosa, ele já teria condições de responder pelo crime praticado. Né? Mas hoje, a ideia é de que fique entre 14, 15 e 16 anos de idade, eu acho que é o que está avançando em termos de Congresso Nacional.
2: Perfeito. Vamos fazer um breve intervalo aqui no meio-dia na Mix e voltamos já conversando aqui com o deputado federal Sargento Gonçalves, que é pré-candidato a deputado federal pelo PL. É rapidinho.
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2: Treze horas e 35 minutos. Estamos de volta com Meio-dia na Mix. antes aqui tem um recadinho. 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Está dado o recado aí. Nós estamos conversando aqui com o deputado Sargento Gonçalves, deputado federal do Partido Liberal. Deputado, como é que a segurança pública é uma grande preocupação da gente, dos brasileiros? Como é que você acha que o cidadão que está, de certa forma, preso dentro de casa, que está, de certa forma, sem poder sair... A gente hoje, as pessoas nem sabem, mas a gente evita muito sair à noite, ir para lugares mais menos iluminados e tal. Qual é o conselho para o cidadão, que o deputado Sargento Gonçalves, que é o operador da segurança, qual é o conselho que o deputado dá?
7: Rapaz, olha, eu sou um defensor assíduo, acho muito bem achado, direito à legítima defesa como direito sagrado, inclusive. Quando eu digo direito à legítima defesa, é o direito do cidadão poder portar sua arma de fogo. Eu, nos meus 18 anos de rua, atuando como policial militar, tirei muita arma de circulação, de arma de fabricação caseira a fuzil, que é arma de guerra. E nenhuma delas era legalizada, nenhuma delas foi na mão de cidadão de bem. Sempre foi na mão de bandido. Quem não deve estar armado é o bandido. Infelizmente, não é a realidade do nosso país, sobretudo hoje, nós temos um governo desarmamentista. Né? Eu sei que a polícia, as instituições de polícia, polícia militar, polícia civil, polícia penal, as guardas municipais são formadas por homens, em sua grande maioria, homens e mulheres, com muita dedicação, com muita coragem de combater. Eu digo assim, se não fossem os nossos operadores de segurança pública, o que seria da nossa sociedade? Só o efetivo da ROCAM tirou de circulação em menos de um mês 5 fuzis. 4556 e 1762.
2: Isso aqui, hein?
7: Natal, Mossoró. Sim. O efetivo da ROCAM em apenas 4 meses de Mossoró. A ROCAM são 2 batalhões. Tem no 10º batalhão, 12º e no 2º batalhão. Só em Mossoró, a ROCAM. São 19 policiais, viu? Não dá da ROCAM. Só em 4 meses, agora em 2026, a ROCAM apreendeu mais de 400 quilos de maconha, mais de 1 quilo de cocaína, quase 1 quilo de crack. 12 coletes balísticos, 27 armas de fogo. A gente está falando de 19 policiais. São heróis ou não são? Colocando a vida à disposição, né? O bem mais precioso. Vai coragem, vai combater. Eu digo, o pior inimigo hoje do policial não é o bandido de arma na mão, é o próprio Estado.
2: Aliás, a Polícia Federal, a Polícia Rodoviária Federal, apreendeu quase 1 tonelada de skunk lá no caminhão que trafegava na BR-226 ali em Campo Redondo.
7: Operação integrada, parabéns a esses guerreiros, né? Então, assim, mas você vê, não dá de conta, porque a polícia ela não é onipresente, a gente tem um efetivo reduzido. A Polícia Civil hoje, vou até cobrar mais uma vez a senhora governadora Fátima Bezerra, tem 185 policiais formados da Polícia Civil esperando serem chamados, serem nomeados.
2: Estiveram aqui com a gente, elas pediram...
7: Tem até decisão judicial, aqui. Governadora Fátima. E esse povo não é nomeado. A Polícia Civil do Estado hoje é a menor do país, tem um déficit de 66% do efetivo. Ou seja, tem em média 40% do que era para se ter. Né? A Polícia Militar, da mesma forma, a governadora fez concurso, colocou policiais, mas ainda tem um déficit grande de policiais militares.
2: Quero pegar a opinião do deputado Sargento Gonçalves com outra pauta fora da segurança. Bem rapidinho, para a gente fazer uma espécie de ping-pong. Qual a opinião do deputado Sargento Gonçalves sobre aumento de impostos?
7: Sou totalmente contra. Tudo que vai... O governo que mais aumentou impostos foi esse agora, infelizmente, né? Mais de 30 propostas ao Congresso Nacional. A reforma tributária é um golpe no povo brasileiro. É para sangrar. É o vampiro, de fato, do povo brasileiro. Tirando, sugando as suas do povo brasileiro através de carga tributária. O empresário brasileiro ele tem que ser honrado como um herói. Porque, realmente, você manter empregos, manter realmente a produção... E olha que minha área de informação não é economia. Mas, de fato, é triste ver a realidade do empreendedor do nosso país.
2: Nós temos no Brasil hoje um número gigantesco de analfabetos funcionais e plenos. O governo estima em 11 milhões, profissionais ligados à educação estimam em 20 e tantos milhões. No Rio Grande do Norte, o governo estima em 330 mil, 350 mil analfabetos. E a estudiosos, a pessoas da Secretaria de Educação, vinculadas à Secretaria de Educação, que estimam que entre analfabetos funcionais e plenos, esse número supera 1 milhão de pessoas. Qual a opinião do deputado federal, Sargento Gonçalves, sobre isso?
0: Tem um na presidência da República, né? Mas, de fato, a educação é um tema muito sério, né? Eu sou educador, tive a oportunidade, lecionei durante mais de 2 anos na rede municipal de Natal. E sem dúvida, o país não vai para lugar nenhum sem uma educação de qualidade, sem realmente se invista em educação, né? Há uma necessidade. É triste a realidade das escolas estaduais, quando você visita as escolas estaduais, a estrutura física, falta de bibliotecas, falta de uma quadra de qualidade para a criança poder praticar. Falam em ensino integral, né? No caso, nas duas jornadas, né? Mas eu não consigo ver o Estado conseguindo executar o básico. Então, assim, às vezes quer fazer o mais e não consegue fazer nem o mínimo, né? Então, de fato, nós precisamos investir, sobretudo, na educação básica, né? No ensino fundamental, ensino infantil, realmente. É inadmissível que uma criança chegue aos 7 anos de idade sem saber ler e escrever, sem estar alfabetizada. Então, nós temos que se preocupar. Não tem como o Brasil falar em progresso, em desenvolvimento, se não falarmos em investimento e com muita... E não é se investir muito, né? O Brasil não investe pouco em educação. O Brasil investe mal em educação. Nós temos uma necessidade, realmente. Aprovamos o Plano Nacional de Educação lá no Congresso Nacional, na Câmara Federal, mas nós temos de fato uma necessidade de evoluir, de avançar muito ainda no ensino, sobretudo no ensino básico no nosso país.
1: Isso vem pela valorização do professor.
0: Sem dúvida. Não tem como falar em é igual falar de segurança pública, não falar em valorização do operador, de se pagar um bom salário. Professor, da mesma forma. Lembrando aqui, eu não poderia deixar que o meu presidente, Jair Bolsonaro, foi o presidente que deu o maior aumento do piso nacional na história do piso, mais de 33%, diferentemente do atual governo, que praticamente foi 0, alguma coisa. Irrisório o reajuste que dava, e é depois justificar que era devido a uma lei e aquela conversa toda. Mas, de fato, há uma necessidade de se valorizar, sobretudo aquele que está na sala de aula. Eu passei, como eu disse, 2 anos ministrando aula. Você está numa sala com 40 alunos para poder letrar, poder ensinar, educar essas crianças, os filhos dos outros, como se diz. Não é brincadeira você com 30, 40 alunos numa sala de aula de 7 anos, com 6, 7 anos de idade. Realmente, professores são heróis.
1: Olha, eu Gené, por exemplo, eu, você, outros, Franco, não sei, tal. Estudamos em colégios particulares e fomos bem, né, educados, vestibular, a gente passa. Eu passei no concurso do banco, que era a mesma coisa de vestibular, depois passei no vestibular. E a gente vê esses alunos formados, bem formados, ganham dinheiro e tal, e os professores, coitados, que ensinaram a eles, né, que os colocaram naquela situação... Está numa situação difícil, né? Uma aposentadoria irrisória.
0: Agora, eu acho que eu tenho propriedade de falar, eu vou falar algo aqui. Eu falei muito sobre valorização do professor, mas vou fazer uma autocrítica também, né? Eu, como professor, também. A gente hoje nós temos planos de carreira, né, de salários. Hoje, quando você pega um professor da rede municipal de ensino e pega um professor parte de uma escola particular, você vai ver que, de fato, hoje um professor da rede pública, ele ganha um melhor salário do que você pegar um professor de uma quinta série, de um quinto ano, por exemplo, de uma rede municipal de ensino, citar Natal como exemplo, tá certo? E você pegar um professor dessa mesma quinto ano de uma escola particular, você vai ver que o professor, a depender do tempo que ele tenha de sala de aula, ele vai ter um melhor salário do que um professor de uma escola particular. Eu defendo muito, dentro da ideia do serviço público, a ideia da meritocracia. Nós temos que avançar nesse quesito, temos que ter, assim, a coragem de enfrentar esse tema e, de fato, porque não é só pagar um bom salário, nós temos realmente que cobrar resultados, nós temos que atuar, e é muito sério isso, porque a gente está falando de um projeto de nação. Estamos falando sobre, realmente, conseguimos preparar as nossas crianças, os nossos jovens, para realmente para serem desenvolver e contribuir com o desenvolvimento do nosso país. E aí, quando a gente fala de ensino público, e a gente sempre fala, e eu sou um, e todos os servidores, aquele que acompanha o nosso mandato sabe disso, seja do policial, seja do professor, qualquer outra categoria de servidor que nos procura, a gente sempre fala muito e abraça essas pautas, porque eu sou servidor público, mas há uma necessidade de fato do serviço público, e aí a gente trata da reforma administrativa, que é um
2: tabu, parado no Congresso.
0: E quando vai se falar, e os ataques começam, mas realmente nós temos que avançar nessa questão de realmente de buscar evoluir na meritocracia, na qualidade da prestação do serviço público.
2: Perfeito. Vamos agora trazer para cá os aniversariantes do dia. Como a gente faz todos os dias, a gente sai um pouquinho da entrevista e vai trazer para cá os aniversariantes. Hoje é dia de mandar os parabéns para a dona Ilma Timene, parabéns para Cleanto Vanderlei Júnior, Van, parabéns para Patrícia Fonseca Bezerra, para Adrian Gaspar, para Felipe Macedo, Marília Aranha, Lidice Lima, parabéns para Ana Paula Farias, para Nanderson Alves, Tamara Melo, Fábia Weara, Paulo Parente. Ah, como fazemos sempre, parabenizamos algumas expressões nacionais. Entre as figuras nacionais, aniversaria hoje o jornalista Carlos Campbell, 83 anos, o jornalista Carlos Tramontina, 70 anos, o jogador Rony, 31 anos, a atriz Betty Mendes, 77 anos. Entre as figuras internacionais, aniversariam hoje Andrés Iniesta, jogador de futebol cracaço da Espanha, 42 anos, o goleiro Courtois, do Real Madrid. Se não fosse ele, Franco, o Real Madrid tem levado uns 5 gols ontem.
1: 5 ou 6 ou 10, sei lá.
2: Courtois faz hoje 34 anos e Dario Conca, ex-jogador, hoje aposentado, jogou no Fluminense, 43 anos. Aniversariam hoje as cidades de Bom Jesus, Lagoa Danta, Lagoa de Velhos e São José do Seridó, completam todas elas 64 anos. Saudação aí a todos dessas quatro cidades. E nós estamos conversando aqui com o deputado federal Sargento Gonçalves, que é pré-candidato à reeleição. Deputado Sargento Gonçalves, a gente pode ficar otimista com o futuro do Brasil ou a gente está cada vez mais desconfiando que só vai piorar?
0: Rapaz, eu sou um homem de fé, né? Eu digo que Deus me levou a Brasília, não foi à toa, eu digo que não é para ser envergonhado. Eu tive a coragem de sair de uma viatura de polícia, estou no Congresso Nacional, o combate é muito mais, como posso dizer, sinuoso, né? Realmente o lamaçal é grande, quando eu digo de sujarada, realmente. Eu digo aqui, eu falo com a alma de povo e abrindo o coração realmente aqui, né? Eu sou muito buceético no sentido. E lá eu conheci, eu tenho que testemunhar também, né? Muitos homens e mulheres que têm compromisso com a nação brasileira. Eu digo que hoje, de 100 a 150 deputados, eles votam ali com consciência, sem medo do cancelamento público, mas votam buscando compreender os temas, buscando realmente, e sem trocar, sem vender seu voto por emenda. Né? Vou ser bem, bem direto, né? O preto no branco. Né?
1: Mas eu... 100 a 150 número de 500, hein?
2: 503.
0: Mas já foi pior. Já foi pior. E eu digo, com advento, e por isso que eles tentam tanto censurar isso aqui, ó. A todo custo, né? Você vê que a esquerda, o atual governo, quer porque quer, fala em regulamentação, né? A palavra bonita. Quando o povo ouvir regulamentação, tenha medo. Porque, na verdade, é censurar o povo. Porque isso aqui deu a possibilidade de um sargento de polícia ser eleito com R$9 mil do bolso em 30 dias de mandato de campanha. Foi o que eu gastei. Né? Minha campanha custou R$109 mil. Então não é comum um sargento de polícia ser eleito deputado federal. E por que nós fomos? Porque nós tínhamos isso aqui na mão. A possibilidade de se falar, se comunicar com o público através de um celular. Hoje a gente às vezes é atacado, como foi o voto do tal do gás do povo, né? Foi atacar, mas no outro dia eu tive a possibilidade de dar resposta, uma resposta que meu público compreendeu porque eu votei contra. Não foi contra o gás do povo, foi contra as medidas manipuladoras deste governo, né? Então, a politicagem que é realizada, infelizmente. E aí foi através das redes sociais que nos deu a possibilidade de se comunicar diretamente com o povo. Então, hoje, as pessoas estão tendo a oportunidade. Até pouco tempo atrás, quem não sabia quem ia ser Alexandre de Moraes, ministro do STF? Quem sabia os nomes dos ministros do STF? Né? Então, isso dá uma possibilidade de uma maior transparência, uma maior fiscalização por parte do povo, que é o patrão. Né? Eu digo, o político ele ganha muito bem para não trabalhar, para não entregar algo para o povo. Agora eu digo, se o político ele é corrupto, se ele não presta e ele permanece, a culpa é de quem? É do povo, que é o patrão. Porque se eu sou um servidor temporário, de 4 anos, eu digo político, e eu consigo renovar a carteira, é porque o povo, que é o patrão, assinou novamente. Aí se o cara não está fazendo, ou está fazendo mal feito e passa 40 anos na política, a culpa, infelizmente, é do povo que reelege aquele sujeito para continuar prestando um mau serviço à sociedade, né? Então, assim, hoje eu digo, pode parecer um cenário pessimista de 503, 150 deputados que votam com consciência, mas já foi bem pior, viu? Segundo colegas lá que estão há mais tempo, já foi muito pior, Gonçalo. Então, por isso que eu digo que é um cenário otimista. Quando 41 senadores da República se expõem publicamente, porque o voto é secreto, mas ele expõe publicamente que é capaz de votar a favor do impeachment, ou dizendo que vota pelo impeachment do ministro Alexandre Moraes, nos traz uma esperança de que, de fato, está tendo mais homens de mais coragem. Onde que eu digo homens e mulheres de coragem realmente de enfrentar um sistema corrupto.
2: Dá um recadinho aqui para vocês, só um minutinho. 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Agora sim, voltamos aí à nossa entrevista.
0: Eu gostei do slogan aí, viu? A vida é feita de escolhas, né? Se fosse para vagabundar, já era mais ou menos assim, né? A vida é feita de escolhas. Decida viver. No mato, no roubo, no tráfico, que você vai viver.
1: Falando em escolha.
2: É um criativo do publicitário, né? O publicitário aqui sou eu. Você tá...
1: Falando em escolha, o senhor encara aí a parada lá presidencial. A sua visão, eu diria, pediria. Esquece direita, esquece esquerda. E olhando, dizendo, rapaz, analisando, né? O que é que o senhor me diz?
0: Olha, eu considero uma excelente escolha que nós fizemos em Flávio Bolsonaro. Flávio, ele da família, eu tenho uma excelente relação assim, com o deputado Eduardo. Né? Eu gosto muito do Eduardo, ele tem um perfil mais parecido.
1: Tem que ser um Bolsonaro?
0: Não necessariamente, mas se tem
1: um... queria outro candidato?
0: Se tem um Bolsonaro, talvez ele a gente consegue com um Bolsonaro, não é, entenda. Quando se tem um Bolsonaro, você consegue manter a chama do bolsonarismo acesa, então você cativa essa parcela que é significativa, que alguns chamam de bolha, mas é uma super bolha no país, e consegue. O Flávio, ele tem uma característica, como é que eu posso dizer, ele é mais político, então ele consegue agregar um centro de uma forma satisfatória. Então, por isso que eu digo que eu vejo com muito otimismo, né? Com muita esperança realmente, de fato, ser um projeto exitoso. Né? Flávio, você vê o crescimento dele, ele é um camarada, ele consegue se comunicar com o público muito bem, ele se comunica com a classe política muito bem, né? Ele consegue agregar, trazer o centro. Que eu digo, eu sou muito contra você fazer uma composição centro-direita. Agora, eu sou muito fã da composição direita-centro. Você entende a diferença? Então seria, às vezes, você botar um candidato mais centro para agradar a direita, seria mais difícil, porque é um perfil mais sangue quente, né? Mais sangue árabe, como se diz, né? Então é a característica do Gonçalves. Então ele me agrada mais porque, de fato, ele traz essa chama acesa do bolsonarismo, mas com uma característica própria dele. E eu digo, não é proselitismo religioso não, mas eu creio muito na transformação do homem. Flávio, ele é um homem, como é que eu posso dizer, não linguajar cristão, quem é cristão sabe disso, né? Ele é um homem convertido, né? Então, depois que ele houve essa conversão dele, ele se aperfeiçoou em algumas características dele, que me cativa muito, né? Então eu acredito que esse perfil ele tem condições de agregar muito, trazendo esse centro, e de repente a gente escolhendo um vice ali que realmente agrade o mercado. Essa característica mais de centro, eu acho que a gente tem uma possibilidade real de...
1: Vai para bater Lula.
0: De bater Lula.
2: Sargento Gonçalves, o Brasil vive numa polarização nos últimos anos. Polarização que a gente diz às vezes que é enlouquecida. Isso prejudica ou beneficia a democracia?
0: Não, é uma tendência até mundial. A polarização é a democracia. É o povo. Se o povo ele se identifica, o povo é democracia. Se o povo se identifica...
2: Nós somos um povo maniqueísta... ABC ou América,
1: Flamengo.
0: Não, porque vai ter o Alecrim, vai ter o Potiguar, né? Mas isso, o fato de ter uma maioria ABC América é ruim, é errado, tá entendendo? Antidemocrático? Não é. É porque a maioria decidiu escolher ABC e América. Perfeito. Entendeu? Então, eu acho que foi a melhor explicação aqui possível, né? Então a maioria do povo brasileiro tem decidido isso. Né? Por quê? Porque, de fato, os extremos, é tanto que eu digo, eu não tenho dificuldade de alguém me chamar de extrema direita. Não tenho. Por quê? Dependendo do tema, tratou sobre drogas. Eu sou extremista mesmo, sou contra as drogas e acabou. Sobre o aborto, quer matar a criança no ventre materno. Sou extremista, sou contra. Entendeu? Então, se for em relação a isso, eu não gosto da forma pejorativa.
2: Em relação à corrupção.
0: Sou anticorrupção. Eu digo, era meu tema, né? Um tiro certeiro na corrupção. Era meu tema da campanha de 2022. Ah, é? O bandido colarinho branco, ele é pior do que o bandido com arma na mão. Porque o bandido com arma na mão, se ele for bom de tiro, um revólver de 7 tiros, ele mata no máximo 7, se acertar os 7 tiros. Uma canetada de um corrupto, ele mata um bocado de gente, né? E a prova tá aí, né? Infelizmente. Ah, Gonçalves, por que você fala tão mal do PT? Todos esses grandes escândalos de corrupção, mensalão, petrolão, agora o aposentão, tudo o PT tá no meio. Como é que eu posso, eu, que digo que sou anticorrupção, votar no sujeito desse? Aí o petista para ralhar vem com historinha, roubou mais fez. Pelo amor de Deus, meu amigo, a quantidade de dinheiro que esse povo tirou, o que eles prejudicaram o povo. Eu vou trazer um tema aqui. Falam que Bolsonaro é genocida, mas você veja, o recurso que foi tirado pelo tal do consórcio Nordeste, né, que é esses governadores comunistas do Nordeste, que pegaram dinheiro para comprar respiradores. Nunca chegou esse respirador. Quantas pessoas não morreram por falta de respirador no Rio Grande do Norte? E quem foi culpado, quem foi responsabilizado por esses respiradores não terem chegado ao Rio Grande do Norte? Foi dinheiro público, foi investido. E não chegou, e fica por isso mesmo, parece que nada aconteceu, né? Então, assim, é muito grave a corrupção. De fato, a gente tem que buscar fechar essa sangria, né? Que infelizmente é muito dinheiro desviado que poderia ir para a educação, para a saúde, para a segurança pública e acaba indo para o bolso de alguém.
1: Esse rouba mais faz foi de Maluf, viu?
0: Foi
2: de antes.
0: Teve Maluf, mas abraçado, né? Parece que pegaram a frase, gostaram e eu já vi um bocado de petisco com essa historinha. Rouba mais faz. É uma vergonha, né? Infelizmente, né?
2: Sargento Gonçalves, chegamos ao fim. A palavra é sua para uma despedida sua, dirigida aqui aos natalenses, aos norte-riograndenses. Nós estamos aqui, sobretudo na Grande Natal, com a audiência que atinge a Grande Natal. Eu já antecipadamente agradeço muito a sua participação aqui, a gentileza de aceitar o nosso convite, muitíssimo grato. E a palavra é sua.
0: Ah, eu também estou muito grato, né, a Mix, né, o espaço disponibilizado. Também estou à disposição, eu gosto do debate, gosto de conversar. É um mandato, eu tenho dito, a minha intenção não é agradar a todos, até porque não é função do político agradar a todos, sobretudo de um parlamentar. Eu fui a Brasília com a responsabilidade de defender o que eu me comprometi a defender. Eu sou um homem cristão, um homem de direita conservador, e as minhas bandeiras sempre foram muito bem definidas. Então, quem acompanha o mandato hoje com 3 anos e 4 meses de mandato e ouvia o que eu dizia em 2018, quando fui candidato a primeira vez, vai ver que eu me mantenho coerente defendendo todas as bandeiras que eu me propus defender. O compromisso que eu fiz há 3 anos, o juramento, na verdade, há 22 anos atrás, que se preciso for entregar a própria vida para proteger um cidadão de bem, esse juramento ele continua de pé. É num campo de combate diferente, a trincheira hoje é diferente, né? Eu digo, vocês não me elegeram, às vezes tem um mais radical, o que é que eu vou fazer? Olha, vocês não me elegeram, não foi para trocar tiro lá, né? De fato é para dialogar, eu estou aprendendo. Então a gente tenta conversar, tenta usar a política, estou em fase de aprendizado, não escondo isso de ninguém, tenho a humildade de reconhecer, mas eu acredito que quem acompanha o mandato vê, é o mandato hoje, é o mais produtivo em termos de matéria legislativa, muita coisa para a segurança pública, é o que mais investe em segurança pública, é o deputado que mais destina emendas parlamentares para Natal, São Gonçalo do Amarante, Extremóis, Parnamirim, tá certo? Esses são dados que inclusive as prefeituras elas soltam e está lá aberto para o povo acompanhar. Minha bandeira, segurança pública, eu disse para os meus irmãos policiais, eu vou lá e vou lutar de fato por valorização e dignidade do operador, o camarada sair na madrugada para trocar tiro com um bandido, botar sua vida e a liberdade para proteger um cidadão que ele nem conhece. Esses caras, eles merecem ser honrados, e o que eu puder fazer para proteger um cidadão de bem e um policial, um operador, coloca a vida para nos proteger, eu estarei sempre à disposição para fazer. Que Deus abençoe grandemente, siga nossas redes sociais, é @sargentogonçalves22, você vai ver lá que é o deputado, creio que é o na história, que em 3 anos de mandato está construindo 5 hospitais no estado, 3 contra o câncer. Dia 29, a inauguração da primeira etapa do Hospital da Liga contra o Câncer de Assu, um hospital de mais de 1.000 metros de área construída, já com tomógrafo, que a governadora não comprou ainda, do Valfredo. Assu. Pau do Sérgio está em execução também, um hospital gigantesco lá também contra o câncer. Laje do Cabugi está para ter início, além do Hospital Maternidade Nísia Floresta, o Hospital Municipal de Panguaçu. Obrigado.
2: Valeu. Ei, eu ia dizer aqui o seguinte, eu cansei. Conversamos aqui com o Sargento Gonçalves, que é deputado federal, pré-candidato nessa eleição. Sargento Gonçalves, muito obrigado por sua participação aqui conosco. Agradeço a Franklin Machado pela participação de sempre.
14: Até amanhã.
2: A Minervino Vanderlei, meu velho e querido amigo. O Meio Dia na Mix volta amanhã ao meio-dia. Fique sintonizado, continue aqui na Rádio Mix Natal, o melhor mix de notícias.
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1: E se tem alguém pronto pra brilhar nessa Copa, esse alguém é Kylian Mbappé. Olha, o francês chega voando pra 2026, com velocidade absurda e aquele faro de gol. Falando em faro de gol, na última Copa do Mundo ele fez um hat-trick na final. Sim, marcou 3 vezes, mas não ficou com o título. Só por esse motivo dá pra dizer. Mbappé, como dizem, vem com sangue nos olhos e é um fortíssimo candidato a ser um dos melhores dessa Copa.
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12: Mix agora 3 e 4, começando mais uma edição aqui do Super Mix. 40 minutos de música sem nenhum intervalo. Tem a caixa de som Bombote da Aiva. Último dia do mês tem um sorteio, então manda lá o WhatsApp liberado 11 983 408 mil. Seu nome completo e a hashtag prêmio do mês na Mix.
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0: 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Aliás, falou aqui também o som da Vintage Culture. Teve Taylor Swift, Swedish House Mafia, que foi esse som agora com Save the World. E já já tem muito mais, não sai da Mix não.
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2: Pergunta do Gustavo, de São Paulo. Dudá, eu sou motorista de aplicativo. O carro alugado tá caro demais e fui ver de financiar um usado. Mas pediram 40% de juros ao ano. Vale a pena assumir essa bucha pra ter algo que é meu? Ou o aluguel ainda é um mal menor?
3: Gustavo, quem segue meu canal sabe que eu raramente sou a favor de aluguel de qualquer coisa. Porque no aluguel você fica pagando por um tempão por um negócio que nunca vai ser seu. No seu caso, se você puder financiar um carro, vale mais a pena. Tem vários vídeos lá no meu canal com todos os cálculos mostrando como até pra quem trabalha como motorista de aplicativo, vale mais a pena financiar seu carro do que ficar alugando, porque o aluguel de um carro já é caro. E se você usa o carro pra trabalhar, aumenta mais ainda. O problema é que no seu caso a loja tá enfiando a faca nos juros do financiamento, tá? Hoje os juros de um financiamento de carro estão na faixa de 26, 28% ao ano. Então, você tem que ver se essa loja cobra valores abusivos mesmo ou se é porque o seu score tá muito baixo. Quando o nosso score tá baixo, os bancos acabam aumentando os juros por não terem certeza se você vai pagar direitinho as parcelas ou não. Então, pesquisa melhor, vê como ficaria o financiamento em outras lojas e vê como é que tá o seu score, tá? Se tiver vermelho, tenta melhorar isso e, enquanto isso, dá uma olhada no preço de outros carros, em outras locadoras, para ver se consegue um aluguel mais barato até liberarem o seu financiamento.
4: Se você tiver alguma dúvida, manda uma mensagem pra gente no WhatsApp da Mix, 11 98340 8000, e me segue nas redes sociais, Primo Pobre no YouTube e arroba Eduardo Fieldberg no Instagram.
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8: Essa notícia tem um tom de exclusividade. A BYD vai lançar em setembro a picape média compacta para concorrer com Fiat Toro, Maverick da Ford e Ram Rampage. Ela chega com o nome de Mako. Mako é o tubarão mais rápido do mundo e esse carro vai ser lançado em setembro. É um furo de reportagem que eu repercuti na minha coluna e compartilho com vocês. Destaque da CNN, onde eu trago as informações e converso com você, ouvinte, que me acompanha aqui na rádio no Automotor. A Mako vai compartilhar toda a estrutura do Song Pro com características híbridas, híbrida flex, viu? Se liga. Produção na Bahia e com força, com potência, com equilíbrio e, segundo a BYD, com preço. Eles não comentam nada aqui na China, mas garantem que o novo carro está chegando e sem nome. Mas o nome a gente está revelando, porque essa notícia eu trago quase que em primeira mão, praticamente em tempo real, para o ouvinte que acompanha o Jorge Moraes lá nas redes sociais, no arroba Jorge Moraes, no meu Instagram. Passa lá para você conhecer muito, porque se é para falar de carro, é para falar com a gente. Caronas, até a próxima.
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0: Essas foram três das mais pedidas por você em 2011. A qualquer momento tem mais. 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
1: E nessa Copa do Mundo, a seleção brasileira chega com cara nova e muita velocidade. O nome da vez é Vinícius Júnior, que vive grande fase e também na expectativa de ser o nosso protagonista. É, mas a missão não é assim tão fácil, né? A missão é simplesmente buscar o Hexa. Com um Brasil mais agressivo, mais rápido e com aquela ousadia que o torcedor gosta, claro. Vamos ficar na torcida. 2026, que venha o Hexa.
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0: Mix agora 4h36. Rolou Luiz Capaldi, Someone You Loved.
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2: Diego Barone falando agora do filme Billie Eilish, Hit Me Hard and Soft, em cartaz nos cinemas, que tem como objetivo trazer uma amostra cinematográfica dessa turnê super bem sucedida da Billie. Eu fui assistir e já vou falar logo de cara. Nunca tinha visto um show ao vivo desse jeito no cinema. É impressionante, de dar suspiros mesmo, capaz de impactar até quem não é tão ligado ou ligada à carreira da Billie. É uma imersão muito eficiente, inovadora, intensa, explosiva, fruto do genial James Cameron, que dirige o longa. Um cara conhecido por filmes como Titanic e Avatar, e também por ser um cineasta que sempre amou as inovações tecnológicas, e nesse aspecto ele usou e abusou, e entregou até mais do que se esperava. Agora, entre as músicas, existem os cortes de bastidores, claro. E apesar de ter muitas cenas interessantes e emocionantes da Billie, seus sentimentos e interações dela com o diretor, achei que faltou se aprofundar um pouco na intimidade dela, sabe? Se aprofundar de verdade. Parece tudo muito bem controlado e isso pode decepcionar quem é muito fã, mas acredito que não deixa a experiência menor. Afinal, o foco é a música e o momento da sua carreira. O filme Billie Eilish, Hit Me Hard and Soft está nos cinemas. Me segue no Instagram para mais, @DiegoBaroneNoAr. Lá tem o link do canal Kryptonita no YouTube, onde eu apresento vários conteúdos desse universo.
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0: Mix agora 2 para as 5, Skank, tanto.
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11: Mix agora 5 e 4. A partir de agora, Top Mix no ar. E as mais legais durante toda essa segunda hora. Quarta posição, BTS com Swim.
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0: 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Mix agora 5:11 nessa segunda-feira. A gente dá uma pausa nas mais pedidas. Volta ao ano de 2007 para recordar o grande sucesso desse ano. Foi o Jonas Brothers, When You Look Me In The Eyes.
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1: Mix agora 5h20, encerrando aqui com Bibi Rexha, New Religion, música número 1 dentro do Top Mix.
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1: E o Ed Sheeran anunciou que vem ao Brasil e a venda de ingressos começou. E como a gente já imaginava, os tickets esgotaram rapidinho, né? Por conta disso, o Ed Sheeran anunciou uma nova data extra de show em São Paulo. Ou seja, além do show que o cantor vai fazer, dia 5 de dezembro, ele também confirmou outra apresentação no dia seguinte. Portanto, no dia 6 de dezembro, os shows acontecem no Allianz Parque, em São Paulo. Lembrando que o Ed Sheeran também está em turnê divulgando o novo álbum dele, chamado Play, o oitavo disco da carreira.
0: 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E os Estados Unidos serão o coração da Copa do Mundo, com a maioria dos jogos acontecendo no país. Cidades como Nova York, Los Angeles e também Dallas entram forte nesse circuito. Com estrutura de ponta, estádios gigantes e expectativa de casa cheia, os norte-americanos, que são acostumados com grandes espetáculos, prometem também uma grande festa no futebol. Algo que já aconteceu na Copa de 1994, lembra? Então, esse Mundial o Brasil venceu. Portanto, fica a nossa torcida que em 2026, nossa seleção venha dos Estados Unidos com mais um caneco, nosso Hexa.
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0: Bom final de tarde, uma ótima semana, meu povo lindo, tudo certo? Sim, sou eu, Roberto Reis, Caco Grandino. Boa noite, querido.
2: Muito boa noite, Roberto Reis. E ó, vocês estão ligados que a nossa querida Gi, ela acabou de casar esse final de semana. Foi um festaço, agora ela tá de lua de mel. E quem fica comigo aqui no Mix Tudo agora, nessa jornada, é o nosso querido Roberto Reis.
0: Tamo juntos, é uma honra, vai guiando aí, tá? Vai me dando o caminho das pedras, querido. Cacô, fala uma coisa direto aqui, porque é o assunto hoje. A Copa tá chegando e hoje vamos falar desse esporte que move o nosso país. O futebol! Você tá sabendo da novidade? Eu preciso contar uma novidade pra todo mundo.
2: Eu tô querendo saber, hein? E eu tô curioso também, Reis.
0: Gente, isso aqui é um hino. Gente, a Mix vai transmitir os jogos do Brasil nessa Copa do Mundo. E quem vai narrar é uma dupla famosa da internet. São os caras do Charla Podcast, o Bruno Cantarelli, que bota fogo na bola, e o Beto Júnior. Vai ser incrível.
2: Ó, eu já tô ansioso, Reis. E a galera tá ligado que pode acompanhar tudo que tá rolando na Copa, nos Jogos do Brasil também, nos canais da Rádio Mix, nas redes sociais, porque a gente vai ter um mês de muita novidade, Reis.
0: Cara, vai ser muito. E pra aquecer, hoje a gente tem a presença do nosso parceiro. Ele já é da casa, é o King Lion. O nosso locutor que sabe tudo de futebol. Tanto que ele está gravando os boletins da Copa que você, ouvinte da Mix, já deve estar ouvindo em todo o Brasil, em qualquer lugar. Luciano Leão, você não sabe. Eu sinto um frio na barriga, cara. Porque eu aqui fazendo esse horário com você, eu não posso errar, irmão.
3: Ah, mas o que é isso?
0: Eu não posso errar, bicho.
3: Você vê a humildade do cara.
0: Não, cara.
3: A humildade e a responsa que ele joga pra nossa equipe.
2: Não, Rick, vocês estão falando de vocês dois aqui e eu nesse meio daqui dos dois maiores locutores desse país, cara.
3: Aqui é time de Copa do Mundo. É time preparado. É time com potência mundial. E falou futebol, você sabe que eu venho mesmo. O Andrezão me chamou, falei, vou, mas é claro que eu vou. Se não me chamasse, eu vinha na mar.
2: Ah, Luciano, a gente mandou.
3: Se tem futebol, a resenha, eu tô junto.
2: Ó, a gente mandou buscar, hein? Hein, Reis?
0: Exatamente.
3: Fui convocado.
0: Cara, e aí, quando você soube que a Mix ia transmitir os jogos do Brasil nessa Copa de 2026?
3: Cara, ainda mais com a equipe do Charla, meu amigo. Falei,
0: cara,
3: aí,
0: ele
3: deu
0: é incrível,
3: match.
0: Né? O Bruno Cantarelli é um animal, cara.
3: Os caras
0: é um
3: arrebentam, animal. Deu match. Falei, aí sim, aí é Mix. Por isso, o melhor Mix do Brasil, meu velho.
0: E aproveitando, então...
2: Ó... A gente não poderia começar essa semana, que a gente tá quase lá, né, Reis? A Copa é logo ali, já começa em junho. E aí, pra começar o Mix Tudo nessa semana, a gente vai falar dos personagens históricos do futebol. Ou seja, a gente vai relembrar aquelas histórias de quem fez aquele barulhaço pelo Brasil, aqueles momentos que marcaram a sua vida.
3: É muita história, hein?
2: É muita história. Pois, também
0: sem
2: briga, aquelas decepções.
0: Sem briga e sem cartão vermelho,
2: não,
0: tá?
2: Não, pelo amor de Deus. E sem dar aquela entrada por trás, né? Na Canela também, em Paulistinha, pelo amor de Deus.
3: A gente chama o VAR, hein,
2: velho? É. Temos o VAR aqui, inclusive temos o André aqui, a Yas, nossos produtores estão aqui pra não deixar, ó, nenhum lance passar, porque hoje o papo é futebol, hein?
0: Então a gente quer saber, ó, quais são os nomes do futebol que mais te marcaram? Olha, eu sei que são muitos, mas você vai ter que escolher. E também conta pra gente uma história que você viveu, né, com o futebol, que você pode compartilhar. Tenho certeza que você, ouvinte da Mix, tem alguma coisa pra contar. Então já manda sua mensagem pro nosso Instagram, @mixtudonamix, uma mensagem de áudio, gente linda. Você precisa entrar no ar, faz o seu show e acesse a nossa live no YouTube da Rádio Mix, que você vai ver a galera aqui. Aliás, já tem uma galera aqui, a Mata da Esqui, o Rodrigo Silva, quem mais aqui? Henrique Douglas, só falta você então. Vai lá, YouTube da Rádio Mix, youtube.com/RadioMixFM. Esperamos você então, porque começou e o nosso juiz apitou.
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1: Mix, agora são 6h14, a gente curtiu Blink 182 com I Miss You. Estamos aqui no Mix Tudo, hoje uma segunda bem bacana, porque hoje tivemos aí os 50 nomes, né, Luciano, né,
2: Capo? Opa,
1: que o Ancelotti já fez uma prévia, enfim. Então, o nosso

0: assunto não poderia ser outro, né? É a paixão do nosso país, que é o futebol. E hoje a gente vai trazer ele. O cara é diretor e roteirista. Ele produziu a série documental Romário, o Cara, de 2024. Depois veio com outro documentário, A Máfia do Apito, para você ver como o cara manja pouco de futebol. E também a gente pode dizer que um pouco ali da... Quando a gente tá por trás ali da cortina...
1: Bastidores. Quer dizer,
0: os bastidores, exatamente. E agora, ele vai trazer um novo trabalho que vai ser lançado em breve, mas ele vai contar tudo. Vai Brasil, é o nome, Bruno Maia. Seja muito bem-vindo, querido.
2: Muito obrigado, é um
0: cara,
2: prazer.
0: Cara, é uma honra.
2: Não, a honra é minha aqui, que cresci ouvindo essa rádio, né? Faz tanto parte da minha geração, do Caco também, tanta gente que cresceu com a Mix, tá aqui hoje falando pro Brasil inteiro, inclusive mandando um beijo pras minhas tias na Bahia também.
0: Cara, opa, Salvador.
2: Minha tia Ângela, minha tia Neuza estão lá ouvindo, bugadinhas aqui com a gente.
0: Muito bem. Querido, é o seguinte, vamos falar sobre esse projeto que é o Vai Brasil. Você teve muito contato com o Ancelotti. E a Mix vai transmitir aí. A gente quer saber de curiosidades sobre o Ancelotti, de tudo isso. Mas vamos por partes, né? Esse projeto mostra aí os 12 meses finais de preparação da nossa seleção. É uma parceria da CBF com a produtora Feel the Match. E você também foi diretor de marketing do Vasco. O Vasco é o seu time do coração?
2: O Vasco é a maior instituição sobre a face da Terra.
1: tá explicado já.
0: Cara, agora
3: deu pra ver que é flamenguista, né?
1: É, lógico. Eu achei que era o Corinthians, cara, mas tudo bem, pode ser o Vasco.
0: Cara, ok.
2: Pelo menos hoje, né?
0: É bom no futebol, sabe tudo, os bastidores, mas ele começou a carreira na música. É amigo do Daniel Ferro, diretor de documentário dos Raimundos, e fez trabalhos pro NX Zero. Como assim?
2: Eu não tinha, o Daniel que fez, né? O Daniel, parceirão do NX Zero, eu nunca tive a chance. Quem sabe a partir de agora, na próxima, alguém dos caras aí me chamam pra estar com
3: já
2: o Daniel.
3: Já dá pra fazer
2: também
3: meio campo aqui, ó.
2: Já tô, vem aqui, é isso.
1: Já tá assim. Feito um contato. E, aliás, desse projeto novo, eu fiquei sabendo que a gente tava trocando ideia ali nos bastidores, que não é só a parte de direção, de roteiro, né, idealização de tudo, mas também tem a parte musical que você tá começando a desenhar.
2: Ah, legal, cara. Eu quando era moleque, sonhava em ter uma banda tipo NX Zero, só que eu não tive esse talento, essa sorte.
1: Ah, que isso, às vezes acontece.
2: E aí segui outros caminhos, mas acabou que fazendo filmes, fazendo séries, a gente tem que criar trilhas sonoras. Em algum momento isso foi voltando comigo ali, de pegar os instrumentos e tentar ajudar a contar nessa outra linguagem o filme que eu estava dirigindo. E aí comecei a fazer algumas trilhas e tal, e agora no Vai Brasil é uma... Também isso. Tem isso, tô com a trilha...
0: Vai ser um documentário diferente, é isso?
2: Brasil.
0: É isso, que vai ser o futebol junto com a sua veia, que pode ser o quê? Um pouco pop, um pouco rock and roll? O que vai sair daí?
2: Bem mais pop, mas eu tô fazendo a trilha junto com o João Brasil e com o Pretinho da Serrinha. Então, cara, do funk e um do samba, então...
0: Muito bom.
2: É um negócio bem legal, mas assim... cara, é uma série, como você falou, a gente ficou um ano aí acompanhando, desde que o Ancelotti pousou no Brasil. A nossa série começa nesse momento, né? E a gente viajou o mundo aí com a seleção ao longo desses 12 meses, acompanhando todo esse processo de preparação. Ele pegou uma seleção muito desacreditada, em crise, e teve pouco tempo para preparar a gente para uma Copa do Mundo em que há muita expectativa, porque o Brasil está há 24 anos sem ganhar.
1: 24 anos.
3: Já é o maior período, igualando até 94.
1: É, que foi 70 e 94.
3: Foram 24.
2: E aí, onde a gente quebrou esse tabu vencendo uma Copa nos Estados Unidos, o que...
3: Existe algo
2: aumenta,
3: em comum.
2: Aumenta a expectativa. Então, assim, a gente ficou esse ano todo aí acompanhando e vamos lançar agora a série antes da Copa do Mundo. É realmente um produto pra galera entender.
0: Entendi.
2: Em que pé essa seleção tá.
0: Olha, tudo isso que você tá falando, me vem uma pergunta à cabeça. O Ancelotti fez uma macarronada pra você?
2: Não.
0: Porque criou aí, deve ter sido criado uma... Né, cara, uma camaradagem nos últimos 12 meses, porque além dos jogadores de futebol que estão ali, você deve ter sido um dos caras que ele também mais viu ali com a câmera, segurando aquela coisa.
2: É, eu não sei
0: como
2: se
0: ele é que foi
2: muito da ideia.
3: Tem que expor os caras, né? É um trabalho difícil mesmo, cara.
2: Pois é, assim, na verdade é muito bacana a gente estar tendo esse acesso, foi uma parceria com a CBF, mas uma das coisas que eu acho mais legais é que a gente não é parte da seleção brasileira. Então eu não sou brother do Ancelotti. A gente é uma produtora que teve o acesso a estar lá, mas tem uma certa distância. Então, por exemplo, por mais que a gente filme vários bastidores, eu nunca durmo no mesmo hotel da seleção brasileira. A gente se afasta, a gente tem uma rotina diferente pra poder manter algum olhar
3: neutro, imparcial.
0: Um olhar jornalístico da coisa,
2: né?
0: Eu
2: não sei se neutro, se imparcial, se jornalismo, mas assim, um olhar que não é comprometido a ser parte daquilo, né? É óbvio que a gente se envolve, todo mundo tá trabalhando, acaba dividindo o próprio sonho dos atletas, quem tá ali de que a gente venha a ser campeão. A gente já tinha esse sonho antes, né? Somos torcedores brasileiros antes de mais nada. Mas é isso. Então a gente, óbvio, encontra muito com o Ancelotti. Mas vou dizer que ele não sei se ele queria,
4: Bruno,
2: muito ser filmado
4: tomar
2: tanto
4: uma
2: assim.
1: Agora, ô Bruno, uma pergunta. Já vou jogar aquela braba. Você que acompanhou a preparação, tudo, né? Viu ali cada passo que a seleção deu ao longo de todos esses 12 meses. Você como um torcedor, você tá na expectativa?
2: O Hexa vem.
1: O Hexa vem?
2: Vem muito.
1: Aí sim!
2: A Mix vai transmitir ao vivo.
1: Era essa a resposta que eu queria. Hein?
2: A Mix vai transmitir ao vivo dia 19 de julho, a final com o Brasil ganhando, com certeza.
0: Vem muita coisa por aí. Agora deixa eu falar uma coisa bem bacana. Hoje a gente tem estreia da nossa programação pra toda a Rede Mix de rádio. Bora ouvir esse som? Então, pela primeira vez na Mix, um som que você vai ouvir na nossa programação que é incrível. Bora!
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2: Mix e mais uma novidade pra todo o Brasil aqui na Rede Mix. David Thames, a gente curtiu Rain Dance. Hoje o nosso papo, queridos, é futebol. Porque os 50 nomes saíram. Eu tô com essa coisa dos 50 nomes porque eu sei que muitas pessoas estavam esperando, né, ver certos nomes, ouvir certos nomes. Mas a gente tá com um cara que entende muito e vai contar muita coisa pra gente até às 7 da noite, que é o Bruno Maia. Bruno, ele é diretor e roteirista e em breve vai falar aqui pra gente até às 7 da noite, com certeza, sobre esse trabalho novo que vai ser lançado, que é o Vai Brasil, que ele acompanhou aí a nossa seleção e o Ancelotti. Ô Bruno, Ancelotti ou Ancelotti?
3: Ancelotti, eu não sei pronunciar, cara. É um jeito, eu não falo meu italiano.
4: Ó, Ancelotti. Ele é quase meu tio, né? Eu já contei isso pra vocês.
3: Você é italiano, né?
4: É quase meu tio.
5: Grandino.
4: Não, não é só Grandino.
5: Não.
4: Meu sobrenome é Conrado Lancerotti.
5: Aí, ó.
4: Grandino.
3: É, meu.
4: É, eu sou Lancerotti, cara. Então, aí tirou o A, ficou Ancelotti. Aí colocou também, tirou o R, ele colocou um A, ficou Ancelotti.
5: Tá do lado.
4: Tá do lado, né?
5: Tá batendo bola junto.
2: Já tô vendo, então, que daqui a pouquinho, cara, vai estar tudo em família, segura.
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2: 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Tá no ar, é da sua conta. Gente, o Brasil vai desenrolar no futebol, com certeza. Mas um dos assuntos mais comentados nos últimos dias é o novo Desenrola Brasil, que é o programa do governo federal voltado para a renegociação de dívidas. A Fabi Travagin vai explicar para a gente quem pode entrar nesse programa e como funciona. Só trazendo boas notícias, né, Fabi? Boa noite, querida. Tudo bem?
0: Boa noite, Raiz. Boa noite para todo mundo que tá ligado aqui no Mix Tudo. Estou bem e todo mundo vai ficar também, porque conseguir desenrolar suas dívidas é o que todo mundo quer, né? O novo Desenrola foi criado aí para pessoas com renda de até 5 salários mínimos, o que gira aí em torno de R$8 mil. Essas pessoas podem renegociar suas dívidas no cartão de crédito, no cheque especial ou crédito pessoal, com atrasos entre 90 dias e 2 anos. A renegociação, Raiz, prevê um parcelamento em até 48 vezes, taxa máxima de juros de 1,99% ao mês e prazo de até 35 dias para o início do pagamento. Uma vantagem que é muito legal, né, de fazer a renegociação é que são concedidos descontos entre 30% e 90% sobre o valor da dívida.
2: Já então, ajuda, hein?
0: O valor é um desconto muito bom. E a adesão ao programa é feita pelo site ou pelo app do banco em que a pessoa tem a dívida, né? No app do PicPay, por exemplo, você encontra o Desenrola na área de renegociação. É só acessar para ver todas as condições disponíveis e renegociar a sua dívida.
2: Parece que tá fácil demais, então vamos para cima. E você consegue falar para a gente, né, se tem alguma condição especial que o PicPay vai oferecer para incentivar o cliente a aderir ao Desenrola?
0: Sim, Raiz, olha, no PicPay, quem aderir ao Desenrola tem cashback depositado na conta de até 30% do valor renegociado, limitado a R$50 e taxa máxima de 1,45% ao mês, que é melhor que a taxa exigida pelo governo de 1,99%. E aproveitando, o banco também está lançando o Credback, que é uma oferta voltada para restabelecer o limite de cartão de crédito para aquela pessoa que passou aí por momentos de dificuldade. E nesse caso, clientes que não são elegíveis ao novo Desenrola Brasil também podem ter acesso a esse benefício se escolherem renegociar suas dívidas com o PicPay.
2: E agora aquela boa notícia, né? Até quando os ouvintes que têm dívidas, que estão muito afim, né, de limpar o nome de uma vez, podem aderir a esse programa, Fabi?
0: Olha, Raiz, a previsão é que dure aí 90 dias ou até quando durarem os recursos destinados a esse programa. Ou seja, né, o ideal já é se programar o quanto antes, olhar as condições para fazer essa adesão, né, e recuperar a sua saúde financeira, que é o que todo mundo está querendo. Lembrando que toda a jornada de renegociação já está disponível para clientes elegíveis no app do PicPay e no site renegociação.picpay.com. O processo é muito simples, é muito transparente, para que qualquer cliente visualize aí a condição mais vantajosa e tenha muita clareza, né, nessa visualização.
2: Que é o mais importante, exatamente. Exato. A clareza, muito bom.
0: Isso,
2: muito bom.
0: E ele vai poder ver direitinho quais são os descontos aplicados, quais são os valores finais e também o impacto que essas parcelas vão trazer aí no orçamento na hora da contratação.
2: Muito bom, a gente falou do novo Desenrola Brasil, hoje aqui no É Da Sua Conta, a Fabi sempre trazendo boas notícias, né? Sempre coisas boas rolando. Querida, muitíssimo obrigado e amanhã a gente espera mais boas notícias aí para quem é ouvinte da Mix e também cliente do PicPay. Um beijo para você, até.
0: Beijo, Raiz, até amanhã.
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1: Mix, agora são 6h36, Creed, Don't Stop Dancing. Se você soubesse, querido ouvinte, querida ouvinta, a resenha que tá sobre futebol aqui nos estúdios, porque hoje é o nosso tema, a gente tá recebendo aqui o Bruno Maia. O Bruno vai falar daqui a pouquinho também sobre esse documentário que vai ser lançado em breve. O cara manja tudo de futebol. Agora eu tenho aqui Luciano Leão e Caco Grangino, que são dois caras que estão falando aqui sobre todas as seleções, sobre tudo. Então, vamos continuar essa resenha aqui pro ouvinte da Mix, que agora tá ligado no carro, em casa e tal. Vamos lá. É, eu já quero, eu quero uma opinião do Bruno. É uma pergunta que tá fora aqui do contexto. A sacolada da Itália, irmão. Mais uma vez fora da Copa. Né? O que aconteceu com a Itália?
2: É, eu acho que essa terceira Copa, se não me engano, que a Itália ficará de fora, né? É uma pena para a Copa do Mundo. Óbvio que aumenta a nossa chance quando grandes países não estão disputando, mas eu acho que é muito ruim. Na Copa do Mundo, o mais legal é estar todo mundo ali, você poder encontrar.
1: As grandes potências do futebol, né, cara?
2: Eu acho que eles têm passado por um processo bem, bem complicado, assim. O futebol italiano passou por muitas crises também financeiras nos últimos anos, de regulação e tal. Acho que eles acabou refletindo um pouco na formação de jovens lá e dificultou um pouquinho esse processo. Mas agora estão dizendo até que talvez o Guardiola vá para lá depois da Copa, aí pode ser uma boa...
3: Ô Bruno, essa questão que você falou dessa crise que tá rolando na Itália, né, na seleção italiana, que não foi para a Copa novamente, você acha que tem a ver muito com a má administração do futebol ao redor do mundo?
1: Em geral, exatamente.
2: Cara, eu admito para você, eu não tenho conhecimento tão a fundo assim da história toda da Itália para de acompanhar no detalhe para poder cravar, né? Mas de fato foi um mercado que perdeu muita força econômica e passou por muitas crises de políticas mesmo do seu futebol, né? Em algum grau tem muita similaridade com o Brasil. Mas eu acho que de fato o Brasil tem uma capacidade de repor talentos maior.
3: A gente tem uma base melhor, né?
2: E até por ser um país onde isso é um sonho para muita gente, né? Você forma muitas pessoas que só tem no futebol ou na música uma possibilidade real de transformar suas vidas, né? Eu acho que isso acaba influenciando muito que a gente consiga continuar tendo tantos talentos surgindo.
1: Em cima disso, só não te cortando, em cima disso, quais são os maiores nomes do futebol masculino pra você até hoje? Eu sei que vai sair uma treta aqui entre da história do futebol.
4: Dá pra quantos? Seguir até umas 9 da noite?
1: Então vamos lá, começando.
2: São quantos?
1: Vamos lá. A gente marcou aqui 16. Pelé, primeiro.
2: Pelé vai primeiro, claro. Pelé é primeiro.
1: É o rei do futebol mesmo.
4: Top 5.
2: Puta.
4: Pelé, tira o Pelé. O Pelé é
2: Pelé, Messi, Romário, Zidane. Vou falar dos que Pelé eu não vi, né? Mas Pelé a gente sabe. Os outros quatro você dos que eu vi. Zidane e. É Maradona, né? Acho que Maradona também.
3: Ah, eu posso falar o meu?
1: Pode.
3: Roberto Baggio.
4: Roberto Baggio.
3: Que deu aquela alegria de dar aquela isolada no final dos pênaltis, né?
4: Grande ídolo. Em 94, ele se tornou um grande ídolo brasileiro.
3: Dizem, inclusive, que ele tá morando no Rio de Janeiro agora e ele usa, inclusive, a camisa canarinho. Porque ele falou, eu dei essa Copa pra vocês, cara.
2: Eu entrevistei ele pra minha série do Romário. Eu tive pessoalmente com ele.
4: É um cara muito de boa.
2: Peraí. Muito de boa.
3: Agora ele é de boa, mas você foi cara de pau de perguntar sobre o pênalti que ele perdeu?
2: Cara, então, isso que eu ia te contar. Esse é um dos grandes momentos da minha vida profissional. Apertar a mão pro McCartney, já me deixou falar disso. E outro, quando eu cheguei na casa do Baggio, a gente estava assim preparando a entrevista, o pessoal estava montando as coisas, e eu pedi para ir no banheiro. Aí ele falou, ele foi me mostrar o banheiro, e aí no caminho pro banheiro, surgiu o assunto do pênalti. A gente foi caminhando, ele com a mão no meu ombro, falou assim, ah, Bruno, você não sabe, eu peguei a bola. Aí ele começou a descrever, enquanto a gente caminhava no banheiro, chegou na porta do banheiro, ele não acabou de contar a história. Então a gente fica parado na porta do banheiro pra deixar ele acabar de contar.
3: Conta
2: até ele
3: chutar
2: a bola pra fora. E eu assim, cara, que situação maluca na minha vida. Eu me lembrava criança vendo aquele pênalti.
4: E você tá com
2: tantos anos depois,
4: personagem
2: tá
4: ali na sua
2: na
4: frente.
2: Casa dele.
4: Surreal, né?
2: Surreal. Surreal. É muito surreal, acredito nos seus sonhos.
3: E um cara extremamente generoso, tranquilo de conversar, trocar ideia.
2: Brasileiro.
3: E ele levou na boa essa história?
4: Do Zico.
2: Não, ele sofreu muito, ele sofre muito até hoje. Visivelmente ele sofre, mas ele é muito generoso com os brasileiros, né? Ele era muito fã do Ayrton Senna e ele fala no documentário do Romário, ele acha que o Senna tinha morrido poucos meses antes, ele, em homenagem ao Brasil, ele fala que acha que foi o Senna que tirou o pênalti dele, tirou a bola do gol. Pra dar essa alegria do Brasil.
1: Luciano, tem uma coisa, todos falaram, e pra você?
4: Bom, olha, um cara que eu vejo, sempre vi de forma diferenciada. O Pelé, pra mim, também não acompanhei, mas é o Arconcur, não tem jeito. Mas um cara que pra mim é o meu ídolo, eu não sou flamenguista, mas é o Zico.
3: É o Zico.
4: O Zico é um cara que eu tenho muito.
2: Um cara sensacional mesmo.
0: Galinho de quintinha.
4: Eu me lembro com 15 anos, o Zico se despedindo no Maracanã. Eu assisti aquele jogo chorando, chorando. Literalmente igual criança, né? 15 anos.
2: E tá lançando um documentário do Zico, pra quem quiser assistir.
4: Sim,
2: agora,
4: o Samurai.
2: Tá,
3: é o Samurai de Quintino, né?
2: John Viner.
4: Cara, pra mim o Zico é o cara que você fala, meu, a gente tá falando se o Ronaldo não ganha a Copa de 2002, quem seria o Ronaldo? O tamanho do Ronaldo hoje no futebol, a gente tá falando na live.
2: Se o Zico ganha 82.
4: Se o Zico ganha 8-2 ou até 8-6, não sei qual seria o tamanho do Maradona,
2: exatamente,
4: por exemplo.
2: Ó, entendeu? Concordo,
3: agora,
2: concordo.
3: Pra mim, né, que eu acompanhei a Copa de 94, vi o Brasil ser tetra, mas o que mais me marcou mesmo foi o Ronaldo Fenômeno, né? Porque era surreal o que ele fazia com a bola. Quando ele pegava a bola, ele tinha, assim, uma explosão, né, e uma velocidade tão absurda que...
4: Raciocínio rápido.
3: Raciocínio rápido, então assim, ele praticamente ele nem olhava pro lado, ele já sabia onde outro jogador ia estar, ele conseguia se posicionar e marcar gol. Então assim, não existia defesa no mundo que não tremesse na base ao ver, sei lá, vindo a quase 40 km por hora, vindo o cara Ronaldo Fenômeno correndo com a bola.
2: Mas como o vascaíno, não preciso dizer, é maior do que Ronaldo, Romário, é maior do que Zico, Roberto.
0: E aí, isso que eu sabia de você, ouvinte da Mix, quais são os nomes do futebol que mais te marcaram, você ouvinte da Mix? A gente quer o seu áudio, manda aqui pro arroba Mix Tudo na Mix, no YouTube da Rádio Mix também, você pode mandar o áudio que a gente vai colocar aqui. E a gente vai falar sobre esse documentário, tá, Bruno, que você tá fazendo, ou melhor, que você terminou e vai lançar em instantes.
2: Não, a gente tá fazendo, vamos contar.
0: Vamos lá.
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14: Gente,
0: estamos aqui com uma sumidade. Ele é diretor e roteirista. Produziu a série documental Romário Caras de 2024. O documentário A Máfia do Apito.
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0: 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Bruno Maia, conta pra gente qual é o seu personagem favorito.
14: Aqui tem mais. Romário Câmara.
0: Romário.
14: 1815.
2: Ah, Romário. Uma história. Eu gosto muito nos filmes que eu faço, assim, de... A gente vê alguns documentários que são muito expositivos de como o cara foi grandioso, foi legal, é um grande desfile das conquistas das pessoas. Mas o que mais me atrai são os que têm histórias maneiras.
4: Histórias ricas, né?
2: Histórias ricas. Nem todo mundo que é campeão tem história rica pra contar. A quantidade de loucura da vida do Romário, se um roteirista fosse escrever, a gente diria que aquele roteirista forçou a barra, até hoje.
4: Cara, então, senador,
2: pra mim, é incrível, assim, tudo que ele viveu. Por isso, a minha atração nesse sentido é pela loucura que é a vida do cara, de conquistas, de quedas, de polêmicas, da atitude dele. Então, pra mim, é o maior personagem.
15: É um cara resiliente, é isso que você quer dizer.
2: É um cara que tem uma estrela diferente de todo mundo.
4: A personalidade do Romário, eu acho que dos atletas que eu vi do futebol brasileiro,
2: não chega perto.
4: A mais forte. Em 94, eu me lembro dele falar: a gente vai ser campeão. E se não for campeão, a culpa é minha, pode me cobrar. O cara falou, chamou pra ele a responsa.
3: Marrento, é loucura.
4: Marrento, mas com personalidade.
3: Com muita personalidade, né? É o Marrento que entrega.
4: E dentro disso, você que, pô, tem a produtora, trabalha tanto tempo com altos documentários do esporte, do futebol, sobre tudo. Qual personagem, de repente você pode até dar um spoiler, que você pensa em fazer ou que você acha que merece, você fala, meu, esse cara merece um documentário?
2: Ah, tem vários, assim. Normalmente, como eu tava falando, eu procuro mais encontrar uma história incrível de um personagem incrível. Mas a primeira procura que eu faço é, cara, qual é a história legal que esse cara tem pra contar?
4: A história
2: contar?
4: É rica.
2: A história é rica. Se for um cara grande, melhor ainda. Mas tem um cara aqui no Brasil que eu vou falar, nem talvez seja um projeto imediato, mas que eu acho que fala-se pouco. É um jogador chamado Reinaldo, do Atlético Mineiro, dos anos 70, que foi o ídolo do Romário. Que foi
4: se a gente
2: um cara
4: acha que o Ronaldo teve lesão...
2: Imagina o Reinaldo. E foi um cara que trazia causas sociais no seu discurso. Sim. É um cara que durante a Copa do Mundo na Argentina recebeu um dossiê da Operação Condor. Tipo assim, é um nível de loucura também, assim, de envolvimento político, numa época muito difícil no Brasil. Acho que Reinaldo é um cara...
4: Comemoração
2: o
4: dele,
2: Pelé,
4: né?
2: O Pelé dizia que seria o sucessor dele, mas aí as lesões atrapalharam. Então é um cara muito interessante.
15: Tem muita
2: também.
15: História.
4: É riquíssima.
15: Vai Brasil. É um projeto que mostra os últimos 12 meses, né, de preparação da nossa seleção brasileira. Como é que surgiu o convite para você filmar os bastidores da seleção e você montar esse documentário, Bruno?
2: Cara, eu procuro a CBF desde que a Copa de 22 acabou, porque a gente tá falando, tem umas coisas no futebol não explicam. Eu sempre acreditei que a gente vai ganhar a Copa em 26. Eu falo, cara, eu tenho que filmar essa história.
4: Que barato.
2: Porque vai acontecer. E quanto mais o ciclo da preparação era caótico, mais eu acreditava.
4: Porque, tá se desenhando.
2: Porque o Brasil sempre foi campeão do mundo em ciclos caóticos. Sim. Quanto pior ficava, mais eu queria fazer. E aí, quando houve a chegada do Ancelotti, uma mudança política na CBF, e a proposta que eu tava tentando emplacar foi abraçada por essa gestão nova agora, que abriu espaço e a gente começou a filmar.
4: Mas quando você chegou... Já tava o papo, ó, pode vir o Ancelotti ou ele já tinha fechado?
2: Não, tinha fechado.
4: Já tinha fechado. E chegou ele... simplesmente com o Ancelotti.
3: E pra ele também, assim, né, ele pega a seleção num momento mais difícil, né, como você falou, um pouco desacreditada, mas tem um quê de sentimento nele do, pô, tô pegando uma seleção pentacampeã mundial, a maior campeã de
2: todos os tempos. Cara, o Ancelotti é uma das poucas pessoas, eu acho, tem mais certeza do que hoje que vai ganhar a Copa. É impressionante. Tem
15: cara,
2: muita
15: se ele já vem com isso, porque senão ele também ele não teria
2: disso,
15: aceitado.
2: E os jogadores comentam disso, sabe, em off, assim, que ele...
4: Ele consegue
2: vai ganhar
4: transmitir
2: a Copa. Ele acredita que vai ganhar a Copa, é isso mesmo. Então é uma questão de esperar a data chegar e vai ganhar.
3: Agora, Raiz, tem uma questão. Estamos com duas pessoas aqui que entendem realmente de futebol.
15: Sim.
3: Você já tem a escalação ideal de vocês para essa Copa do Mundo? Ou, de repente, algum jogador você fala, não, é essa galera que não pode faltar?
2: Vou deixar com o Luciano.
4: Ah, cara, eu prefiro deixar
15: o Luciano
4: deixar
15: vai contar na live. Segura.

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1: Mix, faltam 4 minutos para 7 da noite. A gente tá recebendo aqui o Bruno Maia. Ele é diretor, roteirista e tá terminando o documentário. Terminando, porque não terminou ainda, é isso?
2: Isso.
1: Muito bem. Esse é um projeto que é o Vai Brasil, que mostra aí os últimos 12 meses de preparação da seleção brasileira. É uma parceria da CBF com a produtora Phil Demet. E aí vem a perguntinha. Ô Bruno, você viu muita coisa que você não pode mostrar nesse documentário?
2: Não, está mostrando bastante coisa no documentário. É legal falar, né? A série vai ao ar no início de junho, antes da Copa. Ou seja, falta menos de um mês para todo mundo ver isso no ar e a gente ainda está gravando.
1: Você viu as jogadas ensaiadas?
2: Vi bastante. mas isso é uma coisa muito doida para a gente que produz, está fazendo cinema.
3: Que correria.
2: Nesse momento, a gente está produzindo a filmagem da convocação na semana que vem. Está editando tudo que a gente já fez. Tem alguns episódios já tão finalizados, então a gente está em várias etapas de produção, uma operação super complexa, mas que vai botar no ar esse material antes da Copa do Mundo, que é para o Brasil todo poder assistir e entender em que ponto essa seleção chega nessa busca pelo Hexa.
4: Olha, eu ia falar que esse documentário tem que terminar, sabe onde?
2: Fala aí.
4: Com o Hexa.
2: Ah, sim.
1: Boa!
4: Com a taça na mão ali, ó.
2: A gente vai seguir filmando durante a Copa do Mundo e dependendo do que aconteça, quem sabe a gente não continua depois.
3: Uma extensão. Cara, o Bruno tá parecendo o marcador do Mbappé, tá correndo igual louco nesse período.
1: Exatamente.
2: Ele corre demais, cara.
1: E o que mais te impressionou vendo essa preparação nesse último ano?
2: Cara, uma das coisas que mais me impressionaram foi um período onde a seleção brasileira viajou por muitos países, diversos, como Bolívia, Equador, Japão, Coreia do Sul, Inglaterra, França, Estados Unidos. E, cara, ver o que a seleção brasileira ainda representa no mundo, quando você entra num ônibus da seleção e aquele ônibus passa e o mundo se volta para aquilo com um olhar, como se estivesse olhando para um altar. Isso é talvez o maior. Se a camisa do Pelé foi o maior elemento diplomático do Brasil durante muitos anos.
3: É o Santo Sudário, né?
2: É o Santo Sudário. Pelé não estando mais aqui, talvez o ônibus que leva a seleção brasileira ainda tenha um pouco
3: simboliza
2: desse papel. Não importa quem está ali dentro. Isso é muito emocionante para a gente como brasileiro.
3: Em qualquer lugar do mundo, né?
2: Ter a chance de estar do lado de dentro e ver as pessoas olhando para aquele ônibus, isso me marcou muito.
1: E qual a coisa mais legal que você filmou e vai estar no documentário?
2: Vai estar no documentário. Vocês vão ver, eu não posso falar.
3: Ah, não!
2: Uma coisa bacana os momentos que a gente teve com os jogadores. A gente teve sempre em situações onde a gente estava muito sozinho com eles. Então eles tinham mais tempo, mais espaço para serem um pouco mais profundos, eu acho, nos pensamentos deles, nas relações deles. Eu acho que a gente consegue ouvir um pouco melhor o que esses caras pensam e sentir a verdade um pouco deles, assim, sabe? Do que em outros momentos, quando de jornalismo passa para uma entrevista rápida. E eu acho que isso é muito bacana, vai mostrar uma dimensão dos caras que talvez seja rara mesmo.
1: Você estava com os melhores do Brasil, que sabe do mundo. Qual que é o jogador mais introspecto e o mais porra louca, vamos dizer assim?
2: Porra louca, eu acho que essa seleção não tem. Hoje o futebol tem um nível de performance muito alto, né? Os caras não têm tempo pra ser porra louca mesmo, porque o corpo não aguenta.
3: Não dá pra ser
2: então,
3: Romário
2: é o contrário.
3: Hoje.
2: Não dá. Então, assim, eu me lembro quando a gente foi fazer entrevista com o Vini Júnior na casa dele, o empresário tava preocupado com o horário acabar, porque ele tinha que ter 40 minutos de sono depois do almoço. Sabe, é tudo muito controlado para poder seguir uma agenda de alta performance. Então isso é uma coisa que me chamou a atenção, o nível de controle mesmo para esses caras atuarem como super atletas que são, né?
4: Eu fiquei imaginando o empresário dele pegando ele no colo que nem um bebê e colocando na cama. Vini Júnior, vamos naná, tira
2: a bananinha. Não era assim, mas ficava uma pessoa no meu ouvido, cara, precisa acabar agora a entrevista que ele tem que subir. Tudo era calculado, os passos todos dele, os minutos são calculados para que essa rotina dele não se perca.
1: Querido, falando em terminar essa entrevista, a gente vai ter que terminar, mas a gente quer que você faça aí um compilado do que vai ser, né, esse documentário, se tem data para sair.
2: A gente vai estar no Globoplay e na TV Globo a partir de junho.
1: Tem data?
2: A gente vai estar entre o dia 1º e dia. A Copa do Mundo começa dia 11 de junho, a gente vai estrear antes da Copa do Mundo.
1: Falta menos de um mês. Falta exatamente 30 dias.
2: Como a gente está correndo para finalizar tudo ainda, vamos filmar a convocação. Vamos filmar o último jogo do Brasil, dia 31 de maio. Então a gente está correndo tanto que a data não está precisa ainda, ela vai ficar um pouco para cima do laço. Mas vai ser antes da Copa do Mundo. A gente já está botando um monte de coisa nos canais da Phil Demet, da CBF também, nas redes sociais. Eu convido as pessoas para acompanharem. E vai ser um filme realmente para se você gosta de futebol, está meio afastado da seleção, eu vou dizer que você vai necessariamente voltar a se apaixonar, mas eu acho que você vai poder se conectar de verdade com o que a seleção é e decidir se você quer ou não. E eu só posso dizer que eu acredito que o Hexa vai vir aí.
1: Ah, cara, todos queremos. Você
2: Na Mix, né? Na Mix.
0: Exatamente. Aliás, falando aí em transmissão, a Mix vai transmitir os Jogos do Brasil, né? Nessa Copa de 2026, o nosso querido Luciano Leão, que você viu que manja muito, vai estar com a gente.
2: Fera braba.
0: Também o Charla vai estar com a gente. A galera que vai fazer a história do futebol no FM de uma maneira muito diferente, de que você ainda não ouviu. Vai ser muito legal essa transmissão da Mix. O Luciano tá com o rosto aqui, cara. Ali com um olhar aqui, com penetradíssimo. Então é o seguinte.
4: Já tô sentindo o clima de Copa.
0: Dia 13 de junho será a primeira transmissão da Mix, onde a gente vai transmitir Brasil e Marrocos. Agora é o seguinte, Bruno, você tem Instagram, você tem redes sociais e você tá postando alguma coisa desse.
2: Estamos postando, sim. É arroba Feel the Match, que é em inglês, né?
0: Uhum.
2: É, sentir o jogo em inglês, para quem quiser procurar aí. E o meu é arroba Bruno Maia, mais fácil. Bruno Maia no Instagram. Facilho.
0: E lá você tá postando as coisas, curiosidades.
2: E lá também tem os canais da Feel the Match, e através de mim você chega lá. Estão postando um monte de coisa lá, cada vez mais aumentando. Daqui a pouquinho a gente vai ter uma música que vai vir também, muito legal, uma música tema da série. Vai ser um feat muito forte, mandar pra cá. Tomara que ele possa tocar na Mix também. Mas quem sabe vira um dos temas aí da Copa do Mundo.
0: Cara, então, já fica combinado. Assim que sair, assim que estrear, você vai voltar e aí você vai contar os bastidores que você não pôde contar agora, correto?
2: Fechado.
0: É isso, Lu. É isso,
4: demorou.
0: Caco.
2: Fechado. Vou cobrar, então. Vou cobrar, tá?
0: Luciano Leão, quais as suas redes sociais?
4: Ó, King Lion. Arroba Luciano Leão fala, que lá a gente fala mesmo.
0: Fala mesmo,
4: pode chegar, achei que a gente troca ideia. E o Brunão, a gente tá sempre acompanhando também o trabalho dele nas redes sociais. Tá sempre falando do Flamengo.
0: Mentira, ele é vascaíno. Pô, o que você tá falando, Caco Grandino? Obrigado por hoje, irmão.
2: Vou começar a cantar o hino do Vasco aqui, hein?
4: Então é o seguinte, ó, amanhã a gente volta, tem vários jogos aqui que o Brasil vai transmitir. E daqui a pouquinho também tem, né? Não, o Raiz sai daqui e já vai direto passarinho ao lado, né, Raiz?
0: Exatamente, no estúdio. Caco Grandino, arroba Caco Grandino. Caco é com C-A-C-O, tá?
4: C-A-C-O.
0: Não vai fazer feio, não.
4: É isso.
0: E eu sou Roberto Raiz. Gente, obrigado, até amanhã. Bruno Maia, mais uma vez, sucesso. E se prepare pra voltar, tá?
2: Muito obrigado, galera. Valeu mesmo. Beijo pra todo mundo.
0: Valeu, querido. Valeu, Lu!
4: Vai, Brasil!
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1: Boa noite, Brasil! Começa agora o Papo Mix, seu companheiro de todas as noites, de segunda a sexta-feira, das 19 às 20 horas. Você que ligou seu rádio agora, ou você que mudou o canal agora pra cá, pra Rádio Mix, você está no melhor mix do Brasil. Sua audiência é muito importante pra gente. Uma excelente segunda-feira!
2: Isso mesmo, Alife! Segundou com tudo. Eu amo a segunda-feira, viu? Que a gente, né, volta à rotina, volta a treinar, volta a fazer nossas coisinhas. E pra você que tá ligadinho aí na rádio 103.9, continua aí que tem muita fofoca, muita coisa boa e bastante bate-papo, hein, entre eu e Alife aqui hoje.
1: Como Cecília disse, né? Segunda-feira é um dia muito importante, a gente tem a oportunidade de fazer diferente ou de fazer a mesma coisa ou de recomeçar a semana, né? Então, Cecília disse, é um dia de recomeçar na academia, pra mim é dia de recomeçar a vontade de ir pra academia, toda semana eu tenho essa mesma vontade, não vou, mas na segunda-feira da outra semana eu recomeço com essa mesma vontade, porque é como se o final de semana pra mim eu tivesse isento. Ah, eu não iria estar na academia hoje mesmo, então fique tranquila. Quando começa a segunda-feira, aí vem meu remorso, vem a minha vontade de ir pra academia. E assim eu vivo em um ciclo até eu criar vergonha na cara e fazer exercício físico.
2: Né? Eu voltei hoje, hein? Tamo aqui. Depois de 2 meses aí meio parada, meio vai, não vai. Aí voltei hoje, né? O pessoal fala que na segunda-feira dá mais um ânimo pra voltar a fazer as coisas.
1: Como diria meu avô, Pai Alfredinho, dá mais sensação. Agora, não me perguntem o significado, porque até hoje eu não sei. Uma vez eu ligado em um canal assistindo o jogo, ele olhou pra mim e fez: meu filho, muda o canal e bota naquele outro, que aquele outro dá mais sensação. Eu acho que aquele verbo é como é, verbo transitivo direto, né? Que precisa de um complemento. Só que pra ele, ele parou ali naquele momento, dá mais sensação. Não sei nem se eu acertei, né? Professor de português aí que estão me escutando vão me corrigir. Ele disse: dá mais sensação. Eu fiquei: mas dá mais sensação de quê? É. Mas até hoje, nunca fui.
2: Ficou por isso mesmo.
1: Não questionei, né? Assim, não questionei meu avô, tá? Ficou por isso mesmo. Aí isso, ele não sabe, né? O vovô não sabe, mas virou um meme entre os netos. Então toda vez que a gente faz: ei, tu vai em qual carro aí? Vamos no teu que dá mais sensação? Vamos no teu que dá mais sensação? Ei, vamos em qual hambúrguer? Vamos lanchar em tal canto que dá mais sensação? Ei, vamos em qual praia? Vamos na praia X que dá mais sensação?
2: Ai,
1: virou
2: ficou.
1: Um meme, foi, virou um meme.
2: Pois é. Agora, hoje, a gente já inicia com

0: imaginar. Vamos lá. O caso que você vai ver agora é de um casal aonde a mulher descobriu uma traição e queria passar na cara do seu marido. Porém, ela arrumou um jeito criativo de fazer isso. Ela fez um vídeo falando: amor, quando tivermos um filho, qual será o nome dele? E ele falava alguns nomes de homem e ela disse: mas se for menina, pode ser fulana de tal, e até o sobrenome ela disse. E olhou pro rapaz. O rapaz ficou branco. Branco, sem sangue nenhum. Denise, tem um áudio aí pra gente escutar?
1: Filhos, tá? É, você começa.
2: Homem.
1: É, homem primeiro.
2: João, Paulo.
1: Beleza. Qual que é? E se fosse menino?
2: Catarina.
1: Catarina? Você gosta desse nome?
2: Você.
1: Se fosse menino, eu escolheria Marcos ou Daniel. Daniel, eu acho o nome fofinho. Eu acho que todo menino, tipo, bem educado, chama Daniel. É, tipo, Daniel do Carrossel. Amo. E se fosse menina, eu ia falar Júlias Vasconcelos. O que você acha desse nome? Não gostou, não?
3: É, meu filho.
0: Muito bom.
3: Ó, tem uma coisa aqui, ó. A mulher, você pode demorar, pode trair, pode fazer o que for, mas a mulher descobre, meu amigo.
0: Não, muito bom. E a criatividade dela foi muito boa.
3: Foi, eu gostei também, viu?
0: O rosto do rapaz, porque, gente, vocês estão na rádio, não conseguiram ver a reação dele. Mas a reação dele foi tipo: onde é que tem um buraco aqui pra eu me esconder? Ele ficou tipo fazendo com sinal de não, tipo como se estivesse dando uma de doido. Não tô entendendo.
3: Sabe que ele mesmo se entregou, pô. Ai, meu Deus do céu, homem também é bicho. Desculpa aí, amigo. Desculpa os homens, mas vocês são muito lesados. Você se entrega, não sabe nem esconder as coisas, rapaz.
0: Não, engraçado que você tá dizendo que sabe aqui. Tá muito bonito aqui, vocês mulheres. Ah, não, mas realmente eu sempre digo: se uma mulher quiser enganar o cara, ela engana e o cara não desconfia. Mas se o cara quiser enganar a mulher, eu não dou 2 dias pra mulher já começar a desconfiar do rapaz.
3: É.
0: É impressionante. Então, fica a pergunta aí. O tema de hoje, eu vou fazer o tema de hoje baseado nesse vídeo. Se fosse com você, me mande aí algo criativo que você faria pra desmascarar a pessoa. Manda aí que eu estou esperando. No WhatsApp, qual WhatsApp, Cecília?
3: DDD 84998270033. Manda sua interação aqui pra gente comentar, dar risada também, viu? Ou se você faria igual essa mulher, viu? Que gravou o vídeo falando o nome dos filhos. Achei sensacional.
0: Manda aí que a gente tá esperando, viu? Vamos de música, Daniel!
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0: Papo Mix, o melhor mix do Brasil. Pra você que tá ligadinho aí na 103.9, continue por aí, hein? Que hoje nós temos muito bate-papo por aqui, muita fofoca, muita informação. E agora são exatamente 19 horas e 19 minutos. E você tá aí ligadinho no melhor mix do Brasil.
1: Gente, você que sintonizou na rádio agora, né? Na Rádio Mix 103.9, no bloco anterior, colocamos aqui uma historinha de um casal onde o rapaz estava traindo ela e ela pensou em algo criativo, a mulher pensou em algo criativo para revelar a traição. E aí, só para você contextualizar para você, o bloco anterior foi ela conversando com o namorado, fazendo aquelas trends do TikTok, dizendo para ele, se a gente tivesse filho, qual nome você escolheria? Ele falava o nome e tal, aí ela falou dela, se fosse menino e tal, e se fosse menina, ela falou, se fosse menina... como era o nome? Júlia?
0: Júlia Vasconcelos.
1: Se fosse menina, eu escolheria Júlia Vasconcelos, olhando pra cara dele. E ele ficou sem reação, se tremendo todinho. E aí, eu gostei da criatividade e coloquei aqui pros nossos ouvintes, por exemplo. Se fosse você, qual a coisa mais criativa que você conseguiria fazer pra revelar a traição aí do seu cônjuge ou da sua cônjuge? E algumas pessoas já mandaram aqui pra gente algumas informações, ó. Eu faria um chá revelação. Eu diria que ia revelar uma surpresa. Pra ele, eu diria que queria ser algo do trabalho. Colocaria uma fumaça rosa e diria, é menina, é menina. Todo mundo sem entender. Eu diria, é menina mesmo que ele tá me traindo. O nome é fulana de tal.
0: Vixe Maria, é pesado, viu?
1: Rapaz, será que você pensa... você tá pensando que ele tá ali traindo de verdade e você já tá planejando fazer, porque foi tão específico, a história foi tão... eu vou fazer assim que eu tô pensando que você vai fazer mesmo nos próximos dias, viu?
0: Mas nós mulheres somos assim, preparadas, tá?
1: Meu Jesus, né? Tem outra aqui, ó. Eu colocaria um carro de som na frente da casa dele pra anunciar a traição.
0: Gostei. É, mas aquele... é isso mesmo, pra passar vergonha, meu filho.
1: Ei, antigamente o pessoal botava muito carro de som em aniversário, né? Parabéns, fulano. Nessa data, querida. Muitas felicidades. Muitos anos de vida, né?
0: Desse jeito, e verdade. Muita...
1: hoje em dia é pra traição. Agora, eu faria uma festa de aniversário surpresa pra ele. Na hora dos parabéns, eu apagava as luzes, colocava no telão escrito... Colocava um telão escrito e diria: agora vamos rever os melhores momentos do casal. Quando desse play, começava a passar print, áudio, conversa, foto da traição e slide, com música romântica tocando de fundo.
0: Eita, poxa!
1: Rapaz,
0: o pessoal tá inspirado, viu?
1: Eu tô ficando com medo, não vou mentir. Estou ficando com muito medo. Tem outra aqui, ó. Muito medo de você, da criatividade de vocês aí pro mal. Não é nem com medo de mim, não, que eu tô de boa. Aqui é pra não ficar, né?
0: Duplo sentido aí. Ficou duplo sentido aí, meu filho.
1: Tá aqui outro, ó. Eu faria aquelas trends do TikTok de casal, a câmera gravando e eu falando. Hoje vamos brincar de quem é mais provável. Aí eu levantava a plaquinha. Quem é mais provável de trair? Ele ia rir até eu mostrar um banner atrás com os prints. Gente, é só da mulher aqui e outra. Só da mulher com banner de print. Uma coisa eu tenho certeza. O negócio dela, ela não quer se vingar. Pelo que eu tô vendo aqui, elas não querem trair também. Eu vou trair também, pra se vingar, não. Elas querem lhe expor. Se ela lhe expor, pra ela já é uma excelente vingança. É, pelo que eu tô vendo aqui.
0: E você, amigo, faria o quê, hein?
1: Rapaz, eu não sou... eu sou muito criativo pra meus vídeos, pra
0: peguei
1: tudo.
0: Peguei no pulo aqui, quero saber.
1: Eu sou muito criativo pra vídeo, pra tudo. Agora, pra isso eu não sou muito, não. Eu já vou logo dizendo. Se houver alguma coisa errada, eu digo. Quem é fulano, quem é ciclano, quem é beltrano, eu já digo logo na lata. Se não der certo, eu acabo e pronto, vida que segue. E no futuro tem.
0: É isso.
1: Você vai encontrando a pessoa certa. Eu acho que eu já tenho a minha pessoa certa, tá? Só pra também ficar registrado, pra quando eu chegar em casa não ter problema nenhum, né?
0: Que
1: eu
0: tô sentindo aí.
1: É,
0: viu?
1: Porque a última vez eu tive problema. O fã, coitado. Desde que disse que ia acabar o namoro até hoje, só apareceu uma vez.
0: O fã só veio uma vez,
1: e,
0: porque.
1: E eu solteiro.
0: Foi, e veio solteiro da última vez que veio. Deu errado, viu, em casa?
1: Tá aqui, outro. Eu inventaria um amigo secreto da família. Quando eu chegasse minha vez, eu falava, meu amigo secreto gosta de mentir, sair escondido, conversar com mulher casada, todo mundo rindo, achando que era brincadeira. No final, eu entregava pra ele um pacotezinho de presente cheio de print.
0: Eita!
1: Rapaz, eu gostei...
0: criativo.
1: Eu gostei da criatividade, realmente, ó. meu amigo secreto, porque geralmente a pessoa diz o contrário, né? Então, meu amigo secreto gosta de mentir, sair escondido e conversar com mulher casada. Né? No amigo secreto, uhum. É o contrário, aí todo mundo achando que era o contrário, que era uma brincadeira, que era uma resenha, puf, a mulher entregada. Ou mais de um homem na sala ia se tremer, viu?
0: É mesmo.
1: Na hora que ela dissesse isso, os caras, meu Deus do céu, ela descobriu.
0: Será que sou eu?
1: Aí o outro, ixi, ela me descobriu. Aí o outro me descobriu. E aí? Eu mandaria fazer uma caneta escrita, melhor namorado do mundo, quando não tá me traindo. Entregava no café da manhã e ficaria em silêncio olhando o rosto dele.
0: É, mas deve ser legal ver a reação, né, dele. Tipo assim, da pessoa ficar meio sem graça, ficar branco, pálido. Ave Maria.
1: Só deu mulher hoje nos comentários. Realmente, os rapazes estão meio safadinhos, viu?
0: Pois é, inclusive, já tem gente mandando boa noite aqui também, ó. Oi, cheguei, boa noite. Quem é que você acha que é, Alice?
1: Começa com A e termina com... Começa com Ale e termina com Sandra.
0: Ela mesmo, Alessandra, Alessandra. Alice, Ronald e Ana Cecília, Papo Mix, cheguei, hein?
1: Ela chegou antes da mãe hoje, pelo menos?
0: Não. Inclusive, ela, ó, manda beijo pra minha mãe que está ligadinha aqui. Amparo e Felipe, meu irmão, também ligados.
1: Um beijo, Felipe. Um beijo, Maria do Amparo. Mas tô dizendo assim, Maria do Amparo mandou mensagem ou foi
0: manda,
1: por ela?
0: Olha só, Maria do Amparo, ó. Boa noite, Ana Cecília e Aleph. Então já tá ligadinha
1: foi, aqui. Vamos ver quem foi que mandou antes. Vamos lá. Ó, Maria do Amparo mandou de 19h11. A Alessandra mandou que hora?
0: 19h23. Chegou
1: Alessandra,
0: depois.
1: Pelo segundo dia consecutivo, você está chegando depois da sua mãe, viu? Não, eu quero, por mim, eu quero as duas todo dia aqui. Uma ligada num aparelho, a outra ligada no outro pra dar audiência e assim, bora. Indique o programa, fazer até aquelas trend, né? Aqueles negócios que dizem assim, indique um amigo.
0: Isso.
1: Né? Pronto, indique um amigo pra escutar nosso programa, viu? Aqui na Rádio Mix, melhor mix do Brasil, Papo Mix. Inclusive, vamos de música.
0: Vamos.
1: A gente já viu a criatividade do povo. Você continua interagindo conosco através do WhatsApp ou nos comentários do YouTube.
0: E também pro pessoal relaxar. Eu tô achando essas mulheres aí muito...
1: Não, parece, né, que elas estão já descobriram alguma coisa. Estão esperando só o momento certo,
0: quiseram,
1: viu?
0: Quiseram desabafar, rapaz.
1: Alô, ouvintes aí que escutam o programa ao lado da mulher. Cuidado, viu? Que ela sabe de alguma coisa sua. Vamos de música.
0: Bora!
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0: Voltamos, Papo Mix, você está sintonizado na 103.9 Rádio Mix, o melhor mix do Brasil. Você está escutando Aleph Ronald e Ana Cecília. Cecília, inclusive, né, tem pessoa aí falando do fã.
1: Tem, o pessoal já envia comentário, a gente já tá aqui tudo comentando também, hein? Pessoal aqui no nosso WhatsApp da Mix, inclusive se você ainda não enviou seu comentário, manda pra cá, DDD 84998270033. Tem gente sentindo falta do fanho, hein? O pessoal colocou, ei, o fanho já pediu as contas, foi?
0: Aí, fanho, já estão dizendo que você pediu as contas, rapaz. O fanho tem que, a gente tem que assinar o contrato do fanho pra botar ele pelo menos 3 vezes aqui.
1: Isso.
0: Porque o pessoal gosta do fanho, viu?
1: Gosta de entender isso. Muita coisa, né?
0: Não, então, eu acho que é um público mais exótico, aquele público que ou eles entendem muito bem, ou eles gostam de escutar coisas que eles não vão entender nada. Das duas, uma, né?
1: E tem comentário aqui, ó, mandando um abraço pra você, Alex.
0: Quem é?
1: Felipe PH. Manda um abraço pra Aleph por trás.
0: O quê? Lá ele, esse outro abraço aí é por trás, né? Vai, eu passo, viu? Eu viro e dou um abraço.
1: Ai,
0: pela...
1: que delícia!
0: Ai, que delícia! Eu sou os melhores memes aqui, viu? Eu viro e dou um abraço pela frente, pronto. E um abraço aqui, o máximo que eu dou um cheiro no ombro, pronto. Felipe, meu filho, um beijo. Então, obrigado aí pela audiência. Conto com você todos os dias, viu? Até a gente... Deus me livre um dia perdido.
1: Pois é. Inclusive, Aleph, vamos falar de coisa muito boa que foi esse final de semana, hein? Dia das Mães.
0: É isso aí, viu?
1: Quero saber como você passou o seu Dia das Mães e também trazer fofoca, viu?
0: Foi um dia... eu passei muito bem, graças a Deus. Minha mãe está com saúde. Keila está com saúde, que é a mãe da minha filha. Não foi tão bom, porque um dia... Num dia antes, não, mas na sexta-feira... Alice, minha filhinha, foi diagnosticada com pneumonia, né? Mas já está em medicação, já está bem, graças a Deus está se recuperando.
1: Graças a Deus.
0: E aí a gente não saiu de casa, não foi na casa dos meus pais, nem dos pais de Keila, justamente por isso, né?
1: Sim.
0: Alice estava se recuperando, mas Deus sabe todas as coisas. Vai que eu saísse naquele dia, um raio batesse na minha cabeça, Deus me livre, está repreendido, em nome de Jesus.
1: O importante é que está todo mundo bem, com saúde, em paz, é o que importa, realmente.
0: Exatamente. Agora, vamos, por favor, pro que interessa para mim, porque eu gosto é de historiar vidas alheias. Tem alguma coisa para a gente aí?
1: Sim, temos sim. Virgínia, né, meu filho? Virgínia tá em tudo, tá aqui, é uma celebridade, tá ali... Ai, ai, olha, Virgínia tá dando trabalho, viu? Porque ela não diz, ela fica só ali na incógnita, não sabe falar se tá com o Vinícius Júnior, se não tá, como é que tá. Só que nesse final de semana, né, no domingo ontem, Dia das Mães, ela publicou lá os stories, né, com vários presentes. Teve buquê enorme, inclusive, eu acho que foi caríssimo aquilo ali. Teve também uma bota que ela ganhou e uma bolsa também de marca, tá? Só que aí o pessoal que é apaixonado por esse casal, inclusive eu sou time Zé Felipe e Virgínia, viu? Você é time de quem? Zé Felipe e Virgínia ou Virgínia e Vinícius Júnior?
0: Não, eu sou time Zé Felipe mesmo, vou mentir.
1: Eu gosto
0: não
1: muito
0: pra agradar.
1: Uma família linda. Zé Felipe já comentou, ó, na publicação que ela publicou do Dia das Mães, Zé Felipe foi lá e falou, Vi, você é uma mãe incrível, Deus te abençoe, você sempre conta comigo para tudo.
0: O bom aí do perrengue deles é que é um perrengue muito seletivo, porque, por exemplo, os problemas deles, eles estão passando por problemas, aí eu vejo a reportagem que Virgínia, por exemplo, presenteou a mãe dela no Dia das Mães com um relógio de R$55 mil.
1: Só isso, rapaz?
0: Rapaz, é aquele velho meme, né, que tem você queria ser um pobre feliz ou um rico triste?
1: Pois é.
0: Já cortava a cena eu. Limpando minhas lágrimas com nota de 100.
1: Porque pois é.
0: Ele escolheu um... Que acaba tá
1: um
0: triste.
1: Dia eu chego nesse patamar. Eu presenteei minha mãe com a bolsa da Carmen Stephanie. Já tá
0: quase
1: lá.
0: Boa. Eu presenteei minha mãe com a Alice, a neta dela. Olha, coisa maravilhosa.
1: Ah, tá bom demais. Foi. Melhor presente, meu filho.
0: Ei, outra coisa, mulher, que deu o que falar também. Deixaram Neymar de sunga e de tamanco. Como é que... De cueca e tamanco, né? De tanga e tamanco.
1: Foi.
0: Deixaram Neymar esses dias de tanga e tamanco no último jogo agora. No último jogo, inclusive, válido pelo Campeonato Brasileiro, O Santos jogou em casa contra o Bragantino e aí o que viralizou foi Neymar de tanga e tamanco, praticamente. Porque os caras na hora do final do jogo, todo mundo sabe que Neymar é um, além de um excelente jogador, é um popstar, né? Ele já passou ali das quatro linhas, tanto é que o assunto Neymar hoje não é nem considerado assunto de futebol. Porque todo mundo sabe da vida de Neymar todinha. Aí o que é que acontece? Neymar, quando acabou o jogo, o pessoal foi pedir a camisa. E aí um jogador já tinha pego a camisa do Neymar. Aí o outro foi pedir caneleira e tal. Foi aquela coisa toda que sempre Sim. acontece no final de jogo. Neymar só tava com o calção do corpo. O rapaz foi pedir. Me dê a camisa? Não, já dei. Me dê a caneleira? Já dei. Tamo desse calção aí. Pois não é que ele deu, homem? Saiu da Vila Belmiro andando.
1: Mentira!
0: Só de cueca.
1: Vai!
0: Ele deu o calção, ele tava de sunga, logicamente, né? Mas pra mim, sunga é só um disfarce de uma cueca.
1: É.
0: Né? O nome cueca. Aí ele saiu só de cueca andando com uma camisa que ele recebeu de jogador. Aí o cara dizendo: você. Os memes, né? Que eu adoro os memes que ficam. Você acha que sua vida tá fácil? Imagina do Neymar que perdeu tudo e só tá de tanga e tamanco.
1: O pessoal não perdoa não, viu?
0: Não, perdoa não. Mas uma vez Neymar, inclusive, que jogou muito bem, fez o primeiro gol do Santos, golaço, inclusive. E aí já começa o assunto. Neymar estará na Copa?
1: Será?
0: Rapaz, tudo... Assim, os jogadores estão querendo Neymar na Copa, né? Os líderes hoje que estão na Copa, os líderes de Ancelotti querem Neymar na Copa. Agora, uma coisa que a minha única preocupação com Neymar na Copa é: como danado vão fazer com os álbuns de figurinha que já saíram sem Neymar?
1: É mesmo, porque foram inventados fazer os álbuns de figurinha antes? Não, pelo amor de Deus.
0: Porque, ó, a CBF, ela divulgou, né, a pré-lista. E o brasileiro estava incluído pelo técnico Ancelotti, né? Isso aí, a pré-lista, né, já tinha... A gente já tinha informação, tudo direitinho, que ele estaria, né? Então, não teve muita surpresa. Porque essa pré-lista, por exemplo, é uma lista muito grande. E aí, dentro dessa pré-lista, é que eles vão fazer a lista de convocados, né? Da Copa do Mundo. Então, dentro da pré-lista, beleza. A gente estava esperando mesmo. Vamos ver na lista final. Mas... O brasileiro, que é fã, né, de Neymar, está esperando aí esse retorno e que ele nos ajude aí a conquistar o tão sonhado Hexa,
1: e
0: né?
1: E tem gente esperando ansiosamente. O pessoal tá doidinho, viu?
0: Querendo eu, Neymar, por exemplo, sou uma Neymazete. Pronto. Diga aí, eu sou Neymazete. Não é nem seu Lulu, meu personagem. É eu mesmo, Aleph. Sou Neymazete. Pronto. Estou leve agora. Desabafei, tô leve. A gente pode ir até de música, inclusive.
1: Simbora!

0: Voltamos! Papo Mix! Você está sintonizado na 103.9, o melhor mix do Brasil. Amém. Você está acompanhando o Papo Mix hoje, segunda-feira, 19 horas e 46 minutos. Quem vos fala é Aleph Ronald e estou aqui do meu lado com Ana Cecília. Cecília, fofoca hoje tem mais?
1: Tem mais. Manda pra gente. O BBB foi renovado. Boa. A Globo garantiu oficialmente a continuidade do Big Brother Brasil até 2030, hein? Então, sem entretenimento a gente não fica.
0: Teremos BBB até 2030, inclusive falando de BBB. Polêmica no BBB 26, né? Que acaba em processo. Eita. Por perseguição e injúria. Isso mesmo. Henry Castelli pede uma indenização de R$50 mil. A curta passagem de Henry Castelli pelo BBB 26 gerou, inclusive, uma polêmica, né? Que chegou até a justiça, que foi essa que eu já falei. O ator está processando uma mulher acusada de se passar por sua assessora, com alegações de perseguição e injúria.
1: Eita!
0: Né? Então, o ator Henry Castelli teve uma passagem curta pelo BBB 26, mas que foi suficiente para resultar em um processo judicial. Né? O galã acabou processando uma mulher acusada de se passar por sua assessora durante o seu breve confinamento no reality show. Inclusive, ele saiu do reality show por problemas de saúde.
1: Isso, foi bem breve, né?
0: Foi. Logo no início ele saiu.
1: Foi.
0: Teve aquele... Ele desmaiou, foi, parece?
1: Isso, teve um problema de saúde.
0: E aí, segundo informações divulgadas pelo portal Léo Dias, Henry Castelli abriu um processo contra Roberta Nunes Pereira Maia, desde que foi desmentida pela equipe oficial do ator. A mulher teria passado a enviar mensagens a Henry, a familiares e às pessoas próximas, além de divulgar informações relacionadas à vida da equipe dele. É, realmente, né, isso aí invadiu a privacidade do rapaz, né, de Henry Castelli. Ele tá pedindo R$50 mil, não que vai fazer diferença na vida dele, que eu acho que não vai, né, mas vai fazer diferença na vida dela, da mulher, né, que se passou, e aí ele quer, tipo, dar aquele tá ligado nela, né, pra ela não mentir mais, pra ela não cometer mais crimes por aí. E aí isso. A gente fica aí com...
1: Porque foi um crime, né? E a pessoa lá nem tem noção do que tá acontecendo, né?
0: É, não, tem não. Inclusive, até mudando um pouquinho, né? Eu não vou usar o termo que eu sempre falo, que minha avó que me ensinou desde pequeno. Mudando de pra... Vamos mudar aqui o... Então, vou falar...
1: Vamos
0: vou
1: mudar de
0: um.
1: Assunto!
0: Vou inventar um. Mudando de sandália pra tamanco, o circo do Tiru, rapaz. Felizmente, Circo do Tiru.
1: Sim, Circo hoje Tiru. Eu fui surpreendida, inclusive, com... Eu acredito que todo mundo, né? Porque sim, ocorreu na madrugada, né? Da segunda-feira, mas de verdade mesmo. Foi um susto muito grande. E se pra gente foi um susto, imagine pra Tirulipa, né?
0: Então, gente, o Circo do Tiru, que está aqui em Natal, né? Na capital do Rio Grande do Norte. Por volta das 4h30 da manhã, o Corpo de Bombeiros recebeu um chamado pro circo. E o circo... Ele foi praticamente todo...
1: Destruído, né?
0: Destruído pelas chamas ali. Estima-se um prejuízo de quase... De mais de 3 milhões, né, de reais.
1: Isso.
0: Né, 3 milhões? Por aí. Rapaz, realmente...
1: 13 milhões, né?
0: 13, isso.
1: É porque ele deu uma reportagem e ele falou, de fato, que era muito alto, né? O custo e tudo mais. E, infelizmente, né? Inclusive, fiquei super triste. Não deu tempo de eu ir, né? O brasileiro também demora que sobra pra ir.
0: Eu não fui aqui, eu já tinha ido em um show, não aqui.
1: Sim.
0: Do Circo do Tiru. Gente, e assim, Tirulipa, pessoalmente falando, né? Quem conhece ele pessoalmente, eu já o conheci pessoalmente. É um cara sensacional, assim. Ele é simples demais. Então, todo mundo que conhece ele, ou até quem acompanha, porque ele consegue passar quase que quem ele é... Porque a gente que trabalha com internet não consegue passar 100% de quem a gente realmente é para a internet. Ele já tem esse dom, ele passa quase que 100% de quem ele é para a internet, né? Então, as pessoas gostam muito dele. Eu, inclusive, conheci ele pessoalmente, gosto também do Tiru. É um cara sensacional, fiquei triste. Realmente, quando a gente acordou no grupo que tem dos influenciadores, o pessoal comentando no grupo que tem da série de Esqueleto, que inclusive é amigo de Tiru também, estava comentando. E realmente, foi uma... Fatalidade, os casos estão sendo apurados, né? A gente trabalha com humor aqui no programa, mas um caso como esse a gente não consegue tirar no tipo de graça. Infelizmente, é o que aconteceu. A gente vai esperar para os próximos dias ver o que é que foi que ocasionou. E é isso.
1: Mas graças a Deus que ninguém se feriu, né? Ninguém se machucou. Tá todo mundo bem, né? Enfim. É, e as cenas dos próximos capítulos a gente traz aqui pra vocês de como é que vai ficar. Eu acredito que Tirulipa deu uma entrevista hoje, né? Eu até vi, tá nas redes sociais, muito abalado, né? A pessoa fica triste, né? Um investimento que ele fez, independente se ele tem muitas condições, né? De fazer 10 daquele ali, do circo, enfim. Independente, é um sonho construído que foi destruído, né?
0: É, exatamente. Gente, inclusive, a gente falou de futebol, né? Ainda agorinha. O Endrick, que é atacante, né? E aí vai ver se vai pra seleção ou não vai. Deu até um importante... Ele gerou, na verdade, um importante debate. Que foi, ele reclamou dos brasileiros que torcem pra Argentina. Que vestem roupas da camisa da seleção da Argentina.
1: Eita! E aí não pode.
0: Não, é porque ele disse que aqui, beleza, a gente veste e baba os argentinos. Mas lá, se a gente aparecer com a camisa do Brasil... Se um argentino lá aparecer com a camisa do Brasil, os caras vão pra cima. Quebrar o cabo na porrada.
1: Passada. Então já sabe, né? Se for pra lá.
0: É, então, Endrick, ele não mentiu, né? Realmente, eu sou do time que a gente tem que apoiar o Brasil, nossa nação, pra ganhar o Hexa. Inclusive, eu também jogo Counter-Strike, que é um jogo online de tiro. Meu Deus do céu, quando pega um argentino no time, pode ter certeza. É todos. Gente, eu jogo CS já faz não sei quantos anos da minha vida, que é a abreviação de Counter-Strike. Jogo CS, não sei quantos anos da minha vida. Toda argentino, com exceção de um, que eu lembro até hoje, pra você ver como são poucos, me tratou bem. Mas o restante, quando você fala boa noite, que ele vê que o cara já é brasileiro, ele começa. Eu não vou nem falar os xingamentos aqui, mas já começa xingando a pessoa já. De tudo que é nome.
1: E é?
0: Oxi, já pergunta se o cara quer banana.
1: Banana?
0: É.
1: Vixe, não acredito.
0: Tá. Os argentinos do Counter-Strike. Olha, você, Diniz, Daniel, você que está nos ouvindo... Quem quiser começar no Counter-Strike, não comece não, porque tem desse tipo lá, viu? Mas é isso. Eu entendi o que o Endrick falou, realmente, né? Porque o pessoal lá, eles são na Argentina, eles são muito patriotas, eles defendem muito.
1: Sim.
0: E a gente aqui já não tem mais aquele patriotismo todo. Então, assim, pra gente não confundir, né? Futebol, a gente precisa apoiar o Brasil. Vamos embora, que esse ano a gente vai ser hexa, pelo amor de Deus.
1: Vai, Neymar vem aí, viu?
0: Pelo amor de Deus, pra iniciar a segunda bem aí, segunda-feira, uma semana de bênção pra todo mundo, eu quero que... Eu já vou profetizar essa. Neymar vai trazer o Hexa, pronto.
1: Pronto,
0: inclusive, tu
1: perfeito.
0: Viu a notícia, Cecília, que teve os 15 anos da neta de Leonardo, né?
1: Sim, eu vi, viu? Sim. Que, inclusive, Zé Felipe não foi, né?
0: Uhum.
1: Porque ele estava na casa da ex-sogra lá, conversando. E ele gravou uns stories no dia, gente, bem abalado, né? Quando chegou, eu acredito que ele estava chorando. De verdade, ele estava realmente bem abalado. Disse que foi uma conversa, assim, que durou muito tempo, né? Foi bom e tal. E acabou que não foi pra... É o aniversário da...
0: Sobrinha.
1: Da sobrinha.
0: Inclusive, Leonardo deu de presente a ela, um presente de 15 anos, 5 bezerros.
1: Não.
0: 5 bezerros? 5 bezerros ele deu a ela. Aí a galera perguntou por que ele deu os 5 bezerros. Diga aí. Pronto. Deu 5 bezerros. Por quê? Aí ele respondeu que é porque, como ele sabe que ela não tem onde criar, os 5 bezerros vão ser criados lá com ele, na fazenda. E aí depois eles vão se reunir, porque era a festa chique, entendeu? Eles vão se reunir e vão matar os bezerros pra comer, né? Como sempre fala o pessoal do interior, mata os bezerros e come.
1: Mas,
0: então,
1: rapaz,
0: como ele quer deixar, manter aquela tradição familiar viva, ele deu 5 bezerros pra ela, pra ele mesmo criar, pra depois marcar um encontro de família e comer os bezerros.
1: Pronto. Esse Leonardo é engraçado, viu? Não tem mais o que inventar, não.
0: Não, ele é um ícone.
1: Ele é.
0: Incancelável.
1: Ele é.
0: Cecília, eu tô só olhando o relógio ali.
1: Ah, eu já sei o que é que você vai falar.
0: Infelizmente, o programa está chegando ao fim.
1: Não, não acredito.
0: Mas vou deixar uma mensagem de carinho, amor, afeto e união para os nossos ouvintes. Você que nos acompanhou agora na 103.9, que ficou conosco das 19 até as 20 horas. Muito obrigado pela audiência. Volte amanhã. Amanhã teremos muita resenha, um papo bacana, risadas, música que só a Mix tem. O melhor catálogo de música da rádio você só encontra aqui. Você é o nosso melhor ouvinte. E nós somos os melhores apresentadores que vocês poderiam ter. Essa parte, eu menti. Vocês poderiam ter pessoas melhores, mas escolheram a gente. Beijo!
1: Isso! Boa noite, gente! Segundou, vai treinar, vai pra academia, come melhor. vai cuidar da vida, hein? Segundo, tem uma semana toda aí pela frente, uma semana seja abençoada pra mim, pra vocês, pra Alife, vamos embora!
0: Que seja a melhor semana do seu mês, viu? E próxima semana eu vou dizer de novo.
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0: Tá no ar o programa feito pelo melhor ouvinte do Brasil. Não adianta, o ouvinte da Mix é o melhor de todos. Então capricha a partir desse momento, como sempre, né? 11 983 408 mil. Esse é o zap da Mix. Por esse número você vai enviar uma mensagem de voz. Eu quero saber quem você é, de onde você está ouvindo a Mix nesse Brasil muito grande. Esse som para melhorar a nossa noite. Boa noite.
2: Boa noite, Rádio Mix. Me chamo Evelyn. Gostaria de oferecer a música Love Me Like You Do, da Ellie Goulding, para o seu Sérgio Santos, certo. Meu grande amor. Oh. Boa noite.
0: Sérgio, agora é sua vez. Surpresa, né?
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0: agora são 8h13. A gente curtiu Alex Warren, Ordinary.
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0: Vocês estão fazendo show, brigadão. Opa, pra você que chegou agora, tá rolando o pede no zap. Todas as músicas que a gente tá curtindo são as que chegam no zap da Mix, numa mensagem de voz, com o nome de onde você tá ouvindo a Mix, em... Esse som bacana pra começar bem a semana. 11 983 40 8000. Faz o show. César Cadini tá sempre por aqui. Ele é motorista por aplicativo em Cuiabá, no Mato Grosso. Motoristas por aplicativo e as motoristas nesse Brasil. Dando uma carona pro som da Mix. Vocês estão na rodagem? Brigadão. Ótimas corridas pra vocês. 5 estrelas. Fernando de Maceió, nas Alagoas, tá por aqui. O Murilo da Penha, Zona Leste de São Paulo. O Renato Leite é motorista por aplicativo em Guarulhos. Quanta gente bacana dando carona pro som da Mix. E você? Corre.
2: Boa noite, Ed Mix.
0: Boa.
2: Aqui é o Everton Cauê e o Fernando Fião, de Presidente Prudente. Gostaríamos de ouvir alguma música do Snoop Dogg.
0: Boa.
2: Por favor, bota pra gente.
0: Receba.

0: Mix, agora são 8h19. Parabéns, parabéns por esse som que você pediu. Esse som do Coldplay, Adventure of a Lifetime, foi demais. Quem pediu? Quem mandou uma mensagem aqui pro zap da Mix?
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0: Marcos Paulo, obrigado, Marcão. Uma ótima noite, uma boa semana pra você. Abraço também pro Ivanildo. Ivanildo, gente, mora em Belo Jardim, Pernambuco. Qual o nome da cidade? Que lindo. Eu moro onde? Em Belo Jardim. Nicolas, tá em Marabá, no Pará. Esther, tá em Ponta Grossa, no Paraná. A Beatriz tá em São Paulo. E tu? Me fala da onde? Por uma mensagem de voz, faz o check-in aqui no 11 983 408 mil.
2: Alô, Mix FM, aqui é Jansen Marconi Modesto, motorista de aplicativo aqui de Belo Horizonte. Gostaria de ouvir qualquer música do Nickelback, por favor. Grande abraço.
0: Agora! Obrigado pela carona.
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1: Mix, agora são 8h24. É a sua vez de fazer o show no 11 983 408 1000, pedindo pra gente rolar.
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2: Diego Barone falando agora da série que tá todo mundo comentando, que é americana, mas tem parte da trama filmada no Brasil, chamada Homem em Chamas, da Netflix. Eu fui assistir e é impossível não te pegar nos primeiros 5 minutos, e principalmente quando o primeiro episódio acaba, porque acontece um negócio completamente inesperado e horrível que já te deixa sem fala. O protagonista é John Creasy, um ex-agente das Forças Especiais Americanas e da CIA, que ficou completamente traumatizado por conta de uma missão que deu errado. Até que um amigo dele oferece um trabalho no Rio de Janeiro para ver se ele consegue se recuperar. Afinal, ele é muito bom no que faz. As duas maiores virtudes dessa série estão nas cenas de ação, que são bem realistas, envolventes e relevantes, e na carga emocional profunda do protagonista, muito bem desenvolvida e equilibrada entre a guerra psicológica dentro da sua cabeça, misturado com busca por vingança, redenção, decisões duvidosas e ainda proteger uma garota adolescente rebelde que passou por um trauma também. A série Homem em Chamas é densa, violenta, marcante, com um final incrível e inteligente que deu um gancho para a segunda temporada e é da Netflix. Me segue no Instagram para mais, @DiegoBaroneNoAr. Lá tem o link do canal Kryptonita no YouTube, onde eu apresento vários conteúdos desse universo.
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0: O show é seu até as 9 da noite. Então capricha, faz bonito, mensagem de voz. 11 983 408 mil. Faz assim, ó.
2: Sou Luiz Carlos de São Paulo. Estou ligado na Rádio Mix. Toque pra mim qualquer uma do Jota Quest.
0: Agora.
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0: prazo de programação que você tá fazendo aqui. Esse foi o Imagine Dragons com Bones. Fizeram um check-in aqui no Zap da Mix pedindo esse som.
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0: Manda uma mensagem de voz pro 11 983 408 mil. Esse Zap da Mix tem um número tão fácil, né? De você memorizar, enfim. Agora é só você fazer o show nessa mensagem de voz. Eu quero saber qual é o teu nome, de onde você tá ouvindo a Mix e esse som pra gente ganhar a noite de segunda. Um abração pro Vanildo de São Luís do Maranhão, tá com a gente. Gustavo de Osasco. Karine tá em Embu das Artes. Ariane está em Viamão, no Rio Grande do Sul. E você?
2: Boa noite, Rádio Mix. Boa. Aqui é Fabiano de Teresina, Piauí. Toca pra nós Red Hot Californication. Valeu.
0: Receba.
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0: Para as 9, quem cantou e fez o show foi o Justin Bieber, porque você pediu.
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0: E qual é o som que vai te deixar feliz nesse começo de semana? É assim que funciona, de segunda a sexta, a partir das 8 da noite. Você pedindo a tua música. Já manda o áudio logo, né? Amanhã, quem sabe, a gente já pode tocar o teu som. Todas as músicas que a gente ouve são as que chegam aqui entre 8 e 9 da noite. Capricha, então. 11 983 408 mil. Boa noite, quem é?
2: Boa noite, Mix. Oi. Paulo Silva de Criciúma, Santa Catarina. Aqui no trabalho, queria ouvir aí um Metallica. Opa. E Nothing Else Matters pra nós aqui, que nós estamos ouvindo aqui no trabalho. E aí, meu aluno aqui, aquele abraço, Mix.
0: Valeu, trabalhadores do Brasil.
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0: Mix, são 9 horas.
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0: Fazendo check-out no programa de hoje, o som das Pussycat Dolls. E amanhã, gostaria muito de abrir o programa, o pede no zap com o teu som. Já manda agora o som que você quer ouvir amanhã às 8. Não chega atrasado, não. Atrasada, não. 11 983 40 8000. Até.
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